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8: Boa noite, uma hora e quatro minutos. Bem-vindos ao Cool Sound.

0: 24, boa noite, é bom saber que está por aí, sempre ao som do Cool Sound, na Antena Livre.
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0: A 5 minutos da meia hora, continua com o Cool Sound, aqui na Antena Livre, a rádio como você gosta. Obrigado pela companhia, votos de um bom fim de semana.
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2: O maestro abrantino José Miguel Rodrigues aceitou o convite para dirigir a Banda Sinfónica Campesina Friburguense em Nova Friburgo, no estado do Rio de Janeiro, num concerto comemorativo do Dia da Independência do Brasil, agendado para 6 de setembro. 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Este fim de semana, o convidado Disto e Daquilo é José Miguel Rodrigues.
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0: 2 minutos é o tempo que nos resta até ao final do Colossão de hoje. Bom sábado, bom fim de semana.
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12: Prezados ouvintes, sejam todos muito bem-vindos a mais uma emissão do programa Um Certo Oriente, um espaço plural de partilha musical, de entretenimento, de encontro de pessoas, de mundos, de culturas e de saberes, apresentado por este vosso anfitrião António Rodrigues, que no decurso do próximo tempo, aqui nesta nossa rádio a transmitir via web para todo o mundo, procurará proporcionar-lhes momentos diferentes e aprazíveis, compartilhando a melhor seleção musical, as curiosidades de ontem, de hoje e de sempre, e os pensamentos simples que nos chegam dos insondáveis destinos do Norte de África, Médio Oriente, Golfo Pérsico e da região peninsular do Sul da Ásia. Sob a erudita reflexão do poeta libanês Khalil Gibran, quando inspirou a que sejamos sempre capazes de viver tudo o que há de sagrado em cada instante, proponho-lhes o meu singelo convite para que nos façam companhia e desfrutem de uma deleitável jornada pelas exóticas quimeras de um certo Oriente.
11: Sê paciente e confia na viagem.

acordes iniciais da emissão de hoje de Um Certo Oriente, que nos levará por onde é suposto irmos, através do encanto de rotas, palavras e ritmos, plurais, particulares e distintos. No panorama musical de hoje, contemplaremos os talentos, entre outros, dos cantores egípcios Bahá Sultan e Mohammad Ramadan, da cantora israelita Idin Bin Zakin, e far-nos-ão ainda as honras, o cantor e compositor belga-marroquino Dinstinct, o músico

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1: Hoje falar-vos-ei um pouco da famosa cidade de Petra, localizada no Reino da Jordânia e uma das mais impressionantes obras da Antiguidade. Famosa mundialmente pela sua fachada monumental conhecida como Al-Khazneh, o Tesouro, Petra contém no seu interior câmaras e salas, que, embora menos glamourosas que o exterior, oferecem uma rica visão do uso e da função desses espaços no passado. A popularidade de Petra no imaginário ocidental deve-se, em parte, ao filme Indiana Jones e a Última Cruzada, realizado em 1989, e que criou expectativas fantasiosas sobre os seus interiores. Os nabateus, povo de origem árabe, estabeleceram Petra como capital por volta do século IV a.C. Contudo, foi durante o período helenístico e romano que a cidade ganhou a sua monumentalidade. Petra prosperava como um importante centro de comércio, controlando rotas que ligavam o Mar Vermelho ao Mediterrâneo. A cidade foi gradualmente incorporada ao Império Romano em 106 d.C., sob o Imperador Trajano. As fachadas talhadas nos penhascos, como o Tesouro, o Mosteiro, o Adeir e o Túmulo de Urna, revelam uma mistura de estilos arquitetónicos helenísticos, orientais e romanos. A estrutura mais famosa, o Al-Khazneh, foi originalmente um mausoléu real. O seu interior é composto por três câmaras escavadas diretamente na rocha arenítica, sem colunas nem ornamentação elaborada. Essa simplicidade não se deve à falta de habilidade, mas à função prática dos espaços. Os interiores de Petra eram usados como túmulos, nichos votivos ou locais de rituais. Muitos deles foram saqueados na Antiguidade, o que também contribui para o aspecto vazio que vemos hoje. Os túmulos escavados nas encostas evocavam a eternidade, uma vida após a morte sólida como a pedra. Além disso, a monumentalidade externa dos túmulos e templos servia como demonstração de poder político e religioso dos nabateus perante os seus vizinhos e do mundo romano. É um certo Oriente. Seguimos viagem.

entre dunas e sonhos, nesta cadência rítmica onde, semanalmente, aqui mesmo, ao longo desta hora, o Ocidente encontra o seu Oriente, a nossa caravana começa a fazer paulatinamente o caminho de volta. A pensar em todos vós que nos ouvem em casa, no trabalho, em viagem, onde quer que se encontrem. Elegemos uma seleção exclusiva de temas que nos ajudarão a percorrer musicalmente da melhor maneira o restante itinerário. Relembro ainda que ao longo da semana poderão continuar a acompanhar todos os textos, fotos e novidades relativas ao programa partilhadas na página de Instagram, Um Certo Oriente. E assim se fazem estas viagens. O pensamento que decora o pergaminho que sela a emissão de hoje inspira-nos que ser feliz é encontrar força no perdão, esperanças nas batalhas, segurança no palco do medo, amor nos desencontros. É agradecer a Deus a cada minuto pelo milagre da vida. Palavras de Fernando Pessoa. Que assim seja.

Aqui, o coração é como uma bússola no mapa do destino e o mundo da imensidão do tempo. Aqui, tudo é música e prosa pintadas à aguarela, num quadro em tons de verde e ocre, onde as imagens de palmeirais adornadas de tapetes carmim, almofadas de veludo, perfumadas de bacur, dançam ao som de dourados arabescos, com notas de hortelã, jasmim e canela.

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1: E praticamente a concluir o capítulo de hoje do programa Um Certo Oriente, como um dia legou para a posteridade Carl Sagan, diante da vastidão do tempo e da imensidão do universo, é um enorme prazer para mim dividir um planeta e uma época consigo. Aproveito esta oportunidade para deixar uma palavra de gratidão a todos vós, estimados ouvintes, que durante esta última hora me concederam a amável honra da vossa simpática companhia, assim como endereçar uma devida palavra de reconhecido apreço à fantástica equipa desta nossa rádio, que uma vez mais tornou possível levar até vós esta edição e que para mim constitui sempre um gosto e todo um privilégio produzir e realizar. Sou o António Rodrigues e voltarei ao vosso convívio, oxalá, de hoje a 8 dias, à hora certa, para mais uma nova peregrinação pessoal, interior e geográfica pelos jardins ao oriente de nós. Até lá, desejo a todos a continuação de uma excelente semana. Muito obrigado pela vossa presença. Bem-ajam. Maktub. Estava escrito.

E nós, na luz que declina sem contorno, seguimos. Grão de pó no sol divino, ao poente sob as areias silenciosas, onde tudo é sono sem adorno.

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dia, boa tarde ou boa noite, dependendo do fuso horário em que nos está a escutar. Esperemos que esteja bem disposto, calminho, tranquilo, para nos poder escutar à vontade. Então venha connosco.

começamos então este ponto de encontro com música nova de Chico da Tina, Paga ou Larga, depois Cláudia Pascoal. Agora vem por aí o João Pedro Paes e logo a seguir a hipnoterapia com o Dr. Jorge Cosme.

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1: Ora bem, normalmente o doutor Jorge Cosme faz-nos companhia neste espaço, hoje não é exceção. Doutor, seja muito bem-vindo.
2: Olá, Helena, como está?
1: Está tudo bem. Espero que o doutor também.
2: Está, felizmente está tudo bem.
1: Muito bem. Então hoje vamos para temas diferentes. Doutor, o que eu lhe pergunto é, quem teve AVC, se quiser fazer, por exemplo, hipnose, esta é prejudicial ou, pelo contrário, pode dar alguma ajuda?
2: Olha, Helena, prejudicial não é. Antes, pelo contrário, quem teve um AVC, em princípio, e paradoxalmente, não é? Porque digamos que é o cérebro que fica de certa e determinada maneira que afeta depois todo o sistema nervoso, mas é benéfico uma pessoa ter ou fazer hipnose depois de um ataque ou depois de um acidente vascular cerebral. No entanto, os benefícios que tem centram-se ao nível da reabilitação motora, ao nível da gestão da dor, o apoio emocional e a recuperação cognitiva também é benéfico, digamos, nessas áreas, uma vez que as pessoas, contrariamente ao que muita gente pensa, na reabilitação motora, por exemplo, ajuda a reduzir a rigidez muscular e a melhorar a amplitude de movimentos. Na gestão da dor é altamente eficaz no controle precisamente daquela dor central pós-AVC, que são as dores neuropáticas ou uma sensação de queimação que geralmente os doentes têm nessas circunstâncias, e emocionalmente vai também reduzir de forma significativa os níveis de ansiedade, a frustração, os sintomas, digamos, de depressão que advêm da pessoa ter, digamos, todos aqueles sintomas, não é? E no fundo acaba por tudo isto ser benéfico para a pessoa que tem, pronto, é o que desenvolve um AVC, mas eu gostaria de somente de ressaltar três aspectos em que o hipnoterapeuta deve ter atenção, que são eles: se a pessoa sofre de epilepsia, se tem transtornos psiquiátricos graves, ao nível, digamos, de um histórico com psicose ativa, com esquizofrenia, por exemplo,

0: dissociação severa. Essas pessoas com este tipo, digamos, de sintomas, digamos, patologias, não devem ser submetidos à hipnose, nomeadamente sem um acompanhamento psiquiátrico direto. De qualquer das maneiras, há outro aspecto que também é preciso ter em conta, que é na fase aguda do AVC hemorrágico, ou seja, no período imediatamente após um AVC hemorrágico, daqueles onde há sangramento efetivo, aí o foco deve ser a estabilização médica absoluta. Nós não devemos intervir nesses momentos, nessa altura, só numa fase mais posterior. De resto, tudo aquilo que eu acabei de referir anteriormente, por todos esses fatores, fazer hipnoterapia é um excelente auxílio, que não vai de maneira nenhuma, atenção, substituir em caso algum as outras terapias que também são preciso fazer, como as que são convencionais, a terapia ocupacional, a terapia da fala, todas essas também devem ser englobadas juntamente com a hipnose. A hipnose é complementar a todas elas, além do tratamento e do acompanhamento médico que é feito. De resto, Lena, podemos dizer que estamos conversados em relação a este assunto.
1: Quando falou nessas três patologias, e eu foco-me agora na epilepsia.
0: Sim.
1: A pessoa, só porque teve AVC, já não pode? Ou uma pessoa somente que tenha epilepsia não deve nunca ser submetida à hipnose?
0: É assim, tal como eu disse, é assim, se for num AVC, não é aconselhável. Sim. E é como eu digo, porque são patologias que exigem cuidados redobrados, e se a pessoa vai fazer hipnose, nestas circunstâncias pode acontecer, desencadeia uma crise, não é? De epilepsia. E o hipnoterapeuta não tem capacidade de lidar com esse problema. De maneira que é de todo não recomendável. Se a pessoa tem epilepsia, a hipnose aí deve ser feita com muito cuidado. Não quer dizer que não se possa fazer, atenção, só que é feita de outra forma. Pode ser feita através da hipnose conversacional, pode ser feita, digamos, com outra abordagem, de outra terapia. Terá sempre que haver cautelas, tanto na epilepsia como em pessoas que tenham transtornos psiquiátricos graves. Quando eu fiz o meu curso de hipnoterapia, das coisas que me avisaram foi precisamente se a pessoa, naquela altura, tivesse realmente estes sintomas ou apresentasse estes distúrbios, que nós não deveríamos fazer, não era aconselhável, porque não tínhamos nem experiência, nem capacidade, digamos, de poder fazer ali algo que pudesse, pronto, ajudar a pessoa através da hipnoterapia.
1: Muito bem. Pronto, então estamos conversados para a semana a mais.
0: Certo.
1: A continuação de boa semana.
0: Igualmente para a Lena e para todos aqueles que nos estão a ouvir, votos de uma boa semana e um abraço.
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Esperemos então que esteja a gostar desta nossa emissão do Ponto de Encontro. Se precisa de conselhos, já sabe que pode entrar em contacto connosco através do 917-226580. Esteja onde estiver, que realmente se sinta muito bem.

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1: Sou eu própria, estou por cá com toda a minha equipa a desejar-lhe um excelente fim de semana, uma ótima semana, dependendo de quando nos escuta, pois claro. E se só agora entrou em contacto connosco, pois já perdeu muita e boa música, no entanto, está a tempo para ficar connosco. Ainda tem sensivelmente hora e meia para relaxar-se.

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1: Viva, seja bem-vindo a mais uma rúbrica Legalmente Falando. Todas as semanas, neste horário, temos connosco o Paulo Lourenço para explicar ou responder a perguntas dos ouvintes sobre leis e fiscalidade. Vamos então à pergunta desta semana. Somos três irmãos. O nosso pai faleceu recentemente. Quando começámos a tratar de todos os processos legais, mesmo não havendo grande herança, o meu irmão mais novo disse que não queria nada, renunciava à herança qualquer que fosse. Disse que não queria receber nem pagar nada. Ora, a minha pergunta é: pode ele fazer isto? De que forma? Ele é casado, tem filhos, disseram-me que os filhos podem ter uma palavra a dizer, mas são menores. Um tem 13 e outro 5 anos de idade. Pergunto então se pode renunciar e, no caso de poder renunciar à herança, pagamentos ou recebimentos, o que é que temos que fazer com esta decisão dele?
2: Na verdade, é assim mesmo como o nosso ouvinte colocou a questão. O renunciar à herança é um direito que qualquer pessoa tem. Simplesmente, para o fazer, tem que ser em bloco. Não se pode só dizer aceito umas coisas, não aceito outras, ou rejeita tudo ou aceita tudo. Tem a particularidade que, se a herança tiver bens imóveis, a renúncia só é válida se for celebrada por escritura pública ou documento particular autenticado. Uhum. Se não tiver bens imóveis, basta que seja efetuada através de um documento. A particularidade que se coloca neste caso do nosso ouvinte tem a ver com o facto de ele ter filhos e serem menores, porque quando alguém renuncia a uma herança, os filhos aparecem a suceder nessa herança por direito de representação. E neste caso concreto, como são menores, eles têm que ser, o exercício dos respectivos direitos tem que ser assegurado pelos pais. Ora, neste caso, se o próprio pai renuncia à herança, o mais provável é que o queira fazer também em relação aos filhos. Simplesmente a lei exige que, no caso dos menores, para que haja renúncia à herança, tem que haver uma autorização do tribunal. Portanto, em concreto, qualquer pessoa pode renunciar à herança, não há nada que o impeça.
1: Se não tiver filhos, é automático ou através de escritura pública?
2: Exatamente, se houver bens imóveis, com escritura pública. Se não houver bens imóveis, basta um documento particular. Havendo filhos, ou são maiores ou são menores. Se forem maiores, são eles que têm o direito de aceitar ou de renunciar também. Se forem menores, tem que ser, a renúncia tem que ser concretizada por via dos pais, mas com expressa autorização pelo tribunal.
1: No caso de a herança ser não a receber, mas a ter que pagar qualquer coisa, aplica-se a mesma legislação. Portanto, ele pode não querer nada, exato, pagar nada, mas tem que fazer os passos tal qual,
2: exatamente,
1: como são feitos.
2: Tem que renunciar expressamente à herança.
1: Há prazos para isto? Ou não, é os prazos normais
2: para
1: da comunicação?
2: Não há prazo. O que há é que, se a pessoa aceita qualquer coisa que tenha a ver com a herança, tacitamente aceitou a herança, não é? Portanto, para haver a renúncia, ela pode ser feita a qualquer tempo, simplesmente não pode haver aceitação de nada que tenha a ver com o tal a ser hereditário, porque se aceitar uma pequena parte do que quer que seja,
1: fica logo com a aceitação toda.
2: Que aceitou a herança toda, exatamente. E aí aceita o bom e o menos bom.
1: Muito bem, Paulo, muito obrigado. Voltamos de hoje 8 dias para uma outra pergunta sobre leis e fiscalidade em mais uma edição do Legalmente Falando.
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0: Se ainda está de férias, tanto melhor. Ai, que inveja! Estou a brincar. Não tenho inveja de ninguém. Um dos sentimentos que não mora aqui no meu coração. Espero que também não more no seu. Porque inveja faz mal. Inveja, ódio, enfim, esses sentimentos negativos fazem mal a nós mesmos, não fazem mal aos outros, fazem a nós mesmos. Por isso, sentimentos bons, pensamentos positivos, isso sim, faz bem à nossa alma e ao nosso corpo.
1: No ponto de encontro, o mais importante é a sua companhia.

0: tempo de momentos de reflexão.
1: As cruzes do caminho. Você já deve ter reparado no curso das rodovias federais e estaduais um sem fim de cruzes espalhadas ao longo dos inúmeros quilômetros que ligam as pontas de nosso país. Em geral, elas assinalam um acontecimento trágico ocorrido naquele trecho da estrada. Um atropelamento, um choque entre veículos, um tombamento de caminhão, cujo desfecho foi a morte de uma ou mais pessoas. Elas também registram de forma singela a tristeza, o pesar daqueles que padecem a saudade da ausência física de seus amores. Estradas, tantos quilômetros e tantas cruzes. Silenciosas, discretas. Ali está o memorial em respeito à lembrança de alguém. Para nós, um desconhecido, mas que foi muito amado por ser filho, filha, esposo, esposa, pai, mãe. Erigidas em meio à pressa, à velocidade, erguem-se em respeito à saudade, às recordações, às lágrimas. Quantas cruzes deixamos às margens do nosso caminho? Quantas lágrimas deixamos correr soltas? Quantos arrependimentos sepultados, amarguras, desilusões, frustrações? Jesus, o Mestre Nazareno, sentenciou: se alguém quiser me seguir, negue a si mesmo, tome a sua cruz e me siga. Cada cruz que deixamos em nossos caminhos, ainda que referenciem as dores e os sofrimentos pelos quais passamos, ajudam a contar os passos que demos para chegar onde estamos e para sermos o que somos. As cruzes deixadas representam a morte de um antigo eu, a fim de que possamos renascer mais experientes, mais sábios, mais preparados para os novos desafios. Na Epístola aos Efésios, colhemos: renunciai à vida passada, despojai-vos do homem velho, renovai sem cessar o sentimento da vossa alma e revesti-vos do homem novo, criado à imagem de Deus, em verdadeira justiça e santidade. Para cada cruz em nossa jornada, uma despedida. Ainda que com lágrimas, pouco a pouco, damos adeus ao nosso orgulho, à nossa maledicência, à vaidade, ao desamor, à falta de caridade e fé. Em toda a cruz, paulatinamente, vamos deixando para trás o homem velho, os velhos hábitos, os antigos preconceitos. A cada cruz, a exemplo do Rabi da Galileia, entregamos na mão do Pai nosso espírito em marcha, o qual ruma em direção à verdade, ao bem e à felicidade. As cruzes, ao longo das rodovias, representam apenas um breve adeus, uma vez que a vida jamais cessa. Os laços fraternos jamais se desfazem, e não há dúvidas quanto ao reencontro com nossos amores no outro plano da existência. Da mesma forma, as cruzes que deixamos no curso de nosso caminho representam lágrimas passageiras, dores que não são eternas, visto que o norte de nossa jornada é a felicidade, o bem, a paz. Tomemos as nossas cruzes, os nossos desafios, os nossos medos, os nossos infortúnios e sigamos o Cristo. As cruzes às margens de nossas jornadas e as que carregamos são os desafios que a providência divina sabe sermos capazes de superar. Com elas aprendemos e através delas nos renovamos. Pensemos nisso.

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1: Se não sabe, fica a saber que ainda temos para escutar a Linha de Eco e também as Crónicas da Isabel. Será a última parte deste Ponto de Encontro. Se anda na estrada, aceita os votos de uma boa viagem.

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8: Seja muito bem-vindo à nossa segunda e última hora de hoje. Vamos já falar com o Dr. Fernando Figueiredo.
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8: Ora, já estamos no espaço Haja Saúde. O Dr. Fernando Figueiredo é, assim, o protagonista. Doutor, seja muito bem-vindo.
10: Ora, as minhas saudações para quem me escuta.
8: Vamos ao comentário da semana.
10: São longos os anos, todos esperamos que as esperas nas urgências sejam cumpridas conforme a lei determina. A incompetência dos vários ministros da saúde dos vários governos são os promotores do não cumprimento da lei. E não vejo que o Ministério Público venha acusá-los. Lei à parte, mas a insensibilidade para quem em sofrimento aguarda horas por uma atitude ou palavra de conforto é uma constante por aqueles que nós nomeamos. Senhores ministros e deputados, quando estão mal, a coberta de várias ou de vários expedientes são rapidamente atendidos. Mas olhem para as longas horas daqueles que não deviam ter votado em vós e criem uma norma. Ou seja, quando é imposta uma pulseira ao utente, seja informado do tempo possível de espera. Para terminar, julgo que isto é um ato de humanidade. Cada um possa gerir o seu tempo, que não devia existir, claro está, e não ficar como um cão às ordens do dono, o dono desumano, à fome, à sede, em sofrimento, numa cadeia, muitíssimas horas sem saber o que vai acontecer. Acho que é a altura, no mínimo, o bom senso dizerem às pessoas: vai ter que esperar tantas horas. Não precisa de estar aqui em sofrimento. Escolha uma melhor opção.
8: Então, doutor, estamos em pleno verão, ou por outra, quase. Daqui a pouco é o outono, mas bem, ainda estamos no verão. E há alguém que se queixa de pernas inchadas, derrames e dores. Isto é normal no verão? Há aqui algum problema de circulação ou não? O que é que tem para dizer?
10: Ora bem, nesta altura do ano é frequente o aumento de patologias deste tipo. E claro está, se tivesse ligado antes, talvez tivesse passado um verão melhor. Primeiro que tudo, atenção ao colesterol. E sobretudo numa alimentação que favoreça o aumento de trombos, mesmo que minúsculos. Cito, as claras de ovo prejudicam o metabolismo do cálcio. Deve privilegiar vegetais crus e ter muito cuidado com o cozinhar de gorduras, não só vegetais como animais. Nas vegetais dou como, por exemplo, fazer bolos em que vão cozinhar as nozes, amêndoas, avelãs, que ao fazerem isto vão aumentar o colesterol.
8: Mas agora há aqui uma polémica tão grande com o colesterol, porque dizem que o colesterol está também no nosso cérebro, que nós não podemos viver sem colesterol, que as pessoas que têm mais colesterol até têm mais facilidade de combater certas doenças, inclusive no cancro. Há uma polémica, há médicos e médicos a falar que o colesterol não faz mal. O que faz mal é a junção dos dois e depois tem que se fazer umas contas, enfim, que é um pouco confuso para o comum mortal. Em que é que ficamos? Porque antigamente o valor do colesterol acho que era 250, depois foi baixando. Para quem ouve, torna-se confuso.
10: É, eu vou dar uma ajudinha nesta máquina. O problema, de facto, do colesterol elevado de uma forma anómala, é aqui é que temos que considerar. Porque nós há muitos milhares de anos não cozinhávamos as gorduras. Comíamos conforme a natureza dava. E essa gordura, que o nosso organismo metaboliza muito bem, não faz trombos, é extremamente necessária no nosso cérebro. Não tenho dúvidas nenhumas do que estão a afirmar. É muito necessária nos nossos músculos. É muito necessária, porque também hoje, através dos estudos, não temos dúvidas nenhumas. E quem tem um colesterol mais elevado tem menos probabilidade de ter cancro. Agora, quando as gorduras vão se fixando nas veias, misturados com o mau metabolismo do cálcio, aqui é que é o problema. Isto é resultante da cozedura dos alimentos. Nós, durante milhares de anos, não cozinhámos alimentos. Durante milhões.
8: Mas as análises que se tiram não dizem se a gordura foi cozinhada ou não. O que interessa é...
10: Quando aparece aquele elemento do mau colesterol nas análises, elevado, e o bom colesterol, que é aquele que limpa as artérias, está baixo, não é preciso fazer muitas contas. O que é preciso é olhar para os parâmetros e ver. Mau colesterol, entre tanto e tanto, se está mal, está acima do valor aceitável, já começa a estar tudo muito mal. E depois, o outro, que deveria ser aquele que ajudava a limpar os trombos, está baixo, aqui é que é o problema. Uhum. Olhando para o colesterol total, quando ele ultrapassa os 250, numa escala de 200, se for numa escala de 220 ou 230, ainda poderia ser um bocadinho mais acima. Quando ele ultrapassa estes valores, imediatamente devemos abrir o olho para os de baixo. Ou então, se não se fez uma análise ao colesterol total, colesterol bom e o colesterol mau, ou seja, o HDL e o LDL, se no total aparecer um número muito elevado, então aí temos que fazer uma análise aos outros para ver em que situação é que estamos. E a partir daí, como eu ia falar sobre esta temática, não cozinhar gorduras, sob qualquer ponto de vista.
8: Por isso, as gorduras não fazem mal, desde que sejam cruas.
10: Cruas. Uhum. Foi aquilo que nós fizemos na natureza. Hoje em dia, com a cozinha, acho muito interessante, e sobretudo com os cozinheiros da morte, quando aparecem aqueles pratos extremamente complicados e elaborados à vista, sem algum cuidado nestas situações. Eu posso afirmar isto, porque há uns anos fui convidado para dar aulas numa escola de cozinha. Ao fim de alguns meses disseram-me, não pode, não dá, diz tudo ao contrário daquilo que nós fazemos.
8: Pois, agora também há quem afirme que as farinhas, o açúcar, é que aumenta o mau colesterol.
10: Também pode acontecer uma situação destas, porque o excesso de açúcar vai alterar todo o nosso metabolismo hepático.
8: Estão a falar no órgão vital, o fígado.
10: Que vai ser o resultante do bom ou mau colesterol, no fundo.
8: Uhum.
10: Também o glúten vai produzir alterações no nosso intestino, e depois a absorção das gorduras, das boas gorduras, são prejudicadas pelo glúten.
8: É uma máquina complexa, o nosso corpo.
10: Não, isto é a nossa máquina, não é nada complexa. Nós com a civilização é que estamos a complicar tudo.
8: Uhum.
10: Comam os alimentos conforme a natureza os dá. Não tentem subvertê-los, empaladar nisto ou naquilo, porque estamos a enganar-nos.
8: Então, doutor,
10: coisas que não são naturais.
8: Então, doutor, acha que nós devíamos comer carne crua?
10: Se for capaz de comer carne crua, comam carne. Se não são capazes de comer a carne crua, é o organismo a dizer: vão temperar aqui esta porcaria que não é própria para mim. Vão disfarçar todo o seu paladar para meterem cá dentro um veneno.
8: Bom, há quem pergunte se o doutor come assim.
10: Eu como carne e peixe crua, porque assim estou feito para comer carne.
8: Ah, pronto.
10: Porque se não estivesse,
8: sim,
10: não como. Há certos alimentos que eu meto à boca, imediatamente sinto a repulsa neles, dados naturalmente. Uhum. Quer dizer que ou naquele dia não precisa daqueles nutrientes. Ou então está absolutamente contrário ao meu padrão genético.
8: Certíssimo.
10: E nessa altura eu não como. Eu não vou alterar um alimento conforme a natureza o dá. Eu como das duas maneiras, ou cozinhado ou cru. Se eu não consigo comer aquele alimento conforme a natureza o dá, não vou cozinhá-lo para me enganar.
8: Certo.
10: E eu acho que aquilo que tem feito não está muito mal.
8: Pois.
10: Em capacidades mentais, em capacidades físicas, à idade que eu atingi.
8: Uhum.
10: Parece-me que não estou a fazer assim muito errado, apesar de eu até aos meus 50 anos ter sido um suicida consciente.
8: Ah, ok.
10: Depois comecei a ter juízo, comecei a perceber ou mudava a agulha ou tinha um acidente, não é?
8: E consegue-se recuperar, por exemplo, a partir dos 50 anos, já não fazer tantos erros alimentares?
10: Olha, por exemplo, eu vou dar aqui um exemplo. O homem, a partir de uma certa idade, começa a se levantar durante a noite para urinar.
8: Uhum.
10: O que não é normal.
8: Exato.
10: Nessa altura devíamos olhar para a próstata.
8: Então, e por exemplo, e se for a mulher?
10: A mulher assim começa a ter alterações hormonais, calores, isto, aquilo, aquilo outro. Uhum. Securas vaginais, securas da boca, diminuição da libido. Imediatamente também deve fazer uma compensação, que está a fazer uma grande alteração no organismo. Não vai envelhecer mais cedo, ninguém tenha dúvidas disso.
8: Mas, por exemplo, uma mulher que começa a urinar durante a noite, isto pode ter algum problema?
10: Eu ando a ver, porque a mulher não tem normalmente esse problema.
8: Ok.
10: Ou ando a beber mais líquidos.
8: Sim.

0: começa a haver aqui uma alteração. E é nessa altura que nós temos que começar a ter atenção. Mas em relação a este problema que nós falámos, daqui das pernas cansadas, eu vou-lhe dizer aqui muito simplesmente um exercício que será excelente para melhorar toda esta situação. Ou seja, vai arranjar um alguidar no qual seja capaz de sentar. Vai fazer um banho chamado pés e assento. E com esse alguidar vai pôr um pouco de água, um alguidar que se senta dentro nele com os pés de fora, e então começa por marcar passos nessa água, contando até 6 ou 8. 1, 2, 3, 4, 5, 6. Tira os pés e senta-se no alguidar e conta outra vez 1, 2, 3, 4, 5, 6. Volta a marcar passos e volta-se a sentar, volta a marcar passos e volta a sentar. Faz isto umas 6 ou 7 vezes. É feito este tratamento para levantar. O que é que acontece? Vai obrigar o sangue a circular de uma forma rápida, porque orelhas de gato, sim, cão e cu de gente nunca está quente. O que é que quer dizer? Que vamos obrigar com este exercício a movimentar o sangue de uma forma rápida e evitar eliminar os tais trombos que fizeram as pernas cansadas e inchadas.
1: Muito bem. Doutor, o tempo já vai longo. Fruta para hoje, fruta, planta.
0: Olha, podemos falar sobre a rúcula?
1: Então vamos lá.
0: Ora bem, é uma plantinha da Ásia. Aparece em Portugal e é cultivada já há bastante tempo. É uma hortaliça bastante agradável. As folhas atuam como estimulantes das funções orgânicas e favorecem a diurese. Servem como purificante do organismo no sangue, se relativo ao sangue. Com propriedades depurativas, lavar algumas folhas de rúcula, escorrendo-as bem, claro está, poder pôr-lhe um pouco de sal e consumi-las desta forma. Prolonga o tratamento durante vários meses, 3 vezes por semana, pois desta maneira os seus rins vão passar a funcionar muitíssimo melhor. Pode adicionar um pouco de azeite extraído a frio. Na composição da rúcula destaca-se a vitamina A, a K, a vitamina C, bastante rica em luteína, logo os nossos olhos agradecem. Ajuda a tratar com os seguintes problemas oculares, baixa o colesterol, protege o coração, baixa também a glicemia excedentária, tem propriedades antioxidantes, logo retarda o envelhecimento. As suas folhas e as suas fibras tratam e previnem problemas do trânsito intestinal, elimina gases intestinais, auxilia o tratamento de anemias e problemas pulmonares, tudo isto se beberem a água de cozer a rúcula.
1: Fica a dica, por isso pode-se fazer sopa de rúcula. Não é?
0: Não, eu sempre aconselhei, não deem sopa na sopa.
1: Certíssimo. Bom, doutor, hoje temos mesmo que ficar por aqui. Para a semana, certamente, há mais. Desejo-lhe bom fim de semana, uma ótima semana. E de hoje a 8 dias cá o espero.
0: Foi um prazer estar consigo e até para a semana.
1: Até para a semana. Já sabe então, se quiser colocar alguma pergunta ao Dr. Fernando Figueiredo, mas também ao Dr. Cosmo ou ao Dr. Paulo Lourenço, é só ligar ou enviar mensagem para o 917-226-580.
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Sinceramente, eu não sei o que esta música tem. Eu só sei que me arrepio cada vez que ouço este Juntos para Sempre. Este Jota dos Santos tem um timbre fantástico e um falsete que não é para qualquer um. Concorda comigo? Voltamos daqui a pouquinho para a nossa última parte.

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1: E estamos quase no final deste ponto de encontro. Temos pouquinho tempo para estarmos juntos.

0: Sensivelmente a esta hora chega a Isa Tudela com a linha Deco.
1: Saudações a todos os consumidores que acompanham mais uma rúbrica em parceria com a Deco Centro aqui na sua rádio. Entraram em vigor novas regras do Banco de Portugal para a concessão de crédito à habitação. Estas alterações contribuem para reforçar a concessão responsável de crédito, reduzindo aqui o risco sobre endividamento das famílias. Portanto, o Banco de Portugal identificou alguns riscos associados ao valor dos empréstimos concedidos, ao ritmo da concessão de crédito à habitação e ao perfil de risco de alguns consumidores e decidiu ajustar as regras para prevenir dificuldades futuras. Estas alterações reforçam a proteção financeira das famílias e promovem então uma concessão de crédito mais prudente. No entanto, também importa não confundir a concessão responsável de crédito com o problema do acesso à habitação. Mas vamos perceber o que é que muda na prática. Desde logo, a taxa de esforço recomendada vai baixar para 45%. Portanto, esta é a principal novidade e diz respeito então à taxa de esforço, ou seja, à percentagem do rendimento líquido mensal destinada ao pagamento das prestações de crédito. Até agora, o Banco de Portugal recomendava que este indicador não ultrapassasse os 50% e a partir de agora a recomendação passa para os 45%, permitindo que as famílias mantenham uma maior margem financeira para suportar as restantes despesas do agregado familiar e fazer face a imprevistos. Também há novos prazos máximos para os empréstimos, portanto, existem aqui dois limites para a duração dos contratos de crédito à habitação. São até 40 anos para mutuários com idade igual ou inferior a 35 anos e até 35 anos para mutuários com aqui mais de 35 anos. No que diz respeito aqui ao financiamento a 100% para imóveis dos bancos, também há aqui alterações e, portanto, deixam de poder beneficiar do financiamento até 100% do seu valor e passam a aplicar-se os limites gerais do rácio entre o montante do empréstimo e o valor do imóvel. Os contratos de locação financeira de bens imóveis, aquilo que se chama o leasing imobiliário, deixam de estar abrangidos por esta recomendação e, em contrapartida, as regras continuam a aplicar-se aos contratos de locação financeira de bens móveis, como os automóveis. O que é que, na prática, significam estas alterações para quem quer comprar a casa? De facto, traduz-se aqui numa redução do montante máximo que conseguem as famílias obter junto do banco. Imagina aqui um agregado familiar com rendimento líquido de 2.800 euros. Pelas regras anteriores, poderiam suportar prestações de crédito até 1.400 euros por mês. Com esta nova recomendação de uma taxa de esforço máxima de 45%, este valor reduz-se aqui aproximadamente para os 1.260 euros. Embora a diferença possa parecer reduzida, pode traduzir-se no montante de financiamento inferior e, portanto, consequentemente, a necessidade de procurar uma habitação de menor valor ou de dispor de uma entrada inicial mais elevada. Importa recordar que este montante que o banco está disposto a emprestar nem sempre corresponde ao valor que é prudente assumir. O orçamento familiar equilibrado deve permitir fazer face às despesas correntes, constituir uma poupança e responder a acontecimentos inesperados, como a perda de rendimentos, despesas de saúde ou subidas das taxas de juro. Naturalmente que a DECO, através do Gabinete de Proteção Financeira, está disponível para prestar mais informação e podem contactar-nos pelo 239-841-004 ou através do endereço eletrónico deco.centro@deco.pt. A DECO, sempre consigo.

0: Vamos avançando no tempo e agora é tempo de ficarmos com a Isabel Costa.
1: E se uma velha farda pudesse ter uma segunda vida em vez de acabar no lixo? Foi precisamente isso que aconteceu no Zumarim. No âmbito das comemorações dos 35 anos do parque e depois da renovação da sua imagem, as antigas fardas dos colaboradores ganharam uma nova utilidade. Foram transformadas em 100 camas e 75 mantas para cães e gatos. Um exemplo simples, mas que diz muito sobre aquilo que podemos fazer quando olhamos para aquilo que já não usamos com outros olhos. Em vez de simplesmente descartar as fardas, o Zumarim decidiu reutilizar os materiais e prolongar o seu ciclo de vida. É o chamado upcycling. Transformar um produto que perdeu a sua função original numa coisa nova, útil e com valor acrescentado. E há aqui uma dupla dimensão. Por um lado, ambiental. Menos desperdício e uma utilização mais prolongada dos materiais. Por outro, social. As camas e mantas foram distribuídas pelos colaboradores que se inscreveram para as levar para os seus animais e as peças que sobraram foram entregues ao canil de São Francisco Xavier. Ao todo, foram doadas cerca de 55 peças, entre camas grandes, camas pequenas e mantas. O projeto foi desenvolvido em parceria com a United to Remake, uma startup portuguesa dedicada à reutilização de materiais e à inovação social. E esta história deixa uma ideia que vale a pena guardar. Reciclar é importante, mas reutilizar pode ser ainda melhor. Antes de deitarmos alguma coisa fora, talvez devêssemos perguntar: será que ainda pode ter outra utilização? Uma farda que já não serve para vestir pode transformar-se numa cama para um animal. Uma peça de mobiliário antiga pode ser recuperada. Uma embalagem pode ganhar uma nova utilização. São pequenos gestos, mas quando multiplicados por empresas, instituições e cidadãos, podem representar uma diferença significativa na redução do desperdício. Porque a sustentabilidade não passa apenas por grandes investimentos ou grandes mudanças. Às vezes, começa simplesmente por não deitar fora aquilo que ainda pode servir. E no Zumarim, 175 antigas fardas vão agora continuar a sua história. Desta vez, a dar conforto a cães e gatos.

0: Nada mais por hoje. Oxalá tenha gostado da nossa companhia. Nós voltamos de hoje a 8 dias. Esperemos então que depois se junte a nós novamente. Continue a ter um agradável dia. Até para a semana.
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2: Olá, espero muito honestamente que se esteja a divertir ao máximo. Seja então muito bem-vindo para mais 3 horas do Central de Escuta, onde a partir de agora me preparo para lhe contar as últimas novidades do mundo da música. E começo já por lhe dizer que o single mais comprado em todo o planeta pertence mais uma vez e pela 9ª semana consecutiva à Shakira. Die Die, a música oficial do Mundial de Futebol, continua a ser o single mais comprado em todo o mundo.
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0: Die Die de Shakira é o single mais comprado no nosso país e lidera também a tabela europeia de vendas esta semana.
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O espólio de Prince lançou esta semana Timeless, o quarto álbum póstumo da carreira do músico. O disco reúne gravações feitas de 1977 a 2016, cobrindo quase 4 décadas da trajetória do artista, que começou a carreira em 1975. É também a coletânea póstuma mais abrangente de Prince, lançada até agora.

0: E já assim vamos conhecer qual é o álbum mais comprado em todo o mundo esta semana, pois trago novidades sobre Amy Winehouse.
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1: E com a entrada em direta para o primeiro lugar da tabela mundial de vendas está o novo disco das Cat's Eye, chamado

0: nossos parabéns para a Sketsai. O seu álbum Wild vendeu 233 mil cópias esta semana e tornou-se no disco mais comprado em todo o planeta.
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para assinalar o 20º aniversário de Back to Black de Amy Winehouse, considerado um dos álbuns mais influentes da história da música pop, a sua editora vai lançar uma série de edições especiais que inclui demos inéditas, lados B.

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0: E vamos agora colocar a máquina do tempo a funcionar pela primeira vez nesta edição do Central de Escuta. Eu vou digitar 1994 e prepare-se para fazer uma viagem no tempo comigo até esta mesma semana, mas há 32 anos atrás. Isto para lhe dizer que o single mais comprado em todo o planeta liderava a contagem há 10 semanas consecutivas. O mega sucesso para os All For One, chamado I Swear. 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

E colocamos assim um ponto final nesta primeira hora do Central Discuta. Quanto a mim, ainda vou voltar aí para mais duas com muito mais novidades do mundo da música. Portanto, volte comigo, abraço. Até já.

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2: Olá e seja novamente muito bem-vindo para esta segunda parte do Central de Escuta, onde continuo a ter as últimas novidades do mundo da música para lhe contar. E começo já por lhe dizer que o single mais tocado nas rádios em todo o mundo pertence esta semana à norte-americana Hella Langley. Chosen Texas é a canção mais tocada em todo o planeta.
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0: E esta é a canção mais tocada nas rádios em todo o mundo, Choosing Texas, de Ella Langley, que é também pela 19ª semana o single mais comprado nos Estados Unidos da América.
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Shawn Mendes está a aproveitar as visitas ao Brasil para dar os primeiros passos no seu próximo álbum. O cantor canadiano revelou que montou um estúdio no país para trabalhar naquele que será o sucessor de Shawn, lançado em 2024.

0: E já a seguir vamos descobrir qual é o single mais comprado no Reino Unido esta semana, pois trago novidades sobre Bruno Mars.
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0: E os recordes do mundo da música continuam a cair. Pela 19ª semana, Choosing Texas, de Alan Langley, tornou-se o número 1 nos Estados Unidos da América, sendo a canção com o maior número de semanas em permanência no primeiro lugar. Mas no Reino Unido a história não é muito diferente, mas desta vez com dois protagonistas diferentes. 23 semanas em número 1 nunca tinha acontecido para Sam Fender e Olivia Dean, e o seu Rain Me In.

Bruno Mars vendeu bilhetes para os seus concertos no estádio do Wembley, em Londres, sem qualquer vista para o palco. O músico que deu 6 concertos em Wembley, parte da sua nova The Romantic Tour, disponibilizou entradas no valor de 70 euros para estes espetáculos na modalidade apenas áudio, que permitia ouvir apenas o som do palco sem qualquer visibilidade para o mesmo ou sequer para os ecrãs laterais. Os demais ingressos, que podiam chegar aos 687 euros, já possibilitavam ver o artista, ainda que muitos no valor de 245 euros fossem de visibilidade reduzida.

0: E já assim vamos colocar a máquina do tempo a funcionar novamente nesta edição do Central de Escuta.
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0: Vamos agora colocar novamente a máquina do tempo a funcionar nesta edição do Central de Escuta. Eu vou digitar 1975 e prepare-se para viajar comigo até esta mesma semana, mas há 51 anos atrás. Isto para lhe dizer que o single mais comprado em todo o mundo pela sexta semana consecutiva era a lindíssima balada dos Tennessee, chamada I'm Not In Love.

Eu amo esta canção da Olivia Rodrigo. Espetacular este Stupid Song a pôr um ponto final nesta segunda hora do Central de Escuta. Quanto a mim, vou voltar aí para mais uma com muito mais novidades do mundo da música. Portanto, volte comigo, vai valer a pena. Até já!

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11: Olá e seja novamente muito bem-vindo para esta terceira e última hora deste Central de Escuta, onde continuo a ter as últimas novidades da música para contar. Portanto, fique por aí, vai ver que vai ficar muito bem. E o single mais comprado na Austrália esta semana pertence às Cat's Eye e chama-se Animal.

Passenger vai subir ao palco do LAV Lisboa Vivo no dia 1 de abril de 2027, anunciou a promotora. O cantor e compositor natural de Brighton vai regressar à Europa no próximo ano para apresentar em digressão o seu novo álbum Wild Love, com lançamento marcado para o dia 6 de novembro.

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3: Depois de já o terem feito na edição deste ano, os Países Baixos vão voltar a boicotar a Eurovisão em 2027, citando a manutenção de Israel como participante como uma das razões. O evento já não pode ser considerado neutro, com o país participante a manter-se envolvido num conflito militar em larga escala, lê-se no comunicado partilhado pela estação televisiva pública neerlandesa. A

O regresso dos australianos Tame Impala a Portugal vai acontecer no dia 10 de julho do próximo ano, no âmbito do Festival Alive. Em comunicado, a promotora lembrou que o projeto de Kevin Parker está a atravessar um momento de particular popularidade após o lançamento do disco Dead Beat, com os singles Loser e Drácula, em vários tops internacionais.

0: E já assim vamos colocar a máquina do tempo a funcionar pela última vez nesta edição do Central de Escuta.
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1: E vamos agora colocar a máquina do tempo a funcionar pela última vez nesta edição do Central de Escuta. Eu vou digitar 1988 e venha dia comigo fazer uma viagem até esta mesma semana, mas há 38 anos atrás, para lhe dizer que o single mais comprado em todo o mundo pela sexta semana era a lindíssima balada de George Michael, uma das mais bonitas do seu álbum Faith, chama-se One More Try.

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1: E agora há notícias para ouvir nesta manhã.
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3: Bom dia. A Infraestruturas de Portugal anunciou a reabertura da linha da Beira Baixa com o troço que tem estado fechado entre Moriscas e Rodão, o que vai permitir à CP, Comboios de Portugal, retomar os serviços ferroviários de passageiros e aos operadores de mercadorias voltar a utilizar esta ligação. Com a reabertura entre Moriscas A, no Conselho de Abrantes e Rodão, serão repostos os serviços regionais e intercidades em toda a sua extensão na linha da Beira Baixa. A circulação ferroviária foi interrompida na sequência dos danos provocados pelos fenómenos meteorológicos que associados à tempestade Christine. Paulo Carmona, presidente da IP Infraestruturas de Portugal, destacou que a prioridade foi recuperar a infraestrutura em segurança e no menor tempo possível. Também o presidente da CP, Pedro Moreira, destacou a importância da reposição da circulação para a mobilidade das populações e para a ligação entre territórios. Uma academia dedicada à sensibilização e capacitação e apoio às famílias na área do autismo vai ser apresentada em Tomar no dia 12 de setembro. Durante uma iniciativa solidária, prevendo desenvolver 128 ações em 2027, anunciou hoje a organização. A ideia é transformar a mobilização criada em torno do trailer solidário pelo autismo numa resposta permanente no território de Tomar e do Médio Tejo, no distrito de Santarém, explicou à agência Lusa João Pinto Coelho, membro da organização. Designada Academia do Autismo 2300, a estrutura pretende aproximar instituições profissionais, famílias e comunidade, criando uma rede de cooperação orientada para aumentar a literacia sobre a perturbação do espectro do autismo, combater o estigma e promover os contextos mais inclusivos.
4: Até estas torres têm estado a ser instaladas em Constância e noutros concelhos, portanto foi um pedido que a EDP submeteu à Câmara, penso que já há 2 ou 3 anos, já tem algum tempo. E era algo, pelo menos foi como foi transmitido, que era uma exigência que fazia parte desde o início da construção da barragem. Foi como foi transmitido.
5: Portanto, há 60 anos.
4: Não estou a validar esta informação, foi como foi transmitido. Na verdade, são torres, consideramos que caso exista algum problema no Castelo Bode, para que as populações saibam o que é que. Saibam que há ali um problema com o Castelo Bode. Eu presumo, deduzimos, que, entretanto, a EDP faça algumas sessões de informação, alguns flyers ou algo, para explicar às pessoas. Porque
5: as pessoas perguntam, se os municípios perguntaram a razão da área.
4: Houve alguns que me perguntaram o que é que dizia respeito àquilo, portanto, e nós explicámos que dizia respeito à questão do Castelo de Bode, caso acontecesse ali algum acidente ou alguma questão para que as pessoas se viessem a precaver. Agora acho que é a EDP no futuro, quando tiver tudo instalado, já instalou aqui em Tomar, não sei se instalou em mais alguns sítios, fará esse esclarecimento.
3: A EDP está a proceder à instalação de torres com sirenes de alto débito em pontos estratégicos dos concelhos influenciados pela barragem do Castelo de Bode. Em explicações pedidas pela Antena Livre, a EDP diz que se trata de uma medida preventiva de segurança destinada a assegurar a capacidade de alerta das populações em cenários remotos de emergência que possam exigir avisos rápidos às zonas jusantes da barragem. Sérgio Oliveira, o presidente da Câmara de Constância, confirmou a instalação destes postos de aviso sonoro no seu concelho. Uma academia dedicada à sensibilização e capacitação e apoio às famílias na área do autismo vai ser apresentada em Tomar no dia 12 de setembro. Durante uma iniciativa solidária, prevendo desenvolver 128 ações em 2027, anunciou hoje a organização. A ideia é transformar a mobilização criada em torno do trailer solidário pelo autismo numa resposta permanente no território de Tomar e do Médio Tejo, no distrito de Santarém, explicou à agência Lusa João Pinto Coelho, membro da organização. Designada Academia do Autismo 2300, a estrutura pretende aproximar instituições profissionais, famílias e comunidade, criando uma rede de cooperação orientada para aumentar a literacia sobre a perturbação do espectro do autismo, combater o estigma e promover os contextos mais inclusivos.
4: Até estas torres têm estado a ser instaladas em Constância e noutros concelhos, portanto foi um pedido que a EDP submeteu à Câmara, penso que já há 2 ou 3 anos, já tem algum tempo. E era algo, pelo menos foi como foi transmitido, que era uma exigência que fazia parte desde o início da construção da barragem. Foi como foi transmitido.
5: Portanto, há 60 anos.
4: Não estou a validar esta informação, foi como foi transmitido. Na verdade, são torres com sirenes, caso exista algum problema no Castelo Bode, para que as populações saibam o que é que... saibam que há ali um problema com o Castelo Bode. Eu presumo, deduzimos, que, entretanto, a EDP faça algumas sessões de informação, alguns flyers ou algo, para explicar às pessoas, porque...
5: As pessoas perguntam, se os municípios perguntaram a razão da área...
4: Houve alguns que me perguntaram o que é que dizia respeito àquilo, portanto, e nós explicámos que dizia respeito à questão do Castelo de Bode, caso acontecesse ali algum acidente ou alguma questão para que as pessoas se viessem a precaver. Agora, acho que a EDP, no futuro, quando tiver tudo instalado, já instalou aqui em Tomar, não sei se instalou em mais alguns sítios, fará esse esclarecimento.
3: A EDP está a proceder à instalação de torres com sirenes de alto débito em pontos estratégicos dos concelhos influenciados pela barragem do Castelo de Bode. Em explicações pedidas pela Antena Livre, a EDP diz que se trata de uma medida preventiva de segurança destinada a assegurar a capacidade de alerta das populações em cenários remotos de emergência que possam exigir avisos rápidos às zonas a jusante da barragem. Sérgio Oliveira, o Presidente da Câmara de Constância, confirmou a instalação destes postos de aviso sonoro no seu concelho. Todas as semanas, a Guarda Nacional Republicana intercepta cerca de 280 condutores com taxas de alcoolemia consideradas crime, num total acumulado de 8.438 detenções entre os dias 1 de janeiro e 31 de julho. Em comunicado, a Guarda informa ter registado nos 7 primeiros meses do ano qualquer coisa como 8.856 crimes relacionados com taxas de alcoolemia. A diferença registada entre o volume global de crimes e o total de detenções deve-se aos casos em que a medição da taxa do álcool exigiu colheita de sangue em meio hospitalar, cujo resultado laboratorial foi conhecido posteriormente, determinando a respectiva constituição de arguido, refere a Guarda em comunicado. De acordo com a mesma nota, a média mensal de crimes de condução em estado de embriaguez é de 1.265 e a faixa etária mais atingida é a população adulta entre os 31 e os 64 anos. Os dados da GNR indicam que o risco se agrava aos fins de semana, com um pico crítico no período de madrugada, entre as 0 horas e as 6 da manhã, frequentemente associado a deslocações em contexto de lazer e diversão noturna. Já ao nível de distritos, Porto, Setúbal, Aveiro e Faro destacam-se com aqueles que têm maior volume de crimes e detenções efetuadas. É tudo quanto a notícias, eu volto daqui a uma hora, tenha uma ótima manhã, bom dia.
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1: 7 minutos depois das 8 da manhã, continuação de um muito bom dia com a Antena Livre.
2: Agora estão 19 graus, uma informação da Meteo Brandes.
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13: 11 minutos depois das 8. Olá, bom dia. Seja bem-vindo à Antena Livre.
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1: Continuação de uma ótima manhã de sábado. Hoje já é dia 5 do mês de setembro, um dia que vai ter céu pouco nublado ou limpo, apresentando períodos de muito nublado na faixa costeira ocidental até final da manhã, nebulosidade que poderá persistir no norte e no centro. Aumento temporário de nebulosidade no interior norte e centro durante a tarde, com a possibilidade da ocorrência de aguaceiros e trovoada. O vento em geral vai ser fraco até 30 km/h e as temperaturas máximas hoje voltam a subir, em especial no litoral norte e também no Alentejo. As máximas previstas para hoje vão rondar os 27 graus no Porto, 32 em Faro, 33 em Coimbra, 35 em Vila de Rei, 36 em Lisboa, 37 em Mação e Sardual, 38 em Santarém, Constância, Tomar, Torres Novas e Barquinha e 39 graus no entroncamento e também em Abrantes. Paulo Luís, médico de saúde pública da ULS Médio Tejo, deixou à Antena Livre alguns conselhos e sugestões para suportar melhor estes dias de extremo calor.
2: Ora, efetivamente, o sábado, portanto, teremos as temperaturas muito elevadas, extremamente elevadas, e por isso o meu conselho será que as pessoas procurem zonas balneares vigiadas, acima de tudo, com ainda nadadores salvadores que estejam em funções, que vão só para sítios de facto que conheçam bem, que não se exponham a perigos desnecessários, portanto, fazer mergulhos em sítios onde não se viu o fundo,

0: ter atenção à utilização de protetor solar com proteção adequada para os níveis de que vamos ter por agora, mas também dizer que esta questão de nós não termos, não estarmos habituados ou não ser com estas temperaturas, as alterações climáticas implicam isso mesmo, que passamos a ter situações que não eram normais e que vamos passar a conviver com elas. Relembro que no final de maio tivemos temperaturas de perto de 38, 39 graus, maio, não é? Portanto, em setembro vamos ter 41, 42. Não é impossível que nós venhamos a ter outros picos de temperatura ainda em setembro ou em outubro, e relembro outubro de 2017 com temperaturas meados de um mês de 40 graus, que causaram os incêndios de Oliveira do Hospital, Távola, enfim, triste memória, e por isso este poderá ser um novo normal. Nós temos os nossos modelos preditivos, podemos prever um impacto na saúde, emitimos os alertas e pedimos à população que se proteja a si e proteja especialmente os mais vulneráveis.
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3: Agora estão 20 graus.

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0: A 5 de setembro de 1891, faz esta semana 135 anos, foi solenemente inaugurada a linha de caminho de ferro da Beira Baixa até Castelo Branco. Com a passagem do comboio real, onde seguiam o rei Dom Carlos, a rainha Dona Amélia e outras importantes personalidades do reino. Há já quase 30 anos que o comboio tinha chegado a Abrantes. Mais exatamente em novembro de 1862, pela linha do leste, que fazia a ligação à Espanha. Mas para o comboio avançar para a linha da Beira Baixa, era necessário fazer a travessia do Tejo, o que não era tarefa fácil. Depois de vários estudos e das tradicionais polémicas, ficou decidido que a nova ponte se faria próximo de Abrantes. Contudo, foram necessários 27 anos para que a obra se concretizasse. Finalmente, em maio de 1889, foi dado como concluído o tabuleiro metálico da nova ponte. O acontecimento foi festejado com um animado jantar, servido ali mesmo, em cima do tabuleiro da ponte. O jornal local, A Nova, relata assim o acontecimento. No passado dia 5 de maio, a empresa construtora do caminho de ferro da Beira Baixa e a Sociedade Internacional de Braine-le-Comte, belga, à qual fora confiada a construção da ponte, ofereceram um jantar ao pessoal e a muitos convidados. O jantar realizou-se sobre a ponte, que estava vistosamente emadeirada. Durante o jantar, tocou a banda de caçadores 8, e do lado sul, próximo da entrada, reuniu-se muita gente, improvisando bailes e descantes. Ao jantar, presidiu de um lado o engenheiro Roland, diretor da Sociedade Internacional Belga, à outra cabeceira da mesa, presidiu o engenheiro da Sociedade Belga e autor do referido projeto. O menu, de cozinha francesa, foi servido pelo buffet do entroncamento. Transposto o obstáculo que o Tejo constituía, a linha da Beira Baixa avançou a bom ritmo e 2 anos depois, a 5 de setembro de 1891, era oficialmente inaugurada a passagem do comboio real. Foi a partir daqui que o comboio da Beira Baixa entrou no cancioneiro popular, com o tema tradicional português gravado por vários artistas ao longo dos anos. O comboio da Beira Baixa tem 24 janelas. Mais acima, mais abaixo, meu amor vai numa delas.
1: 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Histórias da nossa história de volta à Antena Livre esta semana. Isilda Jana teve 1 ano de férias, bem merecido, depois de 15 anos no ar. Hoje está de volta após 1 ano de férias e é um regresso que nós na Antena Livre e a SIC, que está aí desse lado, certamente nos deixou muito felizes. Muito bom dia, bom fim de semana. Estamos praticamente a cruzar às 8:30 da manhã.
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1: Bom dia, ficamos agora a 28 minutos das 9.
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4: Faltam 15 minutos para as 9 da manhã.
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0: Destacamos hoje na era do Yeyé os Tártaros, um conjunto instrumental do Norte que se formou em 1963 com Eduardo Alves, 19 anos, na bateria, Hernani de Melo, com 25 anos, na viola baixo e harmónica, Alberto Abreu, na viola ritmo e órgão, e Joaquim Gualter, com 20 anos, na viola solo. O primeiro EP foi publicado em 1964 e é o mais conhecido do conjunto. Inclui Serei Feliz com o Teu Amor, O Rosa Arredonda à Saia, Tartária e Valsa da Meia-Noite. Para António Duarte, autor do livro 25 anos de Rock and Portugal, Tartária ficará na história do rock em Portugal como o twist mais louco e speedado que serviu a muito boa gente para bater o pé até à exaustão. Ou como chamou o radialista Henrique Amário, Tartária é um exemplo brilhante da guitarra surf. Depois deste EP, publicaram um segundo no mesmo ano, 1964, com Encanto dos Teus Olhos, Lamento, Já Não Te Quero e Fim de Férias. Na décima eliminatória do concurso IEE no Teatro Monumental, em Lisboa, no dia 30 de outubro de 1965, ficaram em segundo lugar com 37 pontos, a seguir aos Guitarras de Fogo. No palco tocaram Apelo, Vento, Pistoleiro, Sonho de um Poeta, Beijos Teus e Engano. As quatro últimas canções compõem o terceiro EP do conjunto que saiu no ano seguinte, em 1966. Na primeira meia-final do concurso IEE, realizada no dia 8 de janeiro de 66, os Tártaros ficaram-se pelo quinto lugar. Esta meia-final foi ganha pelos Shakes. O quarto e último EP foi editado em 1967 com Magic Moment, Não Quero Ir à Tua Festa, Since I've Lost My Mind For You e Não Quero Nada. Em março de 2012, a editora independente Groovy Records editou um LP a que deu o subtítulo de The First Portuguese Surf Garage Group 1964-1967, com as gravações completas do conjunto.
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0: Para escutar hoje dos Tártaros, do seu primeiro EP, publicado em 1964, o tema Tartária.

0: Uma grande canção esta, sempre em jeito de recordação com o grande Daniel Vieira, na era do Iê-Iê. Bom dia, bom sábado, bom fim de semana, estamos a caminho das 9, a altura em que atualizamos todas as notícias com o Jerónimo Belo Jorge.
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1: E agora é tempo de notícias nesta manhã com a informação Antena Livre.
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3: A EDP confirmou à Antena Livre que, junto dos municípios influenciados pela barragem do Castelo de Bode, vão ser colocados estes postes com os sinalizadores sonoros. O Conselho de Abrantes vai contar com entre 6 a 8 torres. Chamusca vai ter 6 torres, tal como Constância, onde estão a ser implementadas as 6 torres. Para lá, a minha de Tomar, que vai ter 12 torres a acrescentar às que já estão instaladas por causa da barragem do Carril. Vila Nova da Barquinha vai ter colocadas 4 torres. O sistema tem como principal objetivo reforçar a segurança das populações nas zonas de autossalvamento da barragem do Castelo de Bode. A Direção-Geral da Saúde fez esta sexta-feira o alerta para a fraca qualidade do ar devido à concentração de poeiras provenientes do norte da África em suspensão na atmosfera e recomendou à população mais vulnerável ficar em casa sempre que possível. O Instituto Português do Mar e da Atmosfera indicou que ontem, sexta-feira e hoje sábado, haverá poeiras em suspensão, tal como já sucedeu na quinta-feira. Numa nota publicada no seu sítio na internet, a Direção-Geral de Saúde refere também que uma massa de ar proveniente dos desertos do norte de África, do Saara, que transporta poeiras em suspensão, estava prevista a atravessar Portugal continental. As poeiras estão a afetar a generalidade do território nacional, principalmente a região centro e sul, estendendo-se até ao final do dia de hoje. A persistência deste fenómeno natural indica ainda aquela unidade. A Unidade Local de Saúde de Alzira do Tejo recebeu a primeira sala modular instalada na Península Ibérica para a preparação de medicamentos citotóxicos utilizados em tratamentos oncológicos no investimento de 600 mil euros. Em comunicado, a ULS de Alzira adianta que a nova estrutura, desenvolvida pela empresa Grifols Engineering, foi entregue na segunda-feira e vai ficar instalada junto aos serviços farmacêuticos do Hospital de Santarém. A operação de transporte e instalação obrigou à redução temporária de lugares de estacionamento no hospital por razões de segurança, tendo os módulos sido transportados em caminhões especializados e colocados no local através de uma grua. O Ministro da Educação, Ciência e Inovação, Fernando Alexandre, admitiu esta semana que o país vai continuar a ter de gerir a falta dos professores, particularmente no primeiro ciclo, no mesmo dia em que foram denunciados pela FENPROF 2.620 horários por preencher. Quanto à falta dos professores, vamos tê-la durante alguns anos, porque existem 4 mil a reformar-se todos os anos, pelo que a solução passa pelo reforço da formação de docentes, horas extraordinárias e desdobramentos de horários, afirmou Fernando Alexandre.
4: A falta dos professores nós vamos tê-la durante alguns anos. Nós temos 4 mil professores a reformarem-se todos os anos. Aquilo que nós já conseguimos resolver é que o professor não falta na sala de aula, porque nós temos instrumentos que permitem compensar o facto de haver no quadro uma vaga por preencher, nomeadamente as horas extraordinárias. Eu volto a recordar que no primeiro semestre de 2026 nós pagámos 20 milhões de euros de horas extraordinárias precisamente a professores que foram dar as aulas dos professores que ainda não tinham sido substituídos por aposentação ou por doença. E por isso nós teremos sempre, todos os anos e ao longo do ano letivo, falta de professores, porque são milhares que se reformam, são milhares que ficam infelizmente doentes.
3: A Federação Nacional dos Professores denunciou que existem 2.650 horários em oferta de escola, que correspondem a mais de 50 mil horas por preencher a poucos dias do início do ano letivo. Em resposta, o ministro salientou que a tutela já conseguiu assegurar que professor não vai faltar na sala de aula, porque existem instrumentos que permitem compensar o facto de haver no quadro uma vaga por preencher com o pagamento de horas extraordinárias. A diretora do Convento de Cristo prevê ter os claustros intervencionados pelo Plano de Recuperação e Resiliência disponíveis já em setembro e o terreiro de armas em outubro, enquanto o Presidente do Património Cultural indicou que o projeto foi reformulado para salvaguardar o monumento. Em declarações à Lusa, Andréa Galvão, diretora do Convento de Cristo, em Tomar, disse que a vida de um monumento não acaba no PRR, apontando para a continuidade da valorização da preservação do convento e a importância de vivificar o espaço restaurado com novos projetos após as obras. O Convento de Cristo, monumento do património mundial situado em Tomar, no distrito de Santarém, dispunha inicialmente de um financiamento de 5 milhões e 200 mil euros do Plano de Recuperação e Resiliência, destinado aos claustros e à reabilitação do Passo Henriquino Alcáçova, Castelo e também do Jardim. Segundo André Galvão, os claustros de Santa Bárbara, Dom João III e da Levagem deverão ficar totalmente disponíveis no circuito de visita ainda este mês, enquanto a conclusão dos trabalhos no terreiro de Armas é apontada para o mês de outubro. A qualidade das águas balneares em Portugal continental agravou-se este ano, com as restrições ao banho a aumentarem 65% e as interdições a mais do que duplicarem entre maio e julho, segundo uma análise divulgada pela Associação Ambientalista Zero. Em comunicado, a associação explica que a análise se baseou na comparação dos pontos de situação mensais da Agência Portuguesa do Ambiente e da Direção-Geral de Saúde relativos a maio, junho e julho das épocas balneares de 2025 e 2026. Dessa análise, a Zero concluiu que as restrições passaram de 51 para 84, o que representou um aumento de 65%, apesar do número de águas balneares identificadas ter diminuído de 526 para 523. Os desaconselhamentos aumentaram de 34 para 45, enquanto as interdições decretadas pelas autoridades de saúde passaram de 17 para 39, uma subida de 129%. E é tudo quanto a notícias. Não se esqueça que hoje então continua o Festival ao Alto. Ontem as atuações foram de Ivo Ramad, Bia Cabos e Mamma Mia. Hoje, para lá de todas as atividades inerentes ao festival, tem concertos com Gabriel, com os Napa, que representaram Portugal no Festival Eurovisão da Canção, e ainda Joana Pérez com MC Sara Sá. É tudo quanto a notícias. Bom dia.
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1: São 9 horas e 6 minutos. Bom dia. Agora lá por fora os termómetros marcam 21 graus. Uma informação Antena Livre e Meteo Brantes.
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21: 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O relógio já marca 13 minutos depois das 9.
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0: Continuação de uma ótima manhã de sábado. Hoje já é dia 5 do mês de setembro, um dia que vai ter céu pouco nublado ou limpo, apresentando períodos de muito nublado na faixa costeira ocidental até final da manhã, nebulosidade que poderá persistir no norte e no centro. Aumento temporário de nebulosidade no interior norte e centro durante a tarde, com a possibilidade da ocorrência de aguaceiros e trovoada. O vento em geral vai ser fraco, até 30 km/h, e as temperaturas máximas hoje voltam a subir, em especial no litoral norte e também no Alentejo. As máximas previstas para hoje vão rondar os 27 graus no Porto, 32 em Faro, 33 em Coimbra, 35 em Vila de Rei, 36 em Lisboa, 37 em Mação e Sardual, 38 em Santarém, Constância, Tomar, Torres Novas e Barquinha, e 39 graus no entroncamento e também em Abrantes. Paulo Luís, médico de saúde pública da ULS Médio Tejo, deixou à Antena Livre alguns conselhos e sugestões para suportar melhor estes dias de extremo calor.
1: Ora, efetivamente, o sábado, portanto, teremos as temperaturas muito elevadas, extremamente elevadas, e por isso o meu conselho será que as pessoas procurem zonas balneares vigiadas, acima de tudo, com ainda nadadores salvadores que estejam em funções, que vão só para sítios, de facto, que conheçam bem, que não se exponham a perigos desnecessários, portanto fazer mergulhos em sítios onde não se viu o fundo, ter atenção à utilização de protetor solar com proteção adequada para os níveis de que vamos ter por agora, mas também dizer que esta questão de nós não termos, não estarmos habituados ou não ser com estas temperaturas, as alterações climáticas implicam isso mesmo, que passamos a ter situações que não eram normais e que vamos passar a conviver com elas. Relembro que no final de maio tivemos temperaturas de perto de 38, 39 graus, maio, não é? Portanto, em setembro vamos ter 41, 42. Não é impossível que nós venhamos a ter outros picos de temperatura ainda em setembro ou em outubro, e relembro outubro de 2017 com temperaturas meados de um mês de 40 graus que causaram os incêndios de Oliveira do Hospital, Távora, que, enfim, triste memória, e por isso este poderá ser um novo normal. Nós temos os nossos modelos preditivos, podemos prever um impacto na saúde, emitimos os alertas e pedimos à população que se proteja a si e proteja especialmente os mais vulneráveis.
0: Apesar do calor, tenha um bom fim de semana, aproveite o melhor que puder.

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1: Agora lá por fora os termómetros marcam 21 graus. Uma informação Antena Livre e Meteo Brandes.
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1: Agora 27 minutos depois das 9.
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6: 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E faltam 17 minutos para as 10 da manhã. Bom dia.
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10: A palavra em destaque no episódio de hoje do Em Português Nos Desentendemos é fraldisqueiro. A palavra é divertida e serve para descrever alguém que se apresenta mal vestido, mal arranjado, com roupas gastas e inadequadas. Também pode aplicar-se quando uma pessoa, apesar de não andar fraldisqueira aos olhos do seu grupo, pode parecê-lo para outra faixa etária ou social. Um exemplo é o jovem que usa as últimas tendências da moda, que pode estar muito bem de acordo com os padrões atuais, mas que, para os mais velhos, há de andar sempre todo fraldisqueiro, desmazelado na forma de vestir. Isto acontece principalmente na Beira Baixa. É provável que o termo tenha nascido há muitos anos, quando alguém, por descuido, tinha parte da camisa por fora das calças, o que na altura era muito mal visto. Dizia-se que andava com a fralda de fora, pois o vocábulo provém de fralda, a peça que os bebés usam. Noutras regiões também se diz andar com a tripa de fora. Essa constatação leva para o outro campo semântico da palavra. Fraldisqueira, como bisbilhoteira, pois o que se dizia era que as mulheres aproveitavam a oportunidade de ir lavar a roupa para dar à língua, falar da vida dos outros, isto é, coscovilhar, bisbilhotar. Fraldisqueira, no feminino apenas, é também um regionalismo beirão e indica rapariga intrometida.
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1: A caminho das 10 da manhã, em português, nos desentendemos este espaço bem curioso trazido aqui à antena pelo Daniel Vieira. Muito bom dia, eu sou o Paulo Delgado, fico até bem perto das 11 da manhã e esta é a edição da manhã de sábado, dia 5 de setembro. Lembro as temperaturas máximas previstas para hoje, que vão rondar os 27 graus no Porto, 32 em Faro, 33 em Coimbra, 35 em Vila de Rei, 36 em Lisboa, 37 em Mação e Sardual, 38 em Santarém, Constância, Tomar, Torres Novas e Vila Nova da Barquinha e 39 graus em Abrantes e no entroncamento. Proteja-se das temperaturas altas, tenha um bom verão, bom fim de semana.
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0: Atenção às horas, bom dia, faltam 4 minutos para as 10.
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3: Bom dia. A Direção-Geral da Saúde fez esta sexta-feira o alerta para a fraca qualidade do ar devido à concentração de poeiras provenientes do norte da África em suspensão na atmosfera e recomendou à população mais vulnerável ficar em casa sempre que possível. O Instituto Português do Mar e da Atmosfera indicou que ontem, sexta-feira e hoje sábado, haverá poeiras em suspensão, tal como já sucedeu na quinta-feira. Numa nota publicada no seu sítio na internet, a Direção-Geral de Saúde refere também que uma massa de ar proveniente dos desertos do norte de África, do Saara, que transporta poeiras em suspensão, estava prevista a atravessar Portugal continental. As poeiras estão a afetar a generalidade do território nacional, principalmente a região centro e sul, estendendo-se até ao final do dia de hoje. A persistência deste fenómeno natural indica ainda aquela unidade. A Unidade Local de Saúde de Alzira do Tejo recebeu a primeira sala modular instalada na Península Ibérica para a preparação de medicamentos citotóxicos utilizados em tratamentos oncológicos num investimento de 600 mil euros. Em comunicado, a ULS de Alzira adianta que a nova estrutura, desenvolvida pela empresa Grifols Engineering, foi entregue na segunda-feira e vai ficar instalada junto aos serviços farmacêuticos do Hospital de Santarém. A operação de transporte e instalação obrigou à redução temporária de lugares de estacionamento no hospital por razões de segurança, tendo os módulos sido transportados em caminhões especializados e colocados no local através de uma grua. Uma arruada contra a localização de uma unidade de produção de biometano em Argia, Torres Novas, realiza-se a 18 de setembro no entroncamento, anunciaram as comissões de utentes dos serviços públicos do Médio Tejo. A iniciativa vai decorrer entre as 18 e as 19h30, com início e fim no largo da Câmara Municipal do Entroncamento, com o lema Argia não é local para a unidade de biometano. Em comunicado, as comissões de utentes justificaram a contestação com a proximidade da unidade projetada em relação às zonas habitacionais e reiteram preocupações relacionadas com o consumo de água, o transporte diário de resíduos, a circulação de veículos pesados, eventuais impactos na qualidade do ar e linhas de água e ainda os efeitos na qualidade de vida das populações. A Unidade Local de Saúde do Médio Tejo elevou na quinta-feira para vermelho o alerta de saúde pública por causa do calor extremo perante aquela que era uma previsão de subida acentuada das temperaturas na quinta e sexta-feira e também para hoje sábado. Paulo Luís, médico de saúde pública do Médio Tejo, explicou que quando são emitidos os alertas são para os cidadãos em geral, mas com maior incidência para os grupos de risco. Com temperaturas elevadas e previstas para hoje, Paulo Luís aconselha quem procurar praias ou outras zonas de água a escolher zonas balneares vigiadas por nadadores salvadores, evitando locais desconhecidos e comportamentos de risco, como mergulhos onde não seja possível observar o fundo.
4: Ora, efetivamente, o sábado, portanto, teremos as temperaturas muito elevadas, extremamente elevadas, e por isso o meu conselho será que as pessoas procurem zonas balneares vigiadas, acima de tudo, com ainda nadadores salvadores que estejam em funções, que vão só para sítios de facto que conheçam bem, que não se exponham a perigos desnecessários, portanto, fazer mergulhos em sítios onde não se viu o fundo, ter atenção à utilização de protetor solar com proteção adequada para os níveis de que vamos ter por agora. Mas também dizer que esta questão de nós não termos, não estarmos habituados ou não ser com estas temperaturas, as alterações climáticas implicam isso mesmo, que passamos a ter situações que não eram normais e que vamos passar a conviver com elas. Relembro que no final de maio tivemos temperaturas de perto de 38, 39 graus, maio, não é? Portanto, em setembro vamos ter 41, 42, não é impossível que não venhamos a ter outros picos de temperatura ainda em setembro ou em outubro, e relembro em outubro de 2017 com temperaturas meados do mês de 40 graus que causaram os incêndios de Oliveira do Hospital, Tábua, que, enfim, triste memória, e por isso este poderá ser um novo normal. Nós temos os nossos modelos preditivos, podemos prever um impacto na saúde, emitimos os alertas e pedimos à população que se proteja a si e proteja especialmente os mais vulneráveis.
3: O médico reforça também a necessidade de utilizar protetor solar adequado e considera que episódios de calor extremo, fora de períodos tradicionalmente mais quentes, poderão tornar-se mais frequentes. A estrada de ligação entre Moreira e Martinchel, no concelho de Abrantes, vai estar encerrada ao trânsito até ao dia 31 de outubro para a realização de obras de requalificação destinadas a reparar os danos provocados pelas intempéries do início do ano. O corte de trânsito abrange o troço entre a Estrada Nacional 3 em Moreira e a 358 em Martinchel, estando previsto o desvio da circulação enquanto decorrer a intervenção. Esta intervenção já tinha sido noticiada pela Antena Livre a 20 de agosto, depois na reunião de Câmara de 18 do mesmo mês, ter sido ratificado o despacho do Presidente do Município que aprovou o projeto de execução da empreitada. A obra tem um valor base de 261 mil euros e tem como principal objetivo reparar o abatimento da estrada e recuperar as condições de circulação e segurança. O fenómeno El Niño está firmemente estabelecido e deverá intensificar-se ainda mais nos próximos meses, atingindo uma intensidade muito forte, com uma probabilidade próxima dos 100% de durar até fevereiro de 2027, alertou a Organização Meteorológica Mundial. El Niño estabeleceu-se firmemente e está a intensificar-se, tornando-se um fenómeno muito forte nos próximos meses. O El Niño pode subir as temperaturas ou aumentar as precipitações na Europa, mas não será comparável com desastres climáticos que podem ocorrer na América do Sul, Sudeste Asiático, Austrália, Índia, África ou América do Norte. De acordo com o chefe da Divisão do Clima e Alterações Climáticas do Instituto Português do Mar e da Atmosfera, Ricardo Deus, isto é um fenómeno à escala global, mas claramente a Europa está um bocadinho fora deste jogo. Os estudos de correlação entre o fenómeno e o impacto no continente europeu não evidenciam uma ligação tão forte como acontece nos continentes americano e asiático. Não está excluída, ainda assim, a ocorrência de temperaturas ou precipitação elevada para a época nos países europeus como Portugal durante esta época. No entanto, serão sempre efeitos indiretos do El Niño impulsionados pelo aumento da temperatura média do planeta. A edição 2026 do Disc Cup, torneio concedido para a época de futebol sénior, realiza-se hoje e amanhã com a participação de 4 clubes do Conselho de Abrantes que disputam as competições distritais. Dragões de Alfarede e Tramagal Sport União jogam às 5 da tarde no Campo CUF, em Alfarede, à mesma hora, mas no Pego, Casa do Povo do Pego, recebe o Sport Abrantes e Benfica. Domingo, os derrotados dos dois encontros inaugurais disputam 3º e 4º classificados. Às 16 horas, a final está agendada para às 6 da tarde no Estádio Municipal de Abrantes e coloca frente a frente os vencedores dos jogos entre Alfarede, Tramagal e entre o Pego, Sport Abrantes e Benfica. As notícias ficam por aqui. Tenha a continuação de um ótimo sábado. Bom dia.
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1: E já passam 6 minutos das 10 da manhã. Nesta altura os termómetros marcam 22 graus, uma informação oferecida pela Meteo Abrantes.
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28: Já estamos com 10 horas e 12 minutos.
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1: Continuação de uma ótima manhã de sábado. Hoje já é dia 5 do mês de setembro, um dia que vai ter céu pouco nublado ou limpo, apresentando períodos de muito nublado na faixa costeira ocidental até final da manhã, nebulosidade que poderá persistir no norte e no centro. Aumento temporário de nebulosidade no interior norte e centro durante a tarde, com a possibilidade da ocorrência de aguaceiros e trovoada. O vento em geral vai ser fraco, até 30 km/h, e as temperaturas máximas hoje voltam a subir, em especial no litoral norte e também no Alentejo. As máximas previstas para hoje vão rondar os 27 graus no Porto, 32 em Faro, 33 em Coimbra, 35 em Vila de Rei, 36 em Lisboa, 37 em Mação e Sardual, 38 em Santarém, Constância, Tomar, Torres Novas e Barquinha, e 39 graus no Entroncamento e também em Abrantes. Paulo Luís, médico de saúde pública da ULS Médio Tejo, deixou à Antena Livre alguns conselhos e sugestões para suportar melhor estes dias de extremo calor.
2: Ora, efetivamente, o sábado, portanto, teremos as temperaturas muito elevadas, extremamente elevadas, e por isso o meu conselho será que as pessoas procurem zonas balneares vigiadas, acima de tudo, com ainda nadadores salvadores que estejam em funções, que vão só para sítios, de facto, que conheçam bem, que não se exponham perigos desnecessários, portanto fazer mergulhos em sítios onde não se viu o fundo, ter atenção à utilização de protetor solar com proteção adequada para os níveis de que vamos ter por agora, mas também dizer que esta questão de nós não termos, não estarmos habituados ou não ser com estas temperaturas, as alterações climáticas implicam isso mesmo, que passamos a ter situações que não eram normais e que vamos passar a conviver com elas. Relembro que no final de maio tivemos temperaturas de perto de 38, 39 graus, maio, não é? Portanto, em setembro vamos ter 41, 42, não é impossível que não venhamos a ter outros picos de temperatura ainda em setembro ou em outubro, e relembro outubro de 2017 com temperaturas meados do mês de 40 graus que causaram os incêndios de Oliveira do Hospital, Távora, enfim, triste memória, e por isso este poderá ser um novo normal. Nós temos os nossos modelos preditivos, podemos prever um impacto na saúde, emitimos os alertas e pedimos à população que se proteja a si e proteja especialmente os mais vulneráveis.
1: Apesar do calor, tenha um bom fim de semana, aproveite o melhor que puder.
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5: Agora em Abrantes, os termómetros marcam 23 graus. Uma informação Antena Livre e Meteo Abrantes.

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0: agora estamos a 29 minutos das 11 da manhã, continuação de uma excelente semana, sempre com a sua rádio por perto.
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4: Muito bom dia, esta é a edição da manhã, estamos agora a 18 minutos das 11.
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7: Saudações a todos os consumidores que acompanham mais uma rubrica em parceria com a DECO Centro aqui na sua rádio. A DECO, juntamente com a organização europeia Euroconsumers, apresentou uma queixa à ANACOM e à Autoridade Irlandesa para os Serviços Digitais contra a Viagogo, por violação dos direitos digitais dos consumidores. Por lesar diariamente mais de 4 milhões de utilizadores a nível europeu, a DECO pede ainda que a ASAI coloque um travão aos crimes de especulação e outras práticas desleais que prejudicam os consumidores. Falamos de bilhetes para espetáculos que são vendidos acima do preço legal, recomendações nada transparentes para eventos, falsa escassez de lugares disponíveis, falta de informação sobre os vendedores ou bilhetes que aparecem selecionados por defeito, são algumas das situações que levaram a DECO a apresentar esta queixa às autoridades. Na verdade, recebemos centenas de reclamações e já havíamos sinalizado algumas destas práticas, sobretudo quando os consumidores só se apercebiam mais tarde que tinham adquirido bilhetes altamente inflacionados. A análise recente da DEC revela também que esta plataforma está a violar as suas obrigações ao abrigo do novo Regulamento dos Serviços Digitais que regula as plataformas em linha. Para além de todas as práticas já mencionadas, falha aqui na implementação de medidas para proteger os menores ao permitir que estes consumidores comprem bilhetes para eventos proibidos para a sua idade. A plataforma manipula ainda os consumidores, orientando-os deliberadamente para determinadas opções, designadamente pressionando também para a compra de bilhetes mais caros quando existem outros disponíveis. Milhões de consumidores estão a ser diariamente prejudicados por estas práticas, pelo que apelamos às autoridades nacionais e europeias que lancem mão a todos os mecanismos necessários para garantir um ambiente digital para os cidadãos europeus. A queixa conjunta foi apresentada então aos coordenadores dos serviços digitais em Portugal, Itália, Bélgica e Espanha, e também ao coordenador dos serviços digitais da Irlanda. Caso precise efetivamente do nosso apoio, já sabe, contactar aqui a DECO Centro através do 239-841-004 ou através do endereço eletrónico deco.centro@deco.pt. A DECO, sempre consigo.
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4: Espaço DECO na Antena Livre com Isa Tudela, da DECO Centro em Coimbra. Muito bom dia. 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Muito bom dia. Estamos a caminho das 11. Seja muito bem-vindo. Bom fim de semana.
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4: E já a seguir, não perca na Antena Livre, depois das 11, uma grande conversa com o maestro José Miguel Vitória Rodrigues. Uma conversa com o Jerónimo Belo Jorge, a não perder no Disto e Daquilo.
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4: Fico para ouvir então depois das 11. Agora estamos de volta à música com Dina. Bom dia, bom fim de semana.

0: Eu estou de saída, faltou agora 2 minutos para as 11, mas não se esqueça, a edição da manhã está no ar de segunda a sábado, entre as 8 e as 11. Eu sou o Paulo Delgado e conto sempre consigo. Bom dia.
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1: Viva! Seja bem-vindo a uma nova temporada do programa Disto e Daquilo. Por estes dias, 5, 6 e 7 de setembro, o maestro José Miguel Rodrigues está por terras de Veracruz. O maestro Brantino aceitou o convite para ir a Nova Friburgo, no estrado do Rio de Janeiro, para dirigir a Banda Sinfónica Campesina Friburguense num concerto comemorativo do Dia da Independência do Brasil, assinalado a 6 de setembro, e participar no desfile no dia seguinte. A Banda Sinfónica Campesina Friburguense é uma histórica formação musical de Nova Friburgo, no estado do Rio de Janeiro, ligada à Sociedade Musical Beneficense Campesina Friburguense. Foi fundada a 6 de janeiro de 1870. A instituição é reconhecida como a primeira banda republicana do Brasil. Antes de embarcar para terras de Veracruz, José Miguel Rodrigues veio à Antena Livre para uma conversa em torno deste desafio, mas com muitas memórias, a começar pela criança Zé Miguel, que se deslumbrou com o maestro da banda da Sociedade de Instrução Musical, Rociense. A primeira pergunta tem que ser o evento que está agendado para o dia 6 de setembro, 19 horas hora do Brasil. José Miguel, que evento é este? E fazendo uma apresentação breve, o que é que vai acontecer neste dia? Já vamos saber como e porquê que o José Miguel vai ao Brasil, mas que evento é este que vai acontecer?
2: É um concerto comemorativo do Dia da Independência do Brasil, que vai ser, portanto, o Dia da Independência é dia 7 de setembro, e o concerto que irei ter a oportunidade de dirigir é no dia 6 de setembro, na cidade de Nova Friburgo, estado do Rio de Janeiro.
1: Portanto, é um concerto da Banda Sinfónica Campesina Friburguense, que é a mais antiga da República do Brasil, e eu fui ali espreitar para perceber, é 1870, é a data de fundação desta banda, portanto, há aqui uma carga de história muito grande. O que é que significa, ou o que é que significou o momento em que o José Miguel recebe o contacto, não sei se telefonema, se e-mail, se WhatsApp, seja o que for, para avaliar, receber o convite ou avaliar a possibilidade de ir ao Brasil? Para uma banda destas, com uma carga histórica como tem esta banda?
2: É assim, na verdade eu não estava à espera de me deslocar ao Brasil tão depressa. Há sempre uma relação de proximidade com o Brasil, fruto também já das outras vezes que lá estive. Já estive no estado de São Paulo, já estive no estado de Santa Catarina. Perdão. E portanto, era provável que, mais ano menos ano, pudesse regressar ao Brasil. É um país enorme, muito grande. Para fazer algo relacionado com a minha atividade, nomeadamente no campo das bandas de música. Mas em 3 semanas que aconteceu, portanto isto surgiu agora no mês de agosto, eu não estava à espera, se bem que este contacto com a banda campesina já vem de há cerca de 3 anos a esta parte, fruto também de um empresário ligado aos instrumentos de sopro, à comercialização de instrumentos de sopro, a empresa Cardoso e Conceição, que me pôs em contacto com a Banda Sinfónica Campesina e com o seu presidente de direção. E pronto, a partir daí temos desenvolvido alguns contactos, algumas conversas relacionadas com o mundo das bandas, com o mundo da música, com a possibilidade de relação Portugal-Brasil no âmbito de desenvolver alguns intercâmbios, mas nunca tinha surgido a oportunidade neste espaço temporal de poder ir ao Brasil dirigir. E agora, recentemente, a banda esteve aqui em Portugal, esteve em território português e espanhol, portanto, em Idanha Nova, estão no intercâmbio também criado com a Filarmónica Idanhense, com o maestro João Abrantes, portanto, eu nesse dia tive a oportunidade de ir a Idanha Nova, de conversar com eles pessoalmente, com o maestro Marcos Almeida e também com o Carlos Maguinho, presidente de direção, e o início da conversa surgiu com o convite para ir dirigir este concerto agora em setembro. Eu fiquei assim...
1: Não é um concerto qualquer, é uma data para o Brasil, data da independência. O concerto comemorativo da independência do Brasil é qualquer coisa como é o nosso 10 de junho em Portugal, o dia de Portugal.
2: Exatamente.
1: Seja, tem uma carga muito grande, não é só um concerto.
2: É um grau de responsabilidade muito grande do ponto de vista artístico, porque está aqui um simbolismo muito forte associado, portanto, a relação entre Portugal e Brasil. Ser um maestro português que vai dirigir um concerto exclusivamente de música brasileira, portanto, foi uma das perguntas que eu fiz, e repertório é só música brasileira, portanto quase uma condicionante, mas à partida um desafio, e eu gosto de desafios, portanto, e quem me conhece sabe que eu normalmente gosto de experimentar outras coisas, gosto de ir buscar outras coisas também para procurar a minha evolução constante. E foi de facto um desafio de ir numa data histórica, não é? Eu diria, Jerónimo, tu falaste na questão de 10 de junho, eu diria que é mais do que o 10 de junho, porque quando estive em Itajaí, por exemplo, via os ensaios de preparação para o 7 de setembro, para o desfile, para a carga emocional que aqueles desfiles têm, e de facto é uma carga emocional bastante forte para este evento, que todo o Brasil parece que para comemorar o 7 de setembro.
1: Que preparação é que se faz para este evento, para lá de estudar todas as partituras, mas que preparação é que se faz? É preciso, enfim, uma preparação mental muito grande do maestro, para lá da parte da música, com esta carga que o concerto tem?
2: É assim, é preciso nós estarmos a sermos pessoas autorreguladas. É uma palavra que eu tenho adotado muito nos meus discursos, tanto para mim próprio como para outras pessoas. É preciso estarmos autorregulados emocionalmente, é preciso nós sabermos quem somos e para onde vamos, é preciso nós termos uma capacidade versátil de adaptação. Isso foi uma das coisas que eu aprendi na minha primeira viagem lá, porque é uma realidade completamente diferente da nossa, não tem nada a ver, apesar de serem os países irmãos, né, como costumam dizer, mas são países com uma especificidade muito, muito grande. Estamos a falar da América Latina. E portanto nós temos que ser versáteis na nossa adaptação, não podemos ser estanques naquilo que é a nossa forma de trabalhar e estar. Eu trabalhar com uma banda em Portugal não é a mesma coisa que trabalhar com uma banda em Espanha ou trabalhar com uma banda no Brasil ou nos Estados Unidos.
1: Mas portanto, música é música.
2: A música é uma linguagem universal, mas eu estou a falar nós como pessoas, e um maestro tem que fazer esse trabalho. Não se pode singir só à partitura, mas tem que se cuidar como pessoa do ponto de vista físico. Portanto, treino físico, treino mental, fazer uma espécie de coaching a si próprio, para assim dizer.
1: Quando assistimos na televisão muitas vezes a um determinado grupo, uma orquestra ou uma banda, seja sinfónica ou não, com maestros convidados, é uma curiosidade pessoal. Há ensaios antes ou o maestro, enfim, vai dirigir-se sem nenhum ensaio? Apenas com a própria linguagem própria, então, com a linguagem própria daquilo que é as indicações que o maestro dá, Zé Miguel.
2: Hoje em dia, com o trabalho à distância, há muita coisa que é possível fazer. Portanto, e eu agora estes dias tenho estado a fazer esse trabalho. Para já, para as questões administrativas e a questão musical, estou a trabalhar também nela. Mas posso dizer, por exemplo, para eu fazer o concerto do dia 6 de setembro, eu vou ter ensaio a tarde todo do dia 5 e fazer o concerto do dia 6. Portanto, não vou ter uma semana de ensaios com a banda, embora eu tenha feito o meu pré-diagnóstico depois da reunião. Eu estive a assistir uma tarde de ensaios em Idanha Nova, porque a Filarmónica Campesina e a Filarmónica Idanhense fizeram um concerto com a Fafá de Belém agora recentemente, lá em Idanha Nova, na Feira Reiana. E portanto fiz logo ali um pré-diagnóstico, para assim dizer, à banda. Questões que eu considero importantes, questões técnicas. Portanto, eu não vou ter tanto tempo de ensaio com a banda para dirigir um concerto desta envergadura. Ou seja, nós temos que estar a fazer um trabalho constante de preparação connosco próprios, para depois também, quando surgem as oportunidades, nós estarmos equipados para dar respostas. Quando tu vês essas produções, normalmente há um ensaio com normalmente são músicos, pronto, profissionais, né, também que acontecem essas produções. Nós aqui, por exemplo, em Abrantes, tivemos já vários exemplos desses, não é? Nos concertos do Bravo Abrantes, já há alguns anos atrás, havia essas produções, e portanto normalmente há ali 2-3 dias de ensaios de preparação para um espetáculo. Portanto, como o espetáculo tem sempre uma carga muito grande, tanto física como emocional, para o maestro e para as equipas de produção. E portanto nós temos que estar equipados com essas ferramentas para darmos respostas logo rápidas. E portanto, quando aparecem essas produções, normalmente é uma tarde de ensaios ou uma tarde, uma manhã de ensaios, e fazemos concerto. É um desafio espetacular que nos permite perceber quem é que nós somos do ponto de vista profissional, pessoal, para darmos respostas.
1: Isto é um desafio, Zé Miguel.
2: É um grande desafio.
1: É um grande desafio
2: porque pela carga emotiva que o próprio concerto traz.
1: Quando falamos aqui de música exclusivamente brasileira, e não querendo entrar dentro do concerto, é música conhecida. Hoje as bandas filarmónicas em Portugal, e a banda que dirige em Mouriscas, tem muito esta carga de música mais conhecida e não aquelas peças clássicas. Quando falamos aqui de só Brasil, há aqui uma mistura com música, enfim, mais conhecida, transposta da parte comercial para a banda sinfónica, ou trata-se de peças mais clássicas do Brasil?
2: Eu vou partilhar aqui uma confidência, por assim dizer. Não vou falar do programa propriamente dito.
1: Nem eu estou a perguntar isto, só de forma genérica.
2: Está tudo em fase de construção, uhum, e, portanto, estamos com muito pouco tempo de construção. Eu, quando trabalho com uma banda, eu tenho que conhecer primeiro a banda, a capacidade técnica da banda, tenho que conhecer o grau de conhecimento que os músicos têm do ponto de vista teórico, tenho de conhecer o seu grau de execução, e depois tenho que conhecer também a realidade comunitária, que é importante. Estamos a falar, quando falamos de bandas filarmónicas, é importante que um maestro consiga perceber isto. Eu tenho um amigo meu, maestro que reside na zona de Valência, o José Alcácer, que escreveu agora há pouco tempo atrás um livro que dizia que é mais importante a psicologia que levantar as mãos com a batuta. E, portanto, nós temos que fazer esse trabalho como maestros. Nós temos que conhecer a comunidade, temos que conhecer a realidade dos músicos que temos à nossa disposição.
1: Até quando estás a montar um espetáculo e que já está montado e vais dirigir,
2: sim,
1: a mesma coisa.
2: Sim, mas temos que ter este exercício. Por isso, para mim, foi bastante bom ter feito um pré-diagnóstico e ter conhecido a banda, sem os músicos da banda saberem que eu que era maestro e que eu iria dirigi-los passado um mês. Portanto, não, os músicos da banda não me conheciam nessa altura. As únicas pessoas que me conheciam eram o maestro e o presidente de direção. E não houve qualquer contacto com os músicos da banda. Ser um bom dia e um bom tarde.
1: Exatamente. Quando falamos de banda sinfónica, é mesmo banda sinfónica.
2: É banda sinfónica.
1: Portanto,
2: sim.
1: Temos aqui os violinos.
2: Não temos violinos.
1: Não há violinos.
2: Não temos violinos. Mas temos violoncelos, okay, e temos contrabaixos.
1: E contrabaixos, violoncelo, sim, e contrabaixo. Portanto, misturas, sim, aqui toda a gama da orquestra
2: formação sinfónica.
1: Formação sinfónica com, sim, depois os outros instrumentos.
2: Ainda a questão do repertório. Nós conhecemos a realidade das comunidades. Nós, maestros, também somos educadores musicais. Portanto, não nos podemos esquecer desse aspecto. Sendo educadores musicais, nós conseguimos educar também uma comunidade. E nada melhor do que ir à música que as pessoas conhecem na comunidade para os educar musicalmente. Portanto, é uma coisa é tu ouvires Fafá de Belém com a sua banda e ouvir Fafá de Belém com uma banda filarmónica, à semelhança do que já fizemos aqui em Abrantes, com Miguel Gameiro, por exemplo, não é?
1: Agora, aliás, há um projeto muito em voga e que já esteve no Sardual ano passado, do Quinto do Bill, com o seu concerto, mas com acompanhamento de banda filarmónica. É um concerto, é Quinto do Bill total, mas com banda filarmónica, o que dá uma sonoridade completamente diferente.
2: Sim,
1: não é?
2: sim. São, na verdade, é uma fusão de estilos que já tem uma história em Portugal de há cerca de 16 a 18 anos a esta parte. Começou com as bandas profissionais, com as bandas militares, e que tem se estendido às bandas filarmónicas. Por um lado, é uma oportunidade que as bandas têm de fazer projetos artísticos diferenciadores e dar a conhecer às comunidades, à massa da comunidade, não é? O seu trabalho, portanto, o seu percurso, mas também sair da sua zona de conforto.
1: Mas, amigo, se há 30 anos alguém dissesse que Quinta do Bill ia ter um concerto de Quinta do Bill acompanhado ou com acompanhamento de 50 ou 60 músicos numa banda filarmónica, diriam que estava tudo doido. É um bocadinho por aqui, acho eu, não é?
2: Eu diria
1: aquele conceito que existia de banda filarmónica há 30, 40 anos não se aplicava bem àquilo que é.

0: artista precisa, o artista como Quinta do Bilbo precisam das bandas filarmónicas para fazer algo diferenciador, para chegar a novos públicos, como as bandas filarmónicas também o precisam de fazer, não só para a sua sobrevivência, mas também para procurarem a sua evolução estética ou musical.
1: E digo que até os músicos, os executantes, é completamente diferente ter uma faixa etária só dos 40 ou 50 para cima e ter muitos jovens hoje nas filarmónicas, não é?
0: Sim, isso levanta desafios. Eu já pensei assim também, e ao longo dos anos tenho mudado aqui um bocadinho a minha forma de pensar, e até porque, fruto de algum trabalho que eu tenho vindo a fazer na zona norte do nosso país, tenho mudado a minha forma de ver as coisas. As pessoas de mais idade, pronto, eu continuo a dizer que continuam a fazer falta às bandas. Para quê? Para ver um equilíbrio com a malta mais nova. Eu tenho visto espetáculos no Europarque de Santa Maria da Feira, eu tenho estado a ser um dos comentadores de um festival que tem havido, que a Banda Filarmónica de Mourisco já lá foi tocar, um palco com uma magnitude incrível, um auditório espetacular, e tenho visto esse encontro de gerações e a fazer música a um nível altíssimo, uma qualidade artística altíssima. Portanto, eu acho que...
1: Quem é que puxa uns pelos outros? Os mais novos puxam uns pelos outros, ou é a malta mais nova, digamos assim, nestes novos desafios que vão puxar por quem já tem outra idade e quem pode não ter tanta disponibilidade para coisas
0: pessoal,
1: novas?
0: Uma opinião muito pessoal. Eu diria que às vezes, não, nem sempre, mas às vezes, os mais velhos pelos mais novos. É incrível. Porquê? Porque as pessoas de mais idade, da idade dos nossos pais, por exemplo, ou dos nossos avós, estão a ter oportunidades que nunca tiveram. Ou seja, quando tu falas, por exemplo, da música que se praticava, por exemplo, aqui na nossa região, há 30, 40 anos atrás, há 50, essas pessoas não tinham a oportunidade de conhecer outro tipo de música, outras estéticas.
1: Estavam muito fechados.
0: E isso tem reflexo. Hoje em dia isso ainda tem reflexo. Às vezes nós vamos trabalhar com a banda A, ou a banda B, ou a banda C, e as pessoas ainda estão muito fidelizadas àquilo que se praticava há 50 anos.
1: Ou seja, a campânula já desapareceu, ou tem tendência a desaparecer. E,
0: portanto, a qualidade de construção da campânula é diferente.
1: É diferente, sim. E já permite a passagem de outras influências,
0: sim,
1: digamos,
0: sim,
1: assim.
0: Porque nós estamos a falar de uma banda, a filarmónica tem a ver com um termo muito português. A filarmónica está associada à filarmonia, com a conexão a uma escola de música direcionada ao povo, à comunidade. Portanto, é um termo muito, muito próprio português, e que o Brasil também importou essa denominação. Mas quando nós falamos de uma banda de música, estamos
1: basta
0: a falar
1: olhar
0: de...
1: para os trajes tradicionais das bandas filarmónicas, não é? Eram militares,
0: exato, militares,
1: aquele traje militar.
0: A banda surgiu num contexto
1: militar.
0: Surgiu num contexto militar.
1: Agora é que se aligeirou, mas a farda tradicional da banda filarmónica é muito ligada à parte militar.
0: Não há muito tempo eu li fruto também do mestrado que fiz, li um livro português do autor chamado Pedro Marques de Sousa. Quem tiver interesse por estas questões, é um livro que eu aconselho a ler. E ele, portanto, faz também uma análise à evolução do traje da própria banda. Hoje em dia temos bandas a adotar muito o traje da orquestra sinfónica, portanto, a forma
1: escuro
0: de estar, escuro.
1: Calça, camisa, escuro.
0: Ou papilon, os homens, e vestido as mulheres. Ou depois também o lado mais sport da questão, portanto, o lado mais desportivo. Quando é em desfiles, portanto em festas, em questões de festas,
1: já vai
0: etc.
1: Um polo que...
0: já é diferente.
1: Já é diferente.
0: Como sou um bocadinho mais tradicionalista nessa questão, eu acho que tem que haver uma identidade. Uma identidade, não é nunca fui militar, portanto, mas tem que haver uma identidade que realmente marque um concerto, com uma determinada robustez artística. E depois saber separar as águas, saber que estamos numa festa em que estamos num ambiente mais descontraído, um concerto que estamos num palco, portanto temos que nos adaptar a isso, e a própria indumentária também tem que se adaptar a essas questões.
1: Deixamos só voltar a este concerto, sim, da Independência do Brasil, para fecharmos, porque tinha aqui mais dois ou três assuntos que gostava de abordar. Para lá do maestro José Miguel, este concerto vai ter como convidados Eric Almeida e Brazilian Piper. Conheces este grupo e o Eric, não?
0: Não, eu já fui fazer pesquisa, não é? Já,

0: já fui, portanto, procurar perceber. E sei que os Brazilian Piper, portanto, são um agrupamento já autónomo, um agrupamento musical autónomo da Campesina, mas tiveram a origem na Campesina. E o Eric é um tenor que é convidado, e a Campesina tem essa, para quanto a mim, acho que é uma visão espetacular, de convidar artistas convidados para fazer concertos diferenciadores com a própria banda.
1: Não, portanto, sei se é a mesma coisa.
0: Eu vou conhecer essa gente no dia 5, muito provavelmente.
1: Muito bem, dia 6 de setembro, depois haveremos de dar conta e conhecer aquilo que se passou neste dia 6. José Miguel, vamos lá aqui um bocadinho atrás. O José Miguel é hoje alguém que na música em Portugal já tem nome. O nome começou a ser construído na Sociedade de Instrução Musical Rociense. Com quantos anos é que o miúdo Zé Miguel começou a, enfim, na música?
0: Obrigado por essa referência, desde já.
1: Porque é importante também olharmos, quer dizer, temos hoje alguém que na música tem nome como maestro, a dirigir, até como autor, compositor já de algumas peças, mas isto começou de algum lado, não apareceu de repente e não é num estalar de dedos. Portanto, há aqui o miúdo Zé Miguel começou a tocar o quê, como...
0: O miúdo Zé Miguel começou sempre por ser um sonhador, portanto, e desde que eu nasci eu tive esse privilégio, não é? Portanto, eu nasci no Rocio, em casa dos meus avós. O meu avô foi músico da banda filarmónica Sociedade de Instrução Musical Rociense durante 70 anos, ininterruptamente. A casa onde eu nasci é parede meia com a sede da Sociedade de Instrução Musical Rociense.
1: Ou seja, o bebê Zé Miguel já ouvia os ensaios.
0: Sim, já ouvia os ensaios, sim. Tanto eu como o meu irmão.
1: Sem saber o que era sequer a música, não é?
0: Fazia ideia. Mas uma característica que me acompanhou sempre muito em criança, eu era uma pessoa muito distraída. Sempre fui muito distraído. Hoje já não, portanto, às vezes ainda há assim um rasgo de distração,
1: a
0: mas aquilo.
1: Que obrigou à concentração.
0: Sim, sim, sim. Sim. Aliás, até
1: é
0: foi
1: uma
0: se
1: das
0: calhar,
1: terapias, não é?
0: Foi se calhar um bocado por aí que eu cheguei à música.
1: E é uma hoje das terapias, dizem que é a música ou o judo,
0: sim,
1: são
0: sim.
1: Duas modalidades diferentes.
0: Eu pratiquei as duas.
1: As duas, portanto, então as duas. Aplicaste a concentração.
0: Sim, sim, sim, sem dúvida. Mas se hoje, portanto, passar 36 anos, a caminho dos 37. Que comecei a aprender música, se hoje cá estou, muito devo tanto aos meus pais como ao meu avô, que me levou desde a tenridade para os ensaios da banda, pronto, para ir começando, digamos, a desenvolver o carinho e o gosto pela banda. E depois também fruto de uma grande equipa que eu tive, e tenho orgulho de o dizer em todo lado que vou, em todas as entrevistas que tenho dado, tenho o privilégio de ter nascido numa família que me proporcionou isso, portanto, tanto do lado paterno como do lado materno. Do lado paterno, o contacto com a música, e do lado materno, o apoio material, não é? Porque estudar música em Portugal não é propriamente barato, tem o devido valor, não é? E, portanto, estamos a falar de investimentos muito altos, com ordenados muito baixos, mas quando eu comecei a ir à banda, quando eu comecei a perceber... portanto, todo aquele mecanismo a perceber na minha forma de ver as coisas.
1: Ainda no miúdo, não é?
0: No miúdo, a perspectiva do miúdo.
1: Criança...
0: Eu vi ao maestro, eu lembro perfeitamente o maestro Amilcar Correia, que mais tarde encontrei, assim, já muita idade, num concerto depois que fui fazer eu como maestro da Filarmónica de Montalvo, no entroncamento. Ele dizia, mas este maestro é do Rocio ao sul do Tejo. Eu dirigi o Rocio, mas quem é que era a tua família? Quando eu lhe falei no Fernando Pescadinha, tu és neto do Fernando Pescadinha? Sim, sim. Então, e o senhor é o senhor Amilcar Correia? Eu lembro-me perfeitamente, sim, careca, calvo, assim baixinho, à frente da banda, assim, quase que a tremer. E eu achava piada essas coisas, percebes? Achava piada os músicos estarem ali em conjunto e achava piada ao maestro.
1: Já achavas piada à batuta?
0: Sim. O que é que o maestro fazia com as mãos?
1: E porquê é que fazia, se calhar?
0: Foi exatamente,
1: não é?
0: Pronto, é não percebia, baixando. Pronto, achava piada, depois imitava, não é? Porque a tendência dos miúdos é imitar. E longe de mim de saber que um dia mais tarde, não é, iria desenvolver o gosto, a paixão, porque a arte de dirigir é uma paixão. Tu tens de desenvolver uma paixão por isso, porque o gesto é uma forma de comunicar com um músico, é uma forma de tu dares, através do gesto, dares vida àquilo que o compositor escreveu na partitura. E portanto, e fui sempre sonhando, e é preciso me desistir muitas vezes, devo do reconhecer. Passei por umas fases que era muito difícil. Eu queria aprender mais e não ter quem me ensinasse. Ter um instrumento que era um instrumento muito velho na altura, um instrumento já é muito antigo, não tem nada a ver com o saxofone que eu hoje tenho, nada.
1: Qual foi o instrumento que despertou a maior paixão?
0: Saxofone.
1: Foi logo de início o saxofone.
0: Ainda comecei a aprender clarinete.
1: Não sei explicar porquê,
0: talvez.
1: Por fazer parte de outros projetos.
0: Achava, não, porque não, porque na altura nós não tínhamos, pronto, não é, o YouTube para nós era um desconhecimento total, não é? O YouTube é recente.
1: Não, mas de veres, enfim, de veres algumas...
0: Talvez na televisão, pronto, eu lembro-me de ver na televisão e em casa sempre vimos muita música variada, não era só música clássica, e lembro-me de ver, portanto, de Simão de Oliveira, com aquelas orquestras...
1: O saxofone é porventura dos instrumentos sobre mais presentes na música ligeira.
0: Sim.
1: Mais mundial, que trompete, mundial.
0: Com trompete, com trombone, a secção de metais,
1: sim.
0: Tens a trompete...
1: Sim, mas o saxofone está mais presente sempre em todo o lado.
0: Sim, o saxofone é um instrumento ligado à música romântica.
1: Exatamente.
0: Não é? Portanto, mais por aí. E como ouvia muito esse estilo musical em casa, não é? Portanto, os meus pais gostavam muito de ouvir, e então, se calhar por aí, a curiosidade de... Eu lembro-me perfeitamente de abrir a caixa lá no gabinete dos instrumentos, uma caixa em tons bege, e disse, eu quero aprender este. E, portanto, queriam que eu fosse aprender clarinete.
1: Lembras-te do primeiro sopro? Ou não? Ou já lá vai essa lembrança?
0: Claro que me lembro, não é? Claro.
1: Saiu alguma coisa ou...
0: Saiu, por acaso. Por acaso saiu.
1: Por acaso só, não é?
0: Por acaso saiu. E eu fiquei fascinado, não é? Eu consegui tirar som nisto, não é? Mas sempre muito,
1: é
0: muito com base nos
1: sonhos. Uma palheta é diferente do trompete, aí que tens a técnica de soprar
0: são
1: coisas completamente diferentes, portanto não tem nada a ver.
0: O vocal vive muito com a flexibilidade e com a vibração dos lábios, e a palheta tem a ver com não, muitas vezes as pessoas dizem assim, é preciso fazer muita força para tocar os instrumentos. Não, muito contrário, a força é inimiga.
1: O jeitinho é que tem
0: a ver com a técnica, tudo se aprende, tem a ver com mais a sensibilidade e usar sobretudo o nosso corpo em função da aprendizagem.
1: Como se diz lá nas nossas aldeias, às vezes não é a força, é o jeito, não
0: é? É o jeito, exatamente.
1: Quando experimentaste a clarinete, portanto, foi a sonoridade que te afastou, foi o instrumento, essa paixão pelo formato do saxofone que já estava incutido?
0: Já estava.
1: As outras experiências foi mesmo só?
0: Hoje, como professor, né, de música de conjunto, como maestro de banda, orquestra, etc., eu tenho que ter um conhecimento sobre o funcionamento geral do instrumento.
1: Sim, mas estamos a falar lá atrás do início.
0: Lá atrás, e isto sempre foi uma curiosidade que eu desenvolvi em criança, de ir experimentando os outros instrumentos. Portanto, isto teve tudo, e como tinha acesso, né, o meu avô ia para a banda, o meu avô era o contínuo da banda, portanto, passava muito tempo na banda. Em relação ao clarinete, o meu pai ainda tocou clarinete, o meu pai ainda tocou na banda, e o discurso era, como o teu pai aprendeu a tocar clarinete, tu também vais aprender a tocar clarinete. E assim, mas eu não quero clarinete, eu quero saxofone. E é uma confidência aqui também. A pessoa que me queria ensinar clarinete dizia assim, aprendes a clarinete ou eu não te ensino mais. Assim, eu vou aprender a tocar saxofone. Eu sempre tive um bocadinho de teimosia, e ainda bem que a tive, não é? Porque o facto de eu ter ido aprender a tocar saxofone permitiu-me conhecer o Sr. Joaquim Cadete, por exemplo, que tocava na Filarmónica na altura também, permitiu-me desenvolver um laço de amizade muito estreito com o Sr. Cadete, com o Sr. António Mingote, e um laço muito mais próximo com o meu avô. O meu avô continua a ser, digamos...
1: Inspiração?
0: Sim, de vida. E não só da música, mas de vida. O meu avô foi um homem incrível, um homem que teve que se autossuperar, teve que aprender a autorregular-se muito cedo, e foi um exemplo de vida para todos nós e para a banda. Toda a gente tinha um carinho enorme pelo Sr. Fernando, né? Eu estou a falar do meu avô paterno, não estou tão pouco a desprezar o meu avô materno, que era uma pessoa excepcionalmente igual.
1: Estamos a falar da música,
0: da música,
1: paterno que tem
0: da música,
1: que tem
0: da música.
1: Influência.
0: O meu avô materno era uma pessoa altamente respeitada no Alentejo, em Nisa propriamente dito, e portanto ter a oportunidade de ter nascido neste berço, né? Nós às vezes dizemos, não nasceste num berço de ouro, é um facto, mas nasci num berço de ouro, na família. E essa família permite-me hoje ter o percurso que tenho e, portanto, ensinou-me que o trabalho é a melhor ferramenta para nós conquistarmos o que quer que seja.
1: Já percebemos o início, quando a criança começou a despertar, e quando é que o jovem decide que é a música que eu quero para o meu futuro?
0: Pois, essa parte foi uma parte difícil. Porquê?
1: Porque... Estamos a falar em anos onde hoje é tudo muito mais fácil e os acessos são mais rápidos, e os acessos a escolas, a professores, a ensinamento, a própria escola já tem no quinto ano música, ou seja, há aqui hoje um patamar de soluções e opções que não existia na altura, e é preciso situarmos lá atrás, anos, finais dos anos 80.
0: Finais dos anos 80, anos 80, anos 90.
1: Pronto, onde só o Conservatório de Tomar, música nas escolas, ou estavas na banda, ou era no primeiro e segundo ano, o quinto e sexto ciclo, e depois acabava. Portanto, não há aqui música. Quando é que o Zé Miguel jovem decide, é isto que eu quero para a minha vida, e há aqui uma luta com a família ou não?
0: Sim, houve, claro que sim, claro que sim. Não sou diferente dos outros. Não tanto da parte do, pronto, do meu pai, pronto, mais do lado da minha mãe, pessoas mais ligadas.
1: Claro, preocupação, a música não dá dinheiro.
0: Claro que sim.
1: O que é que vais fazer na
0: claro
1: vida?
0: Claro que sim, é um sim, sim, sim. Eu passei por isso tudo. Passei por isso tudo. É assim, eu comecei a estudar música oficialmente. Eu digo tarde, porque se tivesse tido a oportunidade, como hoje os miúdos têm, por exemplo, estamos aqui com o Manuel Fernandes, não é, vizinho aqui da Antena Livre.
1: Ao quinto ano já vem.
0: Ao quinto aqui. Ano eles começam. Ao quinto ano não, acho que é um pouquinho mais cedo. Que sim, já penso que há um protocolo.
1: Mas há alguns que têm instrumentos que são o dobro do tamanho.
0: Exato,
1: devemos passar aqui.
0: Exato, quase ter umas rodinhas para transportar.
1: Quer o violoncelo, às
0: ou
1: vezes.
0: Ou o contrabaixo?
1: Ou o contrabaixo, não é pois. Rodinhas, é os pais que vêm, porque às vezes é impressionante que é o dobro do tamanho deles.
0: E não são transportados em qualquer carro, porque é preciso ter um carro com algumas dimensões para transportar os instrumentos. Mas eu hoje vejo, e assim, quer dizer, na escola secundária, que era o secundário, não é? Onde eu estudei, e se calhar tu também estudaste, ao quinto ano, ter o ensino integrado da música e não ter que fazer viagens na altura para Tomar, demorávamos à volta de uma hora.
1: Tomar porque era onde havia conservatório.
0: Era onde havia o conservatório.
1: E há ainda.
0: E portanto. Tipo, eu entrei no 10º ano na área do científico ao natural, eu fiz todo o secundário na área de ciências, e era exigente, tínhamos professores bastante exigentes, e depois eu tinha as duas tardes livres, ou uma tarde livre, já não me recordo bem, mas eu andava aqui e andava a estudar em Tomar ao mesmo tempo. Portanto, era uma gestão muito, muito, muito grande. E quando entro no conservatório a Tomar a primeira vez, fiquei fascinado. Era um mundo à parte. Não...
1: Foi aí que viste, é isto que eu quero, ou não?
0: Senti que a minha vida estava a mudar. Portanto, aí,
1: só de entrar no conservatório?
0: Só de entrar no conservatório, senti, isto é diferente. Mas perguntei e digo assim, será que algum dia vou conseguir tocar assim? Foi para a primeira vez que eu vi colegas a tocar saxofone que eu nunca tinha visto, a não ser na televisão.
1: Uhum.
0: Ia falar com os dois professores de saxofone, na altura havia dois. Um deles, mais tarde, foi meu professor de direção musical. E dizia assim, bem, isto é um mundo espetacular. Eu passava dias, eu ia para as aulas para o conservatório e havia dias que eu entrava de manhã e saía à noite e não saía, não vinha à rua. Portanto, não porque não pudesse, porque aquilo era de facto fascinante. E comecei a transportar isso para a banda. Quando eu fui estudar para o conservatório em Tomar, eu comecei o 10º ano aqui no Manuel Fernandes na área de ciências e foi na mudança do 10º para o 11º. Portanto, por isso é que eu digo que foi muito tarde, devia ter começado mais cedo. Mas ao mesmo tempo também me permitiu fazer um tipo de trabalho, arrepiar caminho, e valorizar mais as conquistas que fiz, porque hoje em dia de facto tu falaste nas soluções, as oportunidades são muitas, mas às vezes também há a questão de será que os jovens hoje em dia conseguem valorizar o verdadeiro sentido da oportunidade?
1: Porque têm tudo à mão.
0: É porque nós no nosso tempo, nós tínhamos que correr atrás e tínhamos que sair daqui de Abrantes para ir para Tomar, que era já um bocado distante, não via A23, era a estrada cheia de buracos, não tinha céu, com o devido respeito, nem A13, nem nada do género. Nós, para irmos tocar em sítios com uma dimensão artística diferente, tínhamos que ir para Lisboa, para o Porto, já havia um curso de jovens músicos nas Caldas da Rainha, mas eram coisas muito embrionárias. Portanto, hoje em dia o sentido de oportunidade é muito grande. Ter a oportunidade de estudar, às vezes as pessoas dizem, ah, mas o meu filho não tem tempo para estudar música, mas isso é um erro. É preferível estudar música, eu também faço o scroll no telemóvel, do que estar ali horas a fazer o scroll no telemóvel. Portanto, ter um privilégio de ter na nossa cidade um ensino de música, seja ele num contexto formal ou não formal, é um grande privilégio que os jovens têm.
1: Quando fazes o percurso académico, a primeira parte do percurso académico, porque já são vários outros passos, mas a primeira parte, alguma vez a ideia de ser maestro ficou de lado com a parte deletiva de ser professor de música?
0: Nem sempre é fácil conciliar.
1: Mas houve algum momento em que, ok, este era o sonho lá atrás, do miúdo que via o mestre da banda do Refi, isso ficou de lado alguma vez? Ou?
0: Não, aliás, eu hoje sou maestro fruto da minha teimosia, porque lá atrás, quando eu saio de Abrantes para estudar para Leiria, para a educação musical, aliás, educação musical não. Eu fiz o curso de professores do ensino básico, portanto também sou licenciado em primeiro ciclo do ensino básico.
1: E depois sou primário para...
0: Exatamente, e depois fiz a variante de educação musical. E eu dizia, foi um acordo que fizemos em casa, eu vou estudar para a Leiria, porque o meu sonho era ir estudar para a Escola Superior de Música de Lisboa, saxofone, fazer o curso superior de saxofone e ficar por Lisboa. Ou até eventualmente uma forma de arranjar algum dinheiro também de tentar concorrer a uma banda militar e estudar,
1: entrar por via da banda
0: exatamente,
1: militar.
0: Como muitos colegas têm feito, mas pronto, a minha família
1: só para situar, na banda militar quem entra e é executante só faz aquilo,
0: só portanto, faz aquilo.
1: Estamos aqui
0: pode
1: a falar...
0: fazer outras coisas,
1: sim, mas basicamente mas só faz aquilo, trabalha dia
0: sim,
1: e noite
0: sim.
1: Para
0: sim,
1: aquilo
0: sim.
1: Ok.
0: Portanto, era um sentido de oportunidade de começar a ganhar algum dinheiro, pagar os meus estudos e, portanto, ir. Mas não houve essa oportunidade. Eu fui para a Leiria e, portanto, era aquilo que os meus pais me podiam oferecer na altura. Eu comecei a trabalhar, portanto, na altura fui acabando o conservatório. Acabei o 5º grau do conservatório, que me permitiu entrar nos mini concursos como professor de educação musical. E foi aí que começou a minha carreira como professor de educação musical. Eu comecei a trabalhar com 20 para 21 anos na carreira e, portanto, tudo isso me começou a despertar. Disse, é preciso trabalhar para pagar as nossas contas. Mas sempre procurei, as minhas férias eram passadas a fazer masterclasses, a estudar com aquele maestro, O dinheirinho que eu ganhava era para pagar as minhas formações e ir à procura de conhecimento. Quando surgiu a oportunidade de dirigir a primeira banda, foi com 21 anos, a banda da Pedreira de Tomar, e eu, pronto, ainda tinha muito pouca experiência, não é? E a primeira formação que eu fiz foi em representação da Sociedade de Gestão Musical Recense, foi na Fundação Inatel, em Lisboa, que dirigi, portanto, num concerto do Teatro da Trindade, e foi aí que eu comecei a perceber, com 21 anos, que é isto que eu quero fazer. Portanto, eu gosto muito de ensinar. Portanto, não, hoje em dia é impensável deixar o ensino, portanto acho que há muito trabalho a fazer, mas também gosto muito deste lado artístico, porque é o lado do sonho.
1: A batuta, a primeira, ainda existe?
0: Já não, teve um acidente.
1: Exato. Mas há história nessa primeira batuta, quando és convidado a dirigir pela primeira vez aos 21 anos a banda, ou não?
0: A história, olha, Jerónimo, eu não tinha carta de condução.
1: Eu faço a pergunta porque há sempre muitas histórias à volta destas questões. Hoje, por via, como temos tudo, não é? Os miúdos hoje têm, sim, tudo, não há esta luta para conseguir, mas
0: eu não tinha carta de condução. Anos... Eu ia à boleia para os ensaios. Nem sempre os meus pais me podiam ir levar, não é? Porque os ensaios eram à noite. Foi no Conselho de Tomar, portanto, nem era em Tomar, era fora de Tomar, mais um desafio. Olha, nem vale a pena estar aqui a contar muita história, mas eram histórias que eu hoje olho para elas e começo-me a rir, não é? Na altura era um grande desafio porque era o sonho que me acompanhava. E quando tu acreditas num sonho e só tu é que estás a ver esse sonho, tu é que estás a ter a visão e depois tens que convencer todo um conjunto de pessoas que estão ao teu redor, isso na vida adulta já me aconteceu também. Tu, para justificares o teu sonho, tu para convencer as pessoas que estão ao teu redor, que não têm qualquer ligação com o meio, que não têm qualquer ligação com aquilo que estás a ouvir, não é fácil, não é? Então tu tens que te sujeitar a tudo, ir à boleia, ir de autocarro, hoje os autocarros têm ar-condicionado, não é?
1: Portanto, na altura
0: tinhas que abrir as janelas, e com calor, com tudo, e portanto isso faz tudo parte da construção pessoal e desenvolvimento pessoal que a gente tem que fazer.
1: Mas há um músico que executa, que é instrumentista no saxofone e no soprano, porque também agora mais recentemente, presumo eu.
0: Não,
1: desde trás.
0: Tem a ver com a minha formação.
1: Tem a ver com a formação. Sim. Mas o maestro teve sempre desde o início.
0: Sim, também.
1: Ou seja,
0: eu tenho uma referência. Eu tenho uma referência para ter isto estudado direção. É assim.
1: Porque aos 21 anos, quem começa aos 16, a sério, aos 21 anos já dirige uma banda, é porque há mesmo ali a vontade de ser maestro e de direção.
0: Sim, sim.
1: Não será de outra forma.
0: Lá está o meu avô outra vez. Na altura, o Inatel organizava cursos de direção musical no país. Portanto, era no centro de férias de Oeiras que havia esses cursos e depois começou a disseminar.
1: O Zé Miguel abdicou de umas férias para ir aprender.
0: Não, por acaso não foi. Abdiquei de duas sido. Semanas. Abdiquei de duas.
1: Mas podia ter sido, não é?
0: Sim, e isso aconteceu várias vezes. Muita vez, aliás. Mas abdiquei de duas semanas na universidade. Portanto, na altura, esta minha primeira formação como maestro foi em período letivo. Abdiquei de duas semanas na universidade, tanto do primeiro semestre, para ir para Oeiras, para ir fazer esta formação. Começávamos às 9 da manhã e até à meia-noite. E, portanto, o meu avô é que, digamos, foi o responsável por eu ir para aí. Porquê? Porque na Filarmónica do Rossio receberam, uma informação, que ia haver aquela formação. O meu avô, eu na altura já dava uma ajudinha lá na escola de música, com jovens que estavam a aparecer também, por exemplo, o Marco dos Coanta e pronto, essa malta toda que o público ouvinte conhece e já teve a oportunidade também de escutar a música deles. Portanto, para mim também é motivo de orgulho ver essa malta toda aí a fazer coisas.
1: Quem andou contigo, não é?
0: Quem andou comigo e, portanto, é motivo de orgulho e portanto, um abraço para eles todos. O meu avô diz assim: olha, está aqui uma coisa boa para ti. E eu, quando leio a carta, disse: avô, mas isto são dois selecionados por distrito. O distrito de Santarém é enorme, tem várias bandas. Alguma vez eu vou ser selecionado. Portanto, sempre aquele estereótipo um bocadinho negativista, não é? Portanto, também era um bocadinho essa a vivência que nós tínhamos aqui na nossa região. E o meu avô tem uma frase que me acompanha para a vida, que é: se tu não preencheres a folha, tu não sabes se vais ou não. E eu nunca mais preenchi a folha, aquilo andou lá a rebolar.
1: Essa mensagem fica para a vida?
0: Fica. E essa, entre outras, fica. Uma das grandes perdas, na altura foi perda, hoje é ganho, que eu tive foi realmente ter perdido o meu avô fisicamente, mas o meu avô acompanha-me para sempre, em tudo, porque realmente eu já estudei com professores espetaculares, tanto portugueses como estrangeiros. Mas o maior professor que eu tive foi o meu avô Fernando.
1: Dois selecionados, um deles foi o Zé Miguel.
0: Sim, e o outro foi o Pedro Correia, de Santarém. Grandes amigos, andávamos os dois no conservatório em Tomar.
1: Pedro Correia, que hoje é deputado.
0: Não, é o Pedro. Por acaso fomos colegas no Conservatório de Santarém. Também maestro.
1: Mas não é, pronto.
0: Políticas à parte, não os à parte, atenção.
1: Sim, sim.
0: Políticas à parte, mas também foi um colega com quem eu aprendi bastante. No domínio da música coral. Um excelente profissional nesse domínio. Eu estou a falar no Pedro Mota Correia,
1: okay.
0: Foi maestro da banda de Paial, da banda filarmónica de Paial, durante alguns anos, bastantes anos até, e fomos os dois, portanto, fomos os dois. O Pedro tinha um carrinho que me dava boleia, lá está as boleias outra vez. Portanto, com 21 anos, eu, quando chego ao Centro de Férias de Oeiras, olho para o meu redor e eu era o mais novo que lá estava. O resto da malta tinha 30 anos. 30 e tais, 40.
1: Desafio ou receio?
0: Ah, muito receio. Falta, se calhar, de confiança também em mim próprio. Porque, sempre tive que fazer muito esforço para ir fazendo as coisas, falta de confiança em mim próprio. Hoje em dia, tu tens o conceito de mentor, não é? Na altura, o meu mentor era o meu avô. E o meu pai também. E a minha mãe. E os meus pais sempre fizeram um esforço muito, muito, muito, muito grande para que eu e o meu irmão pudéssemos estudar, para tudo isso. Mas a música propriamente de palco, que isto, estamos a falar de música de palco, era como tu já mencionaste. Isso não dá dinheiro, isso é noitadas, é não sei quê, não sei quantos. Eu ainda andei a tocar na música ao vivo, como tu sabes também. E eu aí também aprendi, assim, isto não é bem a minha praia, pronto, não é bem por aqui. Porque eu já tinha uma ideia muito definida daquilo que eu queria fazer. Mas nessa altura chegar a um sítio daqueles e depois ter uma banda de música, eu vinha da Sociedade de Gestão Musical Rocinhense, com muito orgulho, mas ter ali uma banda de músicos profissionais à minha frente, o que é que eu vou fazer?
1: Não é mais fácil?
0: Mais ou menos.
1: Há receios, mas não é mais fácil?
0: Não, não é. É assim, é diferente. É, lá está, tu tens. Eu hoje, o que eu falei já aqui nesta entrevista, eu hoje olho para a comunidade, olho para os músicos, já faço essa análise, não é? Mas na altura, assim, fiquei apavorado. E agora? Bem, olha.
1: Correu bem.
0: Fartei-me de estudar nessas duas semanas. Fartei-me de estudar. E modéstia à parte, quando recebi o diploma, que ainda hoje o tenho, e aparece lá a classificação final muito bom, e assim, epá, calma aí, o que é que aconteceu aqui? E comecei a pensar, olha, isto pode ser o início de alguma coisa, vamos continuar a trabalhar. O meu pai também começou, sempre deu muitos conselhos para mim e para o meu irmão. Eu acho que nós com a idade vamos tentando, vamos encaixando desses conceitos que recebemos lá atrás e portanto com a idade vamos encaixando esses conceitos. E o meu pai, no dia que eu e o meu irmão acabámos a licenciatura de professores no ensino básico, disse assim: estimados amigos, aquilo que eu e a vossa mãe poderíamos vos dar,
1: já
0: tenho. A partir daqui para a frente é com vocês. E não esperem que alguém vos dê alguma coisa, porque as cunhas só se metem debaixo da porta para endireitar as portas. Então foi sempre fruto de muito trabalho, Jerónimo. Eu tive a oportunidade, com 21 anos, nessa formação que fiz, de dirigir no Teatro Trindade, um teatro lindíssimo. Foi uma coisa espetacular. Espetacular. Aquilo mexeu comigo de uma tal maneira.
1: Foi o início da carreira do José Miguel Maestro?
0: Não. Não.
1: Não consideras que tenha sido?
0: Não, não. Foi o início da formação, etc. Mas o início da carreira como mestre foi na Sociedade de Gestão Musical Rocinhense. Foi
1: quando comecei, dirigiste mesmo?
0: Foi quando eu comecei a ensinar o que sabia a esses jovens músicos e a outros que não seguiram música, mas que passaram por lá, porque foi que eu comecei a despertar o gosto pela direção. Quando eu fui para o conservatório, eu participei como coralista no coro de câmara do conservatório e tínhamos uma maestrina, uma professora, a professora Ana Paula, que era fantástica, era uma pessoa que exigia muito de nós, mas ela, a forma dela dirigir, o gesto das mãos, era uma coisa que sempre me fascinou, lá está, desde miúdo, eu olhava para as mãos e percebi como é que o gesto se transforma em som, e começava a tentar procurar reproduzir na Escola de Música da Sociedade de Gestão Musical Rocinhense, isso, e foi aí que eu considero que começou, foi aí que a gênese do despertar para a música, o despertar para a aprendizagem da direção musical foi e ter tido a oportunidade de começar a estudar com professores de renome, mais ainda, não é? Alimentou tudo isso.
1: O José Miguel é o maestro, mas que também escreve, ou seja, também escreve música, também é compositor.
0: Sim.
1: Já tens algumas peças, esta é uma outra área para desenvolver ou vai surgindo só porque sim?
0: Olha, eu comecei a escrever música em 2004. Já tenho 15 peças para a banda. Tenho muitas canções infantis. Tenho um livro editado de 6 canções para crianças. Tenho um trabalho feito de uma obra para a banda. Em 2020 participei com um compositor convidado de um organismo dos Estados Unidos. Portanto, tenho várias coisas feitas. Vai haver umas surpresas no início do próximo ano, nesse domínio. Uma surpresa grande, de grande dimensão. Um projeto muito bom nesse domínio. E em 2004, o meu avô celebrava os 70 anos de músico filarmónico. E eu, nesse ano, tive a oportunidade de estar como saxofonista a integrar o Estágio Verão Amizade, a Orquestra de Sopros, em Aveiro. E o maestro era compositor. Portanto, e tocámos obras, uma obra dele, estreámos uma obra dele, que se chama Cassiopeia. E eu pensei assim, isto é fantástico, tocar uma obra e estar a ser dirigido pelo próprio compositor. E eu bebi muito daquela experiência. Ah, o meu avô vai fazer os anos. Perdão. E tal, experimentar, escrever uma coisa para homenagear o meu avô. Eu andava lá em casa dos meus avós, com o computador, e por aí fora, a explorar, e o meu avô dizia, ah, isto até soa. Ó avô, o que é que tu achas disto? O meu avô não sabia o que é que estava a fazer. O que é que tu achas? E então, compus a primeira peça que se chama Artium Arts. Artium, arte em latim, arts pela pluralidade das artes. Porque o meu avô era, além de ter sido funcionário da Fundição do Rocio, era sapateiro, era um faz-tudo. Além de ser um grande avô. E então eu escolhi esse título para a obra. Foi logo a primeira coisa que me apareceu. E depois as ideias musicais era fruto daquilo que eu escutava muito. Nós facilmente somos influenciados por estilos, por tudo. E então a obra é uma abertura para banda, que tem uma parte mais clássica, vai de encontro àquelas correntes que tu estavas a falar.
1: Mais antiga, mais tradicional.
0: E depois faz a viragem para um estilo mais ligeiro. Que pronto, que depois foi uma descoberta também para o meu avô, porque ele passou por essa diferença, né, entre repertórios.
1: Ainda que o teu avô tinha recebido na vida, digo eu. Olha, para quem sempre esteve ligado à música, receber uma peça escrita pelo neto.
0: E não foi estreada pela banda do Rocio, foi estreada pela banda de Montalvo. Na altura era meio esta banda de Montalvo. E nós fizemos, pronto, eu combinei com a malta da banda e fizemos foi na União Jazz Malpiquense o concerto. E o meu avô foi ver o concerto, pronto, combinei com alguns familiares diretos, portanto, além dos meus pais, irem com ele, levá-lo, a nossa avó também. E então, quando chegou o momento da peça, assim, nós tocámos a peça e no final eu falei ao microfone e disse ao avô, anda cá ao palco. O meu avô ficou assim, atordoado, ele fazia 80 anos nesse ano. E digo assim, esta peça é dedicada a ti. Essa peça é dedicada a ti. E portanto, ele ficou, as lágrimas esvaíram-se, né? Portanto, foi uma carga emocional também.
1: E percebeu que era aquilo que
0: eu andava a fazer.
1: Percebeu isso, que era aquilo que andava a fazer.
0: A questão do compositor é um bocado, penso eu, como qualquer artista plástico, por exemplo. Nós nem sempre estamos para aí voltados para escrever, e escrever só por escrever também não faz grande sentido. Essa peça, por exemplo, eu só voltei a tocar passado uns anos. Depois de eu ter feito um bocadinho o meu luto também, porque
1: é preciso.
0: É preciso. Portanto, é uma carga emocional muito grande que essa peça tem. E portanto, nem sempre também tenho disponibilidade para estar a escrever, mas ter um catálogo com 15 peças desde 2004 para cá é uma dinâmica muito interessante.
1: José Miguel, temos que finalizar esta, podíamos estar
0: aqui uma noite inteira.
1: Toda a noite inteira, mas vamos ter que fechar e a dar o saldo até 2026. Em 2026, por onde é que anda, para lá do ensino, o José Miguel Rodrigues? Olha, anda na banda das Moliscas, porque é aqui o projeto que estás a dirigir há 2-3 anos, é esta parte?
0: Sim, sim, sim. Portanto, eu acabei o meu mestrado em ensino de música, portanto, em 2026. Portanto, foi mais uma formação
1: mais académica.
0: Mais um passo académico. É importante fazer isso. É um objetivo profissional. Dirijo a banda de Filarmónica Mourisquense, portanto, como disseste bem, quase há 3 anos.
1: E a escola de música? É preciso acrescentar.
0: E a escola de música? Eu sou coordenador da escola.
1: Exatamente,
0: de música.
1: É preciso perceber aqui que uma coisa é a banda e depois ao lado tem a escola
0: trabalho,
1: de música.
0: O meu trabalho tem-se centralizado mais no nível da banda e tenho tentado dar ferramentas aos músicos da casa, aos poucos músicos da casa. Eu espero que, portanto, que a comunidade possa ainda desenvolver maior carinho pela própria banda, porque merece. Merece a comunidade, merece a banda, merece o conselho, merece toda a gente. Na minha modesta opinião, porque claro que nós temos que respeitar opiniões e visões também, e temos que saber coabitar em sociedade, mas parece-me a mim é por aí. Depois, eu sou, portanto, diretor artístico da Federação das Bandas Filarmónicas do Distrito de Porto Alegre. Tenho um contacto privilegiado com 15 associações que têm bandas filarmónicas e nesse domínio sou maestro da Orquestra de Sopros do Alto Alentejo e da Orquestra Juvenil do Alto Alentejo. E tenho também integrado como comentador o Festival Filarmonia de Ouro, portanto promovido pela Academia Portuguesa de Banda, com o apoio da marca de instrumentos franceses Buffet Crampon. Uhum. E portanto tenho tido a minha dinâmica normal, quem anda por estes meios, começar, portanto,
1: e tens tempo para isso tudo?
0: Tenho que ser muito disciplinado no meu tempo, Jerónimo. Tenho que dormir, tenho que descansar.
1: Tens que dar aulas porque o ensino continua presente.
0: Tenho que estar presente na minha família. A minha força motriz é a minha família. Desde a minha mulher, desde os meus pais, pronto, desde nós sem família não somos ninguém. Não podemos dizer nós. Olha para o exemplo do Cristiano Ronaldo, não é? Nós estamos a falar num ídolo, né, de âmbito mundial. E ele, a primeira coisa que ele fala em qualquer entrevista é nas suas origens e na sua família. Eu não estou a querer culpar nem me equipar ao Cristiano Ronaldo, mas é uma referência. Com bom e menos bom, como toda a gente. Mas o tempo tem de ser muito gerido, com pinças, para que nós possamos fazer um bom trabalho e possamos continuar a dar resposta qualitativa em todos os domínios. É possível, porque eu acabei, por exemplo, como eu te disse, o meu mestrado agora há quase um mês, e portanto eu não queria acabar o meu mestrado de qualquer maneira. Portanto, também não é falsa, usar aqui um bocadinho da falsa modéstia, mas acabei o meu mestrado como eu queria. Portanto, mas tive que me propor para isso. Tive que sacrificar domingos, tive que me levantar de madrugada, tive que fazer muita coisa, tive que fazer investigação e todo esse processo, e continuar a dar resposta a uma agenda grande, que, como tenho tido.
1: José Miguel, muito obrigado.
0: Obrigado.
1: Tudo a correr bem no Brasil e no futuro para esses objetivos, e cá estamos à espera das novidades. Sim. Em 2025.
0: Agradeço a ti pela disponibilidade, agradeço à Antena Livre, que tem sido uma casa aberta também para acompanhar todo o meu percurso, e portanto um grande abraço também para o auditório e também para todas as pessoas que me conhecem e que me têm apoiado de certa forma, de forma mais direta ou indireta, todo o meu percurso. Obrigado.
1: Miguel, muito obrigado. José Miguel Rodrigues, na primeira pessoa, veio para esta entrevista acompanhado pelos seus dois saxofones, sacou um deles para o fecho desta edição do Disto e Daquilo.

0: É tudo. Voltamos de hoje, 8 dias, com outros protagonistas. Fique bem.
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8: Já cá está mais uma edição, a 691 do Clube Megahertz.
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8: É isso mesmo, mais uma semana que passou e mais uma vez estamos aqui na tua rádio de eleição para te fazer companhia nas próximas duas horas com um conjunto de ótimas propostas musicais. Há também recordações e espaços dedicados que já conheces bem. Para já, trago-te o Chico Gaiato. O artista lança nesta quinta-feira, dia 10, o seu álbum de estreia A Cada Passo Que Dou, editado pela Omnicord e disponível em formato digital, vinil e CD. O disco reúne 14 canções que fundem as sonoridades tradicionais da Beira Interior, como os bombos e o pífaro, com elementos de música eletrónica e pop. Gravado em parte durante uma residência artística nas Donas e com sessões no Cabeça do Peão, o trabalho aborda temáticas como a identidade, a memória e a procura do próprio lugar no mundo. A faixa número 3 é Olhos de Gata Ladra e dá o arranque do clube de hoje. Bem-vindo!

0: espetáculo de apresentação ao vivo do álbum do Chico Gaiato, A Cada Passo Que Dou, que inclui este Olhos de Gata Ladra, arranca no próprio dia do lançamento, esta quinta-feira, no Auditório da Moagem, no Fundão, cidade onde o projeto tomou forma. A digressão prossegue depois por várias salas do país, com datas confirmadas no Teatrão, em Coimbra, a 16 de setembro, na Casa da Criatividade, em São João da Madeira, no dia 17, na Casa Capitão, em Lisboa, a 2 de outubro, e nos Maus Hábitos, no Porto, a 9 de outubro.
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0: Mergulhando agora no ecossistema do pop rock alternativo e da música indie de autor, Stereo My Stereo, por vezes conhecida simplesmente como Stereo, é um dos temas mais cativantes e ritmados do músico e cantautor australiano Dan Lynch, lançado o passado mês de agosto. A faixa destaca-se pelo seu tom nostálgico e vibrante, utilizando a paixão pela música e a cultura do áudio como pretexto para explorar relações interpessoais e memórias.

0: continua a afirmar-se como um criador de canções sólidas e de traço autêntico, como este Stereo My Stereo, que reflete o seu talento para transformar conceitos do quotidiano em melodias contagiantes, perfeitas para ouvir e a conduzir, ou em qualquer boa lista de reprodução indie.
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0: O cantor e compositor indie folk canadiano Braden Lamb inicia um novo capítulo com o lançamento do seu single Coquihalla, lançado no final de agosto pela Universal Music Canada. A música animada e que eleva o espírito fala sobre a sensação simultânea de excitação e medo que acompanha a aventura no desconhecido e marca a primeira música inédita de Lamb desde o lançamento do seu aclamado álbum de estreia, The Cloudmaker's Cry, de 2025.

0: Esta Cockyhalla foi escrita pelo próprio Braden Lamb e por Derek Hoffman e Frankie Filomeni em Pine Island, no Ontário, e gravada ao vivo em Los Angeles no início desta primavera. O título foi inspirado nos camionistas de longo curso que enfrentam a infame Cockyhalla, a autoestrada do inferno, ou seja, a autoestrada 5 na Colúmbia Britânica, no Canadá.
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0: O porto-riquenho Mike Towers não faz música sobre sentimentos fáceis de lidar. O seu novo single, Carita Feliz, é exatamente um exemplo disso. A faixa explora uma tensão que quase todos reconhecem, mas raramente discutem. A distância entre a imagem que mostramos ao mundo e como nos sentimos realmente num determinado dia.

0: Os são-tomenses Calema juntam-se a Léo Santana neste Oi Amor, um novo single com sabor a verão que cruza a sonoridade afropop da dupla com o inconfundível swing do artista brasileiro. Romântico, divertido e contagiante, o tema destaca-se por um refrão imediato resultante desta fusão entre as melodias dos Calema e a energia de Léo que fica no ouvido e que convida de imediato a cantar e a dançar. Com uma forte identidade lusófona, Oi Amor junta dois nomes de grande dimensão, reforçando o alcance internacional dos artistas.
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0: Foi no dia do eclipse solar que foi lançada a canção da Revolta, o segundo tema do novo álbum de janeiro.

Reticências, com edição programada para este ano. O novo tema é um dueto com a artista Meta e foi escrito também num dia de eclipse. Há três

0: Esta canção da revolta representa uma reflexão sobre o ciclo inevitável entre fim e o recomeço. A revolta surge aqui não apenas como um gesto de oposição, mas como uma força transformadora, um impulso vital que rompe a inércia e devolve movimento ao que parecia condenado à espera. É o segundo avanço do novo álbum de janeiro, Reticências, e conta com a participação da artista Meta.
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0: Com a sua assinatura inconfundível de pop vibrante, perspicaz e com um toque de humor, Serial Kisser é um dos singles mais contagiantes da cantora e compositora Devon Cole, lançado no final de agosto. A faixa reforça o estilo característico da artista canadiana, conhecida por criar temas pop extremamente eficientes, otimistas e com forte apelo para as plataformas digitais.

0: após sucessos virais como Witch e Hey Cowboy, Devon Cole demonstra com esta Serial Kisser que continua a ser uma das vozes mais frescas e consistentes do pop alternativo norte-americano, sabendo exatamente como desenhar canções cativantes, bem-humoradas e perfeitas para as listas de reprodução.
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0: Bom, e agora fica atento ao Carlos Cunha, ele vem aí com a edição 120 do Pão do Dia.
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2: Neste verão vi dois concertos de Vitorino Salomé, no Festival MED no Olé e no Festival de Músicas do Mundo de Sines. Em Sines, pertencendo ao cartaz do último dia, no Festival MED, curiosamente, praticamente a abrir, mas em substituição do Sérgio Godinho, que cancelou o concerto nesse festival. De qualquer das maneiras, foram duas oportunidades muito boas de rever o Vitorino. Curiosamente tinha-o visto, penso que o ano passado, ou há dois anos, no Festa do Avante. Em pouco tempo, vi o Vitorino três vezes. Fez um alinhamento em qualquer um desses três concertos a escapar um bocado àqueles clássicos, Leitaria Garret e etc. Mas, de qualquer das maneiras, apresentou várias canções bastante conhecidas, algumas do Zeca Afonso, três, quatro, sempre. Portanto, é nesse momento que ele está. E apresentou algumas canções novas, portanto, de onde se inclui esta que vamos ouvir hoje, que é Não Sei Do Que É Que Se Trata, Mas Não Concordo, que é uma das canções mais recentes dele, do último disco. Portanto, vamos ficar com o Vitorino, que está em grande forma. Não Sei Do Que É Que Se Trata, Mas Não Concordo. Grande abraço e até a próxima.

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1: Foi mais um episódio do Espaço Pão do Dia. O Carlos Cunha deu destaque hoje ao Vitorino.
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1: Chamadas que Ignoras, lançado em meados de agosto, é o oitavo retrato do álbum de família de Paulo Zé Pimenta, ou simplesmente PZ, desta vez com a participação dos Azeitonas. Depois das colaborações com Samuel Uria, Joana Espadinha, Retimbrar, Amy Curl, Mão Morta, Margarida Campelo e Toy, chegou a canção de agosto, o mês em que o melhor plano era simplesmente partir para além.

0: construída sobre um refrão contagiante, esta Chamadas que Ignoras transforma uma crítica ao excesso de disponibilidade permanente num convite simples. Desligar o telemóvel e recuperar o tempo para a família e para os amigos. Como canta PZ, eu sei que tu chamaste, mas eu não vi porque eu parti para além. Mais do que ignorar chamadas, trata-se de escolher estar verdadeiramente presente, longe das notificações e longe da sensação de que temos de responder a tudo e a todos, a toda a hora.
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0: Abordando agora o lado mais melancólico e nostálgico da pop moderna, Summer You Were Mine é um dos singles mais marcantes da jovem cantautora britânica Stella Lefty, integrando o álbum de estreia Long Way Home. A faixa destaca-se por capturar a beleza e a dor das paixões efêmeras, utilizando a estética dos amores de verão para criar uma narrativa íntima e com forte carga emocional.

0: Stella Lefty continua a consolidar a sua posição no ecossistema da indie pop de autor, com este Summer You Were Mine, que se afirma como um hino melancólico de fim de estação, demonstrando a sua maturidade na escrita e a capacidade de transformar sentimentos universais em melodias inesquecíveis.
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0: Mesmo após mais de uma década desde o êxito global de Let It Go, o britânico Michael David Rosenberg, mais conhecido como Passenger, demonstra que continua a ser um dos contadores de histórias mais consistentes da folk mundial. It Was Gonna Be You, o seu mais recente single, é uma prova do seu talento para transformar a vulnerabilidade e a saudade em canções belas, intemporais e reconfortantes.

0: A banda dinamarquesa Lucas Graham lançou o seu quinto álbum de estúdio, intitulado Good Times, do qual faz parte este Before You Go, um tema particularmente pessoal e emotivo, composta pelo vocalista Lucas, em homenagem ao seu amigo Thomas, antes de ele falecer. A faixa aborda a última viagem que realizaram juntos à Ásia, tendo sido tocada pela primeira vez no funeral do amigo e integrada desde então no alinhamento de todos os concertos da banda. Mantendo a marca identitária do grupo, célebre pelo êxito mundial Seven Years, o novo trabalho volta a apostar em narrativas profundas e histórias de vida marcantes.
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0: Com uma energia vibrante e cheia de atitude, Chula é uma das colaborações mais marcantes de Becky G neste ano de 2026, juntando a superestrela norte-americana de raízes mexicanas ao influente produtor francês DJ Snake. A faixa junta a essência do pop urbano e da música mexicana à eletrónica de dança de alcance global, celebrando a autoconfiança e a sensualidade.

0: Becky G reafirma a sua enorme flexibilidade ao cruzar o universo do reggaeton e da música mexicana com a cena eletrónica internacional. Esta Chula, que pertence ao seu mais recente álbum, Baraja Bendita, afirma-se como um hino de festa poderoso e cosmopolita, perfeito para as listas de reprodução e para os maiores palcos de dança do mundo.
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0: Aragão apresenta Ser Feliz é Tão Simples, um tema que convida a abrandar e a valorizar aquilo que realmente importa. Entre a brisa do mar, um pôr do sol, momentos partilhados e o tempo passado a dois, Aragão lembra que a felicidade pode estar nas coisas mais simples, muitas vezes esquecidas no meio das preocupações e da rotina do dia-a-dia.
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0: A letra deste Ser Feliz é Tão Simples aborda também o estado do mundo, marcado pela guerra, pela ganância, pela falta de amor, reforçando a importância das relações genuínas e de viver o presente com quem amamos. Aragão, com esta faixa, deixa uma mensagem clara: desligar do ruído, aproveitar o tempo e dar valor aos momentos e às pessoas que fazem realmente a diferença.
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0: O angolano Ronaldo Fernandes une forças com o seu compatriota Anderson Mário e lança De Atual para X, novo single inspirado nos altos e baixos das relações amorosas, marcando esta faixa mais um passo na nova fase artística de Ronaldo Fernandes. Daqui a pouco faremos uma curta pausa, estaremos de volta logo depois para a segunda parte do Clube de hoje. Fica por perto, até já.

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15: Cá estamos de regresso para a segunda parte.
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15: Depois de uma pequena pausa para tomar um café, estamos de volta para a segunda tranche desta edição 691 do Clube, com mais um lote de boas propostas musicais. Tenho também mais recordações nos espaços Discos Perdidos e Clube Mega 10 Anos, para além da piada seca do dia para te fazer sorrir um pouco. Para já, escolhi para reatar musicalmente a Bárbara Bandeira. A artista lançou na primavera o EP Lusa, Ato II, projeto que inclui o single Rapariga, um dueto póstumo gravado a partir de um registro inédito de Amália Rodrigues. O projeto assume um caráter solidário, com a totalidade das receitas a reverter a favor da Fundação Amália Rodrigues, cujo seu presidente, Vicente Rodrigues, destacou o tema como uma conversa cúmplice e um encontro entre gerações, onde a sensibilidade contemporânea de Bárbara se cruza com a tradição e a maturidade vocal do fado. Bem-vindo de volta ao Clube Megahertz.

0: Rapariga, um dos temas do EP de Bárbara Bandeira, Lusa Acto II, aqui com uma gravação inédita de Amália Rodrigues, feita em 1989. Esta iniciativa contou com o aplauso do diretor-geral da editora, Valentim de Carvalho, Francisco Vasconcelos, que sublinhou o impacto cultural da colaboração. Segundo o responsável editorial, embora a fusão não iguale os estatutos das duas artistas, a interpretação de Bárbara Bandeira funciona como um veículo essencial para reapresentar a obra de Amália a públicos mais jovens, aproximando o património musical histórico às novas gerações.
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0: A norte-americana Nessa Barrett anuncia o lançamento do seu álbum Tough Love com o single Bad Girls Never Die, inspirado no grunge. A canção sucede a Too Fast to Live, Too Young to Die, outra balada lenta com influências do grunge e elementos sonoros que remetem para os anos 60 e 70 do século XX.

0: versão de CJ Baron e Arthur Bezna e mistura de Victor Verpilat. Os instrumentos desta Bad Girls Never Die, desde os arranjos de cordas aos dedilhados de guitarra, foram combinados de forma a criar uma atmosfera gótica com elementos sonoros melancólicos que surgem e desaparecem ao longo da faixa, onde Nessa Barrett fala sobre viver a vida ao máximo e simplesmente fazer o que te faz feliz.
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0: A filipino-britânica Beatrice Christie Elijah Laos, conhecida profissionalmente como Bia Badubi, lançou o videoclipe de Memories, a mais recente faixa do seu próximo álbum, Pylon, com lançamento previsto para sexta-feira, dia 18 deste mês de setembro. Bia descreve Memories como uma das canções mais alegres do álbum, mas também uma canção em que se perde numa espiral de romantização de momentos passados, agarrando-se a ideias que a deveriam fazer feliz, mas que na verdade a deixam triste, porque gostava que fossem apenas momentos que

0: com o videoclipe oficial. A faixa destaca o talento vocal do cantor, no seu estilo clássico, acompanhado por cordas e um instrumental de piano, com um refrão moderno, eletrónico e etéreo.
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0: Luís Fonsi prova mais uma vez que as grandes histórias de amor e desilusão amorosa continuam a ser um dos seus temas favoritos. O seu novo single, Me Despido, algo como Eu Digo Adeus ou Eu Despeço-me, é uma bachata contemporânea que transforma um término inevitável numa canção elegante e emotiva feita para ser sentida e dançada. A faixa é apresentada como uma antevisão do seu próximo álbum de estúdio e confirma o atual auge criativo do artista português.

0: contrário de muitas canções sobre despedidas, esta Me Despido não fala de uma relação desgastada ou de falta de amor. O seu ponto de partida é muito mais complexo, duas pessoas que ainda sentem o mesmo, mas compreendem que os seus caminhos devem separar-se. A partir desta premissa, Luís Fonsi constrói uma narrativa repleta de nostalgia, paixão e desejo, em que a despedida se torna o último grande encontro do casal.
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0: A fundir a energia contagiante da música eletrónica com os ritmos quentes e dançantes da lusofonia, Amor Entero é um dos projetos e lançamentos mais marcantes da dupla portuguesa Groove Addiction neste ano. Conhecidos pelo seu papel fulcral na evolução e na ponte entre a cultura clubbing e as sonoridades orgânicas e urbanas em Portugal, os Groove Addiction trazem neste tema uma proposta que une o melhor dos dois mundos.

0: Addiction continua a consolidar o seu estatuto de referência na produção eletrónica nacional, sabendo como cruzar a estética clubbing com refrões e ganchos de forte apelo popular. Este Amor Entero afirma-se como um hino de verão obrigatório nas rádios e nos festivais de música eletrónica e urbana.
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0: O cantor, compositor, produtor e multi-instrumentista Mark Amber lançou o seu novo single, The Proof, acompanhado por um videoclipe oficial sob a chancela da Capitol Records. A canção foi idealizada e composta integralmente pelo artista norte-americano durante uma caminhada, tendo a fase final de produção contado com a colaboração dos seus parceiros de trabalho habituais.

0: inspirada num período de incerteza pessoal após o regresso de uma digressão, esta The Proof nasce com uma forte mensagem de otimismo e resiliência. Segundo o próprio Mark Amber, o tema foi concebido como um lembrete pessoal de que tempos melhores estão sempre por vir, independentemente das dúvidas ou dos desafios enfrentados no presente.
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0: Agora vamos ao 12º episódio do espaço Discos Perdidos, onde ao longo do abecedário vamos abordar um disco perdido da música portuguesa, duas bandas ou artistas por cada letra.
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0: Está no ar mais um episódio do Discos Perdidos.
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0: Hoje damos destaque a uma banda algarvia de hard rock que surgiu em 1979 com uma sonoridade característica da época. A banda era composta por Armando no baixo, Joaquim José na guitarra ritmo, Zé António na guitarra solo, Pratas no órgão, piano e sintetizador, João Lúcio na bateria e Carlos Albino na voz. Tocava um estilo de hard rock com letras sombrias que se encaixava perfeitamente no género musical popular da época. Gravou dois singles, o primeiro em 1981, de título Puto Queque, com Portuguese Woman no lado B, e o segundo em 1982, com o título Menino João, tendo no lado B o tema Frustração. Em 2025, a banda reuniu-se para um concerto único no Clube Farense, onde a banda mostrou que mesmo após 46 anos, desde o seu primeiro concerto, a 18 de maio de 1979, a sua essência musical continua intacta. Na formação, mantinha Zé António na guitarra solo, agora também na voz, e Carlos Albino na voz principal e na percussão, sendo os restantes elementos Aníbal Madeira na bateria e percussão e Paulo João nos teclados e nas vozes. O disco perdido de hoje é o primeiro single, editado em 1981, Puto Queque, a banda Fluxos.
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0: discos perdidos, hoje com a segunda letra F, os Fluxos e este puto queque. Para a semana temos a primeira letra G, dando continuidade ao obsedário dos discos perdidos.
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0: Para assinalar o seu 81º aniversário, celebrado a 31 de agosto, Sérgio Godinho divulgou um registro de vídeo inédito da interpretação ao vivo de O Primeiro Dia. O momento foi captado durante o concerto de 14 de agosto no Festival Vodafone Paredes de Cor, onde o cantautor subiu ao palco acompanhado pela sua banda, os Assessores, e por uma comitiva de artistas convidados, composta por a Garota Não, Ana Lua Caiano, Capicua, Manuela Azevedo, Milhanas e Samuel Uria.
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0: atuação de Sérgio Godinho no anfiteatro natural do Festival de Paredes de Coura transformou-se numa celebração coletiva da sua carreira, marcada por um ambiente de forte carga emotiva perante uma plateia intergeracional. Entre cânticos de entusiasmo e momentos de comoção, a atuação, que incluiu este primeiro dia, simbolizou não só a homenagem ao percurso do músico, mas também uma transmissão de legado aos novos nomes da música portuguesa e ao público presente.
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0: A norte-americana Claire Rosencrantz lançou a edição deluxe de My Lover, com 5 temas inéditos: Rocket, War, The Flowers, Just the Man e as novas adições ao álbum Paper Arms e esta, Allergic.

0: esta, Allergic é uma faixa eletrizante impulsionada pela guitarra que capta Claire Rosencrantz na sua forma mais enérgica, retratando o jogo de atração e repulsão vertiginoso de uma relação que sabes que faz mal, mas da qual não te consegues afastar. O álbum foi produzido por Oliver Freed, que colabora com nomes como Ariana Grande, Dua Lipa ou Little Mix, e pelo colaborador de longa data de Claire, Ragnar Rosencrantz, que também serviu como produtor executivo.
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0: Com o seu registro inconfundível de pop rock emotivo e de grande escala, Grow Old With Grace é um dos temas mais comoventes e reflexivos dos irlandeses The Script. A faixa destaca-se pelo seu olhar maduro sobre o amor duradouro, abordando o envelhecer a dois como uma jornada de cumplicidade, paciência e superação.

0: irlandeses The Script demonstram uma capacidade intacta de escrever canções profundas que ressoam diretamente com o público. Este Grow Old With Grace afirma-se como um hino à fidelidade e à esperança, reforçando a identidade da banda como uma das grandes narradoras das emoções humanas no pop rock contemporâneo.
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0: Com uma integração perfeita entre as texturas contemporâneas do R&B alternativo e a introspeção lírica da nova vaga da música urbana, Casa é um dos destaques centrais do álbum Eclipse, lançado em junho pelo artista Moon. A faixa destaca-se pelo seu tom intimista, explorando conceitos de pertença, refúgio emocional e o significado de regressar ao próprio centro após o turbilhão da vida moderna.
2: Custa

0: álbum Eclipse, Moon continua a traçar um caminho muito próprio na escrita de canções focadas na atmosfera e na verdade emocional. Esta casa afirma-se como uma das peças mais coesas e sensíveis do alinhamento, consolidando o seu talento para criar paisagens sonoras que equilibram o calor urbano com uma profunda reflexão íntima.
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0: E agora vamos recordar o tema que abriu o Clube Mega Hertz há 10 anos.
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0: No dia 10 de setembro de 2016 foi transmitida a emissão número 180 do Clube. Nesse dia decidi abrir a emissão com Os Teus Passos, uma das faixas do álbum Autorádio de Benjamin, lançado em setembro de 2015.

0: Autorádio, lançado em setembro de 2015, Luís Nunes largou o inglês de Walter Benjamin e encontrou pela primeira vez a sua voz em português. Um regresso a casa que viu nascer um dos mais importantes cantautores em língua portuguesa da sua geração e que conquistou público e crítica rendidos ao conjunto de 12 canções, das quais fazem parte êxitos como este, Os Teus Passos, com o qual abri a emissão número 180 do Clube, no ar a 10 de setembro de 2016.
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0: E assim chegamos à ponta final desta edição 691 do Clube. Agora tenho a habitual piada seca do dia.
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3: O filho deixou cair o meu iPhone, ficou com o ecrã partido, mas ainda funciona. Bom, mas quem quiser podem vir buscá-lo. Ele tem 3 anos, é loiro, olhos verdes, chama-se Miguel. É uma gracinha. Podem vir buscá-lo.
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0: Aí está a piada seca do dia com o tipo que quer dar o filho, em vez do iPhone, pois que estava partido.
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0: Quem Tem Fé, lançado em agosto, é um dos singles marcantes do cantor e compositor brasileiro Will Soto. O tema afirma-se como um hino de esperança, resiliência e celebração da perseverança através da crença, combinando uma sonoridade acessível e orgânica com uma mensagem direta e otimista. E é mesmo com esta mensagem que me despeço por hoje, com a promessa de voltar de hoje a uma semana para uma nova emissão do teu Clube Megahertz. Fica bem, bom regresso à rotina e mantém-te ligado à rádio de todos os sucessos, pois há muito mais para escutar. Fica bem, tchau.

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1: Bem-vindo à Queda dos Anjos sem demoras. Iniciamos a hora com Heavy Dance, um dos grandes marcos da banda norte-americana de rock alternativo Faith No More, lançado em 1995. O tema foi o terceiro e último single do aclamado quinto álbum de estúdio do grupo, intitulado King for a Day, Fool for a Lifetime. São os Faith No More. E esta é a Queda dos Anjos.

Música nova na Queda dos Anjos com os Wolf Alice. Êxito de agosto de 2026, Eight the Sky, é um tema da banda britânica de rock alternativo lançado no passado mês. A faixa serve como encerramento da coleção de raridades intitulada The Clearing B-Sides. Agora na Queda dos Anjos vem aí os The National. Tema para 2023, New Order T-Shirt.

dos anjos, estes são os Future Mondays com Faithlessly. Vem os Royal Blood com 10 over 10. É o single de regresso do rock britânico, lançado a 12 de agosto de 2026.

as texturas do rock aqui na Queda dos Anjos, o poderosíssimo som dos Ain't Nothing, single para este ano de 2026, intitulado Hound.

derrota final da Queda dos Anjos. Seguimos em frente com o Stephen Wilson Jr. e o tema original dos Nirvana, Something in

uma nova textura para este tema dos Nirvana, Something in the Way, aqui por Stephen Williamson Jr. Terminamos aqui a edição da Cada dos Anjos e vamos fechar com Heroes, um dos temas mais marcantes interpretados pelos Hollywood Vampires, o super grupo de rock formado por Johnny Depp, Alice Cooper e Joe Perry. O tema é uma faixa cover do clássico Intemporal, lançado originalmente por David Bowie em 1977. Gravado no Ansa Studios, na Alemanha, o mesmo estúdio onde o próprio Bowie gravou a versão original. O tema foi lançado no segundo álbum de estúdio da banda intitulado Rise, em 2019. Fechamos aqui a Queda dos Anjos, eu sou o Zé Vial. Volto para a semana para mais uma hora do melhor rock indie e alternativo. Fica aqui na nossa companhia. Terminamos com Hollywood Vampires. Até lá. Stay safe.

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17: Olá, espero muito honestamente que se esteja a divertir ao máximo. Seja então muito bem-vindo para mais 3 horas do Central de Escuta, onde a partir de agora me preparo para lhe contar as últimas novidades do mundo da música. E começo já por lhe dizer que o single mais comprado em todo o planeta pertence mais uma vez e pela 9ª semana consecutiva à Shakira. Dai Dai, a música oficial do Mundial de Futebol, continua a ser o single mais comprado em todo o mundo.
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O espólio The Prince lançou esta semana Timeless, o quarto álbum póstumo da carreira do músico. O disco reúne gravações feitas de 1977 a 2016, cobrindo quase 4 décadas da trajetória do artista, que começou a carreira em 1975. É também a coletânea póstuma mais abrangente de Prince, lançada até agora.

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2: Com entrada em direta para o primeiro lugar da tabela mundial de vendas está o novo disco das Cat's Eye,

para assinalar o 20º aniversário de Back to Black de Amy Winehouse, considerado um dos álbuns mais influentes da história da música pop, a sua editora vai lançar uma série de edições especiais que inclui demos inéditas, lados B

0: Não sai daí, já se que prepare-se para viajar connosco pela primeira vez na máquina do tempo.
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0: E vamos agora colocar a máquina do tempo a funcionar pela primeira vez nesta edição do Central de Escuta. Eu vou digitar 1994 e prepare-se para fazer uma viagem no tempo comigo até esta mesma semana, mas há 32 anos atrás. Isto para lhe dizer que o single mais comprado em todo o planeta liderava a contagem há 10 semanas consecutivas. O mega sucesso para os All For One, chamado I Swear. 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

E colocamos assim um ponto final nesta primeira hora do Central Discuta. Quanto a mim, ainda vou voltar aí para mais duas com muito mais novidades do mundo da música. Portanto, volto comigo, um abraço. Até já.

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2: Olá e seja novamente muito bem-vindo para esta segunda parte do Central de Escuta, onde continuo a ter as últimas novidades do mundo da música para lhe contar. E começo já por lhe dizer que o single mais tocado nas rádios em todo o mundo pertence esta semana à norte-americana Hella Langley. Chosen Texas é a canção mais tocada em todo o planeta.
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0: E esta é a canção mais tocada nas rádios em todo o mundo, Choosing Texas, de Ella Langley, que é também pela 19ª semana o single mais comprado nos Estados Unidos da América.
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Shawn Mendes está a aproveitar as visitas ao Brasil para dar os primeiros passos no seu próximo álbum. O cantor canadiano revelou que montou um estúdio no país para trabalhar naquele que será o sucessor de Shawn, lançado em 2024.

0: E já a seguir vamos descobrir qual é o single mais comprado no Reino Unido esta semana, pois trago novidades sobre Bruno Mars.
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6: E os recordes do mundo da música continuam a cair. Pela 19ª semana, Choose in Texas, de Alan Langley, tornou-se o número 1 nos Estados Unidos da América, sendo a canção com o maior número de semanas em permanência no primeiro lugar. Mas no Reino Unido a história não é muito diferente, mas desta vez com dois protagonistas diferentes. 23 semanas em número 1 nunca tinha acontecido para Sam Fender e Olivia Dean e o seu Rain Me In.

Bruno Mars vendeu bilhetes para os seus concertos no estádio do Wembley, em Londres, sem qualquer vista para o palco. O músico, que deu 6 concertos em Wembley, parte da sua nova The Romantic Tour, disponibilizou entradas no valor de 70 euros para estes espetáculos na modalidade apenas áudio, que permitia ouvir apenas o som do palco sem qualquer visibilidade para o mesmo ou sequer para os ecrãs laterais. Os demais ingressos, que podiam chegar aos 687 euros, já possibilitavam ver o artista, ainda que muitos, no valor de 245 euros, fossem de visibilidade reduzida.

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1: E já assim vamos colocar a máquina do tempo a funcionar novamente nesta edição do Central de Escuta.
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3: Vamos agora colocar novamente a máquina do tempo a funcionar nesta edição do Central de Escuta. Eu vou digitar 1975 e prepare-se para viajar comigo até esta mesma semana, mas há 51 anos atrás. Isto para lhe dizer que o single mais comprado em todo o mundo pela sexta semana consecutiva era a lindíssima balada dos Tennessee, chamada I'm Not In Love.

Eu amo esta canção da Olivia Rodrigo. Espetacular este Stupid Song a pôr um ponto final nesta segunda hora do Central de Escuta. Quanto a mim, vou voltar aí para mais uma com muito mais novidades do mundo da música. Portanto, volte comigo, vai valer a pena. Até já!

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17: Olá e seja novamente muito bem-vindo para esta terceira e última hora deste Central de Escuta, onde continuo a ter as últimas novidades da música para contar. Portanto, fique por aí, vai ver que vai ficar muito bem. E o single mais comprado na Austrália esta semana pertence às Cat Sound.

Mário Sanger vai subir ao palco do LAV Lisboa Vivo no dia 1 de abril de 2027, anunciou a promotora. O cantor e compositor natural de Brighton vai regressar à Europa no próximo ano para apresentar em digressão o seu novo álbum Wild Love, com lançamento marcado para o dia 6 de novembro.

0: Já a seguir as novidades do mundo da música continuam aqui mesmo no Central de Escuta.
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2017, citando a manutenção de Israel como participante como uma das razões. O evento já não pode ser considerado neutro, com o país participante a manter-se envolvido num conflito militar em larga escala, lê-se no comunicado partilhado pela estação televisiva pública neerlandesa.

O regresso dos australianos Tame Impala a Portugal vai acontecer no dia 10 de julho do próximo ano, no âmbito do Festival Alive. Em comunicado, a promotora lembrou que o projeto de Kevin Parker está a atravessar um momento de particular popularidade após o lançamento do disco Dead Beat, com os singles Loser e Drácula e vários tops internacionais.

0: já assim vamos colocar a máquina do tempo a funcionar pela última vez nesta edição do Central Discuta.
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3: O maestro abrantino José Miguel Rodrigues aceitou o convite para dirigir a banda sinfónica campesina friburguense em Nova Friburgo, no estado do Rio de Janeiro, num concerto comemorativo do Dia da Independência do Brasil, agendado para 6 de setembro. No dia seguinte, dia 7, vai participar também no tradicional desfile da Independência. 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A figura do maestro foi a sedução da criancice de quando viu pela primeira vez uma banda filarmónica ao lado do seu avô em Rossio, ao sul do Tejo. Este fim de semana, o convidado Disto e Daquilo é José Miguel Rodrigues.
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1: E vamos agora colocar a máquina do tempo a funcionar pela última vez nesta edição do Central de Escuta. Eu vou digitar 1988 e venha dia comigo fazer uma viagem até esta mesma semana, mas há 38 anos atrás, para lhe dizer que o single mais comprado em todo o mundo pela sexta semana era a lindíssima balada de George Michael, uma das mais bonitas do seu álbum Faith, chama-se One More Try.

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1: Viva! Seja bem-vindo a uma nova temporada do programa Disto e Daquilo. Por estes dias, 5, 6 e 7 de setembro, o maestro José Miguel Rodrigues está por terras de Veracruz. O maestro Brantino aceitou o convite para ir a Nova Friburgo, no estrado do Rio de Janeiro, para dirigir a Banda Sinfónica Campesina Friburguense num concerto comemorativo do Dia da Independência do Brasil, assinalado a 6 de setembro, e participar no desfile no dia seguinte. A Banda Sinfónica Campesina Friburguense é uma histórica formação musical de Nova Friburgo, no estado do Rio de Janeiro, ligada à Sociedade Musical Beneficense Campesina Friburguense. Foi fundada a 6 de janeiro de 1870. A instituição é reconhecida como a primeira banda republicana do Brasil. Antes de embarcar para terras de Veracruz, José Miguel Rodrigues veio à Antena Livre para uma conversa em torno deste desafio, mas com muitas memórias, a começar pela criança Zé Miguel, que se deslumbrou com o maestro da banda da Sociedade de Instrução Musical, Rociense. A primeira pergunta tem que ser o evento que está agendado para o dia 6 de setembro, 19 horas hora do Brasil. José Miguel, que evento é este? E fazendo uma apresentação breve, o que é que vai acontecer neste dia? Já vamos saber como e porque é que o José Miguel vai ao Brasil, mas que evento é este que vai acontecer?
2: É um concerto comemorativo do Dia da Independência do Brasil, que vai ser, portanto, o Dia da Independência é dia 7 de setembro, e o concerto que irei ter a oportunidade de dirigir é no dia 6 de setembro, na cidade de Nova Friburgo, estado do Rio de Janeiro.
1: Portanto, é um concerto da Banda Sinfónica Campesina Friburguense, que é a mais antiga da República do Brasil, e eu fui ali espreitar para perceber, é 1870, é a data de fundação desta banda, portanto, há aqui uma carga de história muito grande. O que é que significa, ou o que é que significou o momento em que o José Miguel recebe o contacto, não sei se telefonema, se e-mail, se WhatsApp, seja o que for, para avaliar, receber o convite ou avaliar a possibilidade de ir ao Brasil? Para uma banda destas, com uma carga histórica como tem esta banda?
2: É assim, na verdade eu não estava à espera de me deslocar ao Brasil tão depressa. Há sempre uma relação de proximidade com o Brasil, fruto também já das outras vezes que lá estive. Já estive no estado de São Paulo, já estive no estado de Santa Catarina. Perdão. E portanto, era provável que mais ano menos ano pudesse regressar ao Brasil. É um país enorme, muito grande, para fazer algo relacionado com a minha atividade, nomeadamente no campo das bandas de música. Mas em 3 semanas que aconteceu, portanto isto surgiu agora no mês de agosto, eu não estava à espera, se bem que este contacto com a banda campesina já vem de há cerca de 3 anos a esta parte, fruto também de um empresário ligado aos instrumentos de sopro, à comercialização de instrumentos de sopro, a empresa Cardoso e Conceição, que me pôs em contacto com portanto, a Banda Sinfónica Campesina e com o seu presidente de direção. E pronto, a partir daí temos desenvolvido alguns contactos, algumas conversas relacionadas com o mundo das bandas, com o mundo da música, com a possibilidade de relação Portugal-Brasil no âmbito de desenvolver alguns intercâmbios, mas nunca tinha surgido a oportunidade neste espaço temporal de poder ir ao Brasil dirigir. E agora, recentemente, a banda esteve aqui em Portugal, esteve em território português e espanhol, portanto, em Idanha Nova, estão no intercâmbio também criado com a Filarmónica Idanhense, com o maestro João Abrantes, portanto, eu nesse dia tive a oportunidade de ir a Idanha Nova, de conversar com eles pessoalmente, com o maestro Marcos Almeida e também com o Carlos Maguinho, presidente de direção, e o início da conversa surgiu com o convite para ir dirigir este concerto agora em setembro. Eu fiquei assim...
1: Não é um concerto qualquer, é uma data para o Brasil, data da independência. O concerto comemorativo da independência do Brasil é qualquer coisa como é o nosso 10 de junho em Portugal, o dia de Portugal.
2: Exatamente.
1: Ou seja, tem uma carga muito grande, não é só um concerto.
2: É um grau de responsabilidade muito grande do ponto de vista artístico, porque está aqui um simbolismo muito forte associado, portanto, a relação entre Portugal e Brasil. Ser um maestro português que vai dirigir um concerto exclusivamente de música brasileira, portanto, foi uma das perguntas que eu fiz, e repertório é só música brasileira, portanto quase uma condicionante, mas à partida um desafio, e eu gosto de desafios, portanto, e quem me conhece sabe que eu normalmente gosto de experimentar outras coisas, gosto de ir buscar outras coisas também para procurar a minha evolução constante. E foi de facto um desafio de ir numa data histórica, não é? Eu diria, Jerónimo, tu falaste na questão de 10 de junho, eu diria que é mais do que o 10 de junho, porque quando estive em Itajaí, por exemplo, via os ensaios de preparação para o 7 de setembro, para o desfile, para a carga emocional que aqueles desfiles têm, e de facto é uma carga emocional bastante forte para este evento, que todo o Brasil parece que para comemorar o 7 de setembro.
1: Que preparação é que se faz para este evento, para lá de estudar todas as partituras, mas que preparação é que se faz? É preciso, enfim, uma preparação mental muito grande do maestro, para lá da parte da música, com esta carga que o concerto tem?
2: É assim, é preciso nós estarmos a sermos pessoas autorreguladas. É uma palavra que eu tenho adotado muito nos meus discursos, tanto para mim próprio como para outras pessoas. É preciso estarmos autorregulados emocionalmente, é preciso nós sabermos quem somos e para onde vamos, é preciso nós termos uma capacidade versátil de adaptação. Isso foi uma das coisas que eu aprendi na minha primeira viagem lá, porque é uma realidade completamente diferente da nossa, não tem nada a ver, apesar de serem os países irmãos, né, como costumam dizer, mas são países com uma especificidade muito, muito grande. Estamos a falar da América Latina. E portanto nós temos que ser versáteis na nossa adaptação, não podemos ser estanques naquilo que é a nossa forma de trabalhar e estar. Eu trabalhar com uma banda em Portugal não é a mesma coisa que trabalhar com uma banda em Espanha ou trabalhar com uma banda no Brasil ou nos Estados Unidos.
1: Mas portanto, música é música.
2: A música é uma linguagem universal, mas eu estou a falar de nós como pessoas, e um maestro tem que fazer esse trabalho. Não se pode se agir só à partitura, mas tem que se cuidar como pessoa do ponto de vista físico. Portanto, treino físico, treino mental, fazer uma espécie de coaching a si próprio, por assim dizer.
1: Quando assistimos na televisão muitas vezes a um determinado grupo, uma orquestra ou uma banda, seja sinfónica ou não, com maestros convidados, é uma curiosidade pessoal. Há ensaios antes ou o maestro, enfim, vai dirigir-se sem nenhum ensaio? Apenas com a própria linguagem própria, então, com a linguagem própria daquilo que é as indicações que o maestro dá, Zé Miguel.
2: Hoje em dia, com o trabalho à distância, há muita coisa que é possível fazer. Portanto, e eu agora estes dias tenho estado a fazer esse trabalho. Para já, para as questões administrativas e a questão musical, estou a trabalhar também nela. Mas posso dizer, por exemplo, para eu fazer o concerto do dia 6 de setembro, eu vou ter ensaio à tarde todo de dia 5 e fazer o concerto dia 6. Portanto, não vou ter uma semana de ensaios com a banda, embora eu tenha feito o meu pré-diagnóstico depois da reunião. Eu estive a assistir uma tarde de ensaios em Idanha Nova, porque a Filarmónica Campesina e a Filarmónica Idanhense fizeram um concerto com a Fafá de Belém agora recentemente, lá em Idanha Nova, na Feira Reiana. E portanto fiz logo ali um pré-diagnóstico, para assim dizer, à banda. Questões que eu considero importantes, questões técnicas. Portanto, eu não vou ter tanto tempo de ensaio com a banda para dirigir um concerto desta envergadura. Ou seja, nós temos que estar a fazer um trabalho constante de preparação connosco próprios, para depois também, quando surgem as oportunidades, nós estarmos equipados para dar respostas. Quando tu vês essas produções, normalmente há um ensaio com normalmente são músicos, pronto, profissionais, né, também que acontecem essas produções. Nós aqui, por exemplo, em Abrantes, tivemos já vários exemplos desses, né, nos concertos do Bravo Abrantes, já há alguns anos atrás. Havia essas produções e, portanto, normalmente há ali 2-3 dias de ensaios de preparação para um espetáculo. Portanto, como o espetáculo tem sempre uma carga muito grande, tanto física como emocional, para o maestro e para as equipas de produção. E portanto nós temos que estar equipados com essas ferramentas para darmos respostas logo rápidas. E portanto, quando aparecem essas produções, normalmente é uma tarde de ensaios ou uma tarde, uma manhã de ensaios, e fazemos concerto. É um desafio espetacular que nos permite perceber quem é que nós somos do ponto de vista profissional, pessoal, para darmos respostas.
1: Isto é um desafio, Zé Miguel.
2: É um grande desafio.
1: Grande, é grande.
2: É um grande desafio. É um grande desafio porque pela carga emotiva que o próprio concerto traz.
1: Quando falamos aqui de música exclusivamente brasileira, e não querendo entrar dentro do concerto, é música conhecida. Hoje as bandas filarmónicas em Portugal, e a banda que dirige em Mouriscas, tem muito esta carga de música mais conhecida e não aquelas peças clássicas. Quando falamos aqui de só Brasil, há aqui uma mistura com música, enfim, mais conhecida, transposta da parte comercial para a banda sinfónica, ou trata-se de peças mais clássicas do Brasil?
2: Eu vou partilhar aqui uma confidência, por assim dizer. Não vou falar do programa propriamente dito.
1: Nem mas... eu estou a perguntar isto, só de forma genérica.
2: Está tudo, está tudo em fase de construção, uhum. E, portanto, estamos com muito pouco tempo de construção. Eu, quando trabalho com uma banda, eu tenho que conhecer primeiro a banda, a capacidade técnica da banda, tenho que conhecer o grau de conhecimento que os músicos têm do ponto de vista teórico, tenho que conhecer o seu grau de execução, e depois tenho que conhecer também a realidade comunitária, que é importante. Estamos a falar, quando falamos de bandas filarmónicas, é importante que o maestro consiga perceber isto. Eu tenho um amigo meu, maestro que reside na zona de Valência, o José Alcácer, que escreveu agora há pouco tempo atrás um livro que dizia que é mais importante a psicologia que levantar as mãos com a batuta. E, portanto, nós temos que fazer esse trabalho como maestros. Nós temos que conhecer a comunidade, temos que conhecer a realidade dos músicos que temos à nossa disposição.
1: Até quando estás a montar um espetáculo e que já está montado e vais dirigir,
2: sim,
1: a mesma coisa.
2: Sim, mas temos que ter este exercício. Por isso, para mim, foi bastante bom ter feito um pré-diagnóstico e ter conhecido a banda, sem os músicos da banda saberem que eu que era maestro e que eu iria dirigi-los passado um mês. Portanto, não, os músicos da banda não me conheciam nessa altura. As únicas pessoas que me conheciam eram maestro e o presidente de direção, e não houve qualquer contacto com os músicos da banda. Quando a não ser um bom dia e um bom tarde.
1: Exatamente, quando falamos de banda sinfónica, é mesmo banda sinfónica.
2: É a banda sinfónica.
1: Portanto,
2: sim.
1: Temos aqui os violinos.
2: Não temos violinos.
1: Não há violinos.
2: Não temos violinos. Mas temos violoncelos, okay. E temos contrabaixos.
1: E contrabaixos, violoncelo e contrabaixo. Portanto, misturas, sim, aqui toda a gama de orquestra
2: formação sinfónica.
1: Formação sinfónica com depois os outros instrumentos.
2: Ainda a questão do repertório. Nós conhecemos a realidade das comunidades. Nós, maestros, também somos educadores musicais. Portanto, não nos podemos esquecer desse aspecto. Sendo educadores musicais, nós conseguimos educar também uma comunidade. E nada melhor do que ir à música que as pessoas conhecem na comunidade para os educar musicalmente. Portanto, é uma coisa é tu ouvires Fafá de Belém com a sua banda e ouvir Fafá de Belém com uma banda filarmónica, à semelhança do que já fizemos aqui em Abrantes com Miguel Gameiro, por exemplo, não é?
1: Agora, aliás, há um projeto muito em voga e que já esteve no Sardual ano passado, do Quinto do Bill, com o seu concerto, mas com acompanhamento de banda filarmónica. É um concerto, é a Quinta do Bill total, mas com banda filarmónica, o que dá uma sonoridade completamente diferente.
2: Sim. São, na verdade, é uma fusão de estilos que já tem uma história em Portugal, dá cerca de 16 a 18 anos a esta parte. Começou com as bandas profissionais, com as bandas militares, e que tem se estendido às bandas filarmónicas. Por um lado, é uma oportunidade que as bandas têm de fazer projetos artísticos diferenciadores e dar a conhecer às comunidades, à massa da comunidade, não é? O seu trabalho, portanto, o seu percurso, mas também sair da sua zona de conforto.
1: Mas, amigo, se há 30 anos alguém dissesse que Quinta do Bill ia ter um concerto de Quinta do Bill acompanhado ou com acompanhamento de 50 ou 60 músicos numa banda filarmónica, diriam que estava tudo doido. É um bocadinho por aqui, acho eu, não é?
2: Eu diria
1: aquele que conceito que existia de banda filarmónica há 30, 40 anos não se aplicava bem àquilo que é esta fusão e estes desafios novos que vão surgindo.
2: Na nossa região, sim. Porque nós estamos aqui com um diferencial e não estou, a menosprezar o trabalho que tem sido feito. Graças ao trabalho que foi feito musicalmente na nossa região é que eu tive a oportunidade de estudar música e tantos
1: outros. Obviamente, estamos a falar apenas em construções.
2: Mas na questão da construção, na construção da visão, sim, era inimaginável, porque hoje em dia tanto o artista como Quinta do Bill precisam das bandas filarmónicas para fazer algo diferenciador para chegar a novos públicos, como as bandas filarmónicas também o precisam de fazer, não só para a sua sobrevivência, mas também para procurarem a sua evolução estética ou musical.
1: E digo que até os músicos, os executantes, é completamente diferente ter uma faixa etária só dos 40 ou 50 para cima e ter muitos jovens hoje nas filarmónicas, não é?
2: Sim, isso levanta desafios. Eu já pensei assim também, e ao longo dos anos tenho mudado aqui um bocadinho a minha forma de pensar, e até porque, fruto de algum trabalho que eu tenho vindo a fazer na zona norte do nosso país, tenho mudado a minha forma de ver as coisas. As pessoas de mais idade, pronto, eu continuo a dizer que continuo a fazer falta às bandas. Para quê? Para haver um equilíbrio com a malta mais nova. Eu tenho visto espetáculos no Europarque de Santa Maria da Feira, eu tenho estado a ser um dos comentadores de um festival que tem havido, que a Banda Filarmónica de Mourisco já lá foi tocar, um palco com uma magnitude incrível, um auditório espetacular, e tenho visto esse encontro de gerações e a fazer música a um nível altíssimo, uma qualidade artística altíssima. Portanto, eu acho que...
1: Quem é que puxa uns pelos outros? Os mais novos puxam uns pelos outros, ou é a malta mais nova, digamos assim, nestes novos desafios que vão puxar por quem já tem outra idade e quem pode não ter tanta disponibilidade para coisas
2: pessoal,
1: novas?
2: Uma opinião muito pessoal. Eu diria que às vezes, não, nem sempre, mas às vezes, os mais velhos pelos mais novos. É incrível. Porquê? Porque as pessoas de mais idade, de idade dos nossos pais, por exemplo, ou dos nossos avós, estão a ter oportunidades que nunca tiveram. Ou seja, quando tu falas, por exemplo, da música que se praticava, por exemplo, aqui na nossa região, há 30, 40 anos atrás, há 50, essas pessoas não tinham a oportunidade de conhecer outro tipo de música, outras estéticas.
1: Estavam muito fechados.
2: E isso tem reflexo. Hoje em dia isso ainda tem reflexo. Às vezes nós vamos trabalhar com a banda A ou a banda B ou a banda C, e as pessoas ainda estão muito fidelizadas àquilo que se praticava há 50 anos.
1: Ou seja, a campânula já desapareceu, ou tem tendência a desaparecer. E,
2: portanto, a qualidade de construção da campânula é diferente.
1: É diferente, sim. E já permite a passagem de outras influências,
2: sim,
1: digamos assim.
2: Porque nós estamos a falar de uma banda. A filarmónica tem a ver com um termo muito português. A filarmónica está associada à filarmonia, com a conexão a uma escola de música direcionada ao povo, à comunidade. Portanto, é um termo muito, muito próprio português, e que o Brasil também importou essa denominação. Mas quando nós falamos de uma banda de música, estamos
1: basta
2: a falar
1: para os trajes tradicionais das bandas filarmónicas, não é? Eram militares,
2: A banda surgiu num contexto militar.
1: Agora é que se aligeirou, mas a farda tradicional da banda filarmónica é muito ligada à parte militar.
2: Não há muito tempo eu li fruto também do mestrado que fiz, li um livro português do autor chamado Pedro Marques de Sousa. Quem tiver interesse por estas questões, é um livro que eu aconselho a ler. E ele, portanto, faz também uma análise à evolução do traje da própria banda. Hoje em dia temos bandas a adotar muito o traje da orquestra sinfónica, portanto, a forma
1: escuro
2: de estar, escuro.
1: Calça e camisa escuro.
2: Ou papilon, os homens, e vestido as mulheres. Ou depois também o lado mais sport da questão, portanto, o lado mais desportivo. Quando é em desfiles, portanto em festas, em questões de festas,
1: já vai um polo que...
2: já é diferente.
1: Já é diferente.
2: Como sou assim um bocadinho mais tradicionalista nessa questão, eu acho que tem que haver uma identidade. Uma identidade, nunca fui militar, portanto, mas tem que haver uma identidade que realmente marque um concerto, com uma determinada robustez artística. E depois saber separar as águas, saber que estamos numa festa em que estamos num ambiente mais descontraído, um concerto que estamos num palco, portanto temos que nos adaptar a isso. E a própria indumentária também tem que se adaptar a essas questões.
1: Deixa-me só voltar a este concerto, sim, da Independência do Brasil, para fecharmos, porque tinha aqui mais dois ou três assuntos que gostava de abordar. Para lá do maestro José Miguel, este concerto vai ter como convidados Eric Almeida e Brazilian Piper. Conheces este estes,
3: não.
1: Este grupo e o Eric, não.
2: Não, eu já pronto, já fui fazer pesquisa, não é? Já fui, portanto, procurar perceber. E sei que os Brazilian Piper, portanto, são um agrupamento já autónomo, um agrupamento musical autónomo da Campesina, mas tiveram origem na Campesina. E o Eric é um tenor que é convidado, e a Campesina tem essa, para quanto a mim, acho que é uma visão espetacular, de convidar artistas convidados para fazer concertos diferenciadores com a própria banda.
1: Não, portanto, sei se é a mesma coisa.
2: Eu vou conhecer essa gente no dia 5, muito provavelmente.
1: Muito bem, dia 6 de setembro, depois haveremos de dar conta e conhecer aquilo que se passou neste dia 6. José Miguel, vamos lá aqui um bocadinho atrás. O José Miguel é hoje alguém que na música em Portugal já tem nome. O nome começou a ser construído na Sociedade de Instrução Musical Rociense. Com quantos anos é que o miúdo Zé Miguel começou a, enfim, na música?
2: Obrigado por essa referência, desde já.
1: Porque é importante também olharmos, quer dizer, temos hoje alguém que na música tem nome como maestro, a dirigir, até como autor, compositor já de algumas peças, mas isto começou de algum lado, não apareceu de repente e não é num estalar de dedos. Portanto, há aqui o miúdo Zé Miguel começou a tocar o quê, como...
2: O miúdo Zé Miguel começou sempre por ser um sonhador, portanto, e desde que eu nasci eu tive esse privilégio, não é? Portanto, eu nasci no Rocio, em casa dos meus avós. O meu avô foi músico da banda filarmónica Sociedade de Instrução Musical Rociense durante 70 anos, ininterruptamente. A casa onde eu nasci é parede meia com a sede da Sociedade de Instrução Musical Rociense. E,
1: ou seja, o bebê Zé Miguel já ouvia os ensaios.
2: Sim, já ouvia os ensaios, sim. Tanto eu como o meu irmão.
1: Sem saber o que era sequer a música, não é?
2: Fazia ideia. Mas uma característica que me acompanhou sempre muito em criança, eu era uma pessoa muito distraída. Sempre fui muito distraído. Hoje já não, portanto, às vezes ainda há assim um rasgo de distração,
1: a
2: mas aquilo.
1: Que obrigou à concentração.
2: Sim. Aliás, até
1: foi uma das terapias, não é?
2: Foi se calhar um bocado.

0: dizer em todo lado que vou, em todas as entrevistas que tenho dado, tenho o privilégio de ter nascido numa família que me proporcionou isso. Portanto, tanto do lado paterno como do lado materno. Do lado paterno, o contacto com a música, e do lado materno, o apoio material, não é? Porque estudar música em Portugal não é propriamente barato, tem o devido valor, não é? E, portanto, estamos a falar de investimentos muito altos, com ordenados muito baixos. Mas quando eu comecei a ir à banda, quando eu comecei a perceber, portanto, todo aquele mecanismo, a perceber na minha forma de ver as coisas.
1: Ainda no miúdo, não é?
0: No miúdo, a perspectiva do miúdo.
1: Criança...
0: Eu vi ao maestro, eu lembro perfeitamente o maestro Amilcar Correia, que mais tarde encontrei, assim, já muita idade, num concerto, depois que fui fazer eu como maestro da Filarmónica de Montalvo, no entroncamento. Ele dizia: "Tu, mas este maestro é do Rocio ao sul do Tejo." Eu dirigi o Rocio, mas quem é que era a tua família? Quando eu lhe falei no Fernando Pescadinha: "Tu és neto do Fernando Pescadinha?" "Sim, sim." "Então, e o senhor é o senhor Amilcar Correia?" Eu lembro-me perfeitamente, sim, careca, calvo, assim baixinho, à frente da banda, assim, quase que a tremer. E eu achava piada essas coisas, percebes? Achava piada os músicos estarem ali em conjunto, e achava piada ao maestro.
1: Piada, já achavas piada à batuta?
0: Sim. O que é que o maestro fazia com as mãos?
1: E porquê é que fazia, se calhar?
0: Foi exatamente,
1: não é?
0: Pronto, é não percebia, baixando. Pronto, achava piada, depois imitava, não é? Porque a tendência dos miúdos é imitar. E longe de mim de saber que um dia mais tarde, não é, iria desenvolver o gosto, a paixão, porque a arte de dirigir é uma paixão. Tu tens de desenvolver uma paixão por isso, porque o gesto é uma forma de comunicar com um músico, é uma forma de tu dares, através do gesto, dares vida àquilo que o compositor escreveu na partitura. E portanto, e fui sempre sonhando, e é preciso me desistir muitas vezes, devo do reconhecer. Passei por umas fases que era muito difícil. Eu queria aprender mais e não ter quem me ensinasse, ter um instrumento que era um instrumento muito velho na altura, um instrumento já é muito antigo, não tem nada a ver com o saxofone que eu hoje tenho, nada.
1: Qual foi o instrumento que despertou a maior paixão?
0: Saxofone.
1: Foi logo de início o saxofone.
0: Ainda comecei a aprender clarinete.
1: Não sei explicar porquê, saxofone,
0: talvez.
1: Por fazer parte de outros projetos.
0: Achava, não.
1: Porque, formato.
0: Não, porque na altura nós não tínhamos. Pronto, não é, o YouTube para nós era um desconhecimento total, né? O YouTube é recente.
1: Não, mas de veres, enfim, de veres algumas.
0: Talvez na televisão. Pronto, eu lembro-me de ver na televisão, e em casa sempre vimos muita música variada, não era só música clássica. E lembro-me de ver, portanto, Simão de Oliveira, com aquelas orquestras.
1: O saxofone é porventura dos instrumentos sobre mais presentes na música ligeira.
0: Sim, sim, sim, sim.
1: Mais
0: mundial,
1: que trompete, mundial.
0: Não, mais... com trompete, com trombone, a secção de metais,
1: sim.
0: Tens a trompete.
1: Sim,
0: tens,
1: mas o saxofone está mais presente sempre em todo o lado.
0: Sim, o saxofone é um instrumento ligado à música romântica.
1: Exatamente.
0: Não é? Portanto, mais por aí. E como ouvia muito esse estilo musical em casa, não é? Portanto, os meus pais gostavam muito de ouvir. E então, se calhar por aí, a curiosidade de... Eu lembro-me perfeitamente de abrir a caixa lá no gabinete dos instrumentos, uma caixa em tons bege, e disse: "Eu quero aprender este." E portanto, queriam-me que eu fosse aprender clarinete.
1: Lembras-te o primeiro sopro? Estou a andar. Ou já lá vai essa lembrança?
0: Claro que me lembro, não é? Claro.
1: Saiu alguma coisa ou...
0: Saiu, por acaso saiu.
1: Saiu.
0: Por acaso saiu.
1: Por acaso só, não é?
0: Por acaso saiu. E eu fiquei fascinado, né? Consegui tirar som, né? Nisto, não é? Mas sempre muito com base nos sonhos.
1: Uma palheta é diferente do trompete, e que tens que, a técnica de soprar
0: são
1: coisas completamente diferentes, portanto não tem nada a ver.
0: O vocal vive muito com a flexibilidade e com a vibração dos lábios, e a palheta tem a ver com não, muitas vezes as pessoas dizem assim: "Ah, é preciso fazer muita força para tocar os instrumentos." Não, muito contrário. A força é inimiga de...
1: O jeitinho é que tem
0: a ver com a técnica, tudo se aprende. Tem a ver com mais a sensibilidade e usar sobretudo o nosso corpo em função da aprendizagem.
1: Como se diz lá nas nossas aldeias, às vezes não é a força, é o jeito. Não
0: é, o jeito, exatamente.
1: Quando experimentaste clarinete, portanto, foi a sonoridade que te afastou? Foi o instrumento, essa paixão pelo formato do saxofone, que já estava incutido?
0: Já estava, o saxofone já estava.
1: As outras experiências foi mesmo só?
0: Hoje, como professor, né, de música de conjunto, como maestro de banda, orquestra, etc., eu tenho que ter um conhecimento sobre o funcionamento geral do instrumento.
1: Sim, mas estamos a falar lá atrás do início.
0: Lá atrás, e isto sempre foi uma curiosidade que eu desenvolvi em criança, de ir experimentando os outros instrumentos. Portanto,

0: esteve tudo, e como tinha acesso, né, o meu avô ia para a banda, o meu avô era o contínuo da banda, portanto eu passava muito tempo na banda. Em relação ao clarinete, o meu pai ainda tocou clarinete, o meu pai ainda tocou na banda, pronto, o discurso era: ah, como o teu pai aprendeu a tocar clarinete, tu também vais aprender a tocar clarinete. Assim, mas eu não quero clarinete, eu quero saxofone. E pronto, e é uma confidência aqui também. A pessoa que me queria ensinar clarinete dizia assim: ou aprendes a clarinete ou eu não te ensino mais. Assim, eu vou aprender a tocar saxofone. Eu sempre tive um bocadinho de teimosia, e ainda bem que a tive, não é? Porque o facto de eu ter ido aprender a tocar saxofone permitiu-me conhecer o Sr. Joaquim Cadete, por exemplo, que tocava na Filarmónica na altura também. Permitiu-me desenvolver um laço de amizade muito estreito com o Sr. Cadete, com o Sr. António Mingote, e um laço muito mais próximo com o meu avô. O meu avô continua a ser, digamos,
1: inspiração?
0: Sim, de vida. Não só da música, mas de vida. O meu avô foi um homem incrível, um homem que teve que se autossuperar, teve que aprender a autorregular-se muito cedo, e foi um exemplo de vida para todos nós e para a banda. Toda a gente tinha um carinho enorme pelo Sr. Fernando, né? Eu estou a falar do meu avô paterno, não estou tão pouco a desprezar o meu avô materno, que era uma pessoa excepcionalmente igual.
1: Estamos a falar da música,
0: da
1: é
0: música,
1: o paterno que
0: da
1: tem
0: música, da
1: aqui
0: música.
1: Influência.
0: O meu avô materno era uma pessoa altamente respeitada no Alentejo, em Nisa propriamente dito, e portanto ter a oportunidade de ter nascido neste berço, né? Nós às vezes dizemos: ah, não nasceste num berço de ouro, é um facto, mas nasci num berço de ouro, na família. E essa família permite-me hoje ter o percurso que tenho, e portanto ensinou-me que o trabalho é a melhor ferramenta para nós conquistarmos o que quer que seja.
1: Já percebemos o início, quando a criança começou a despertar e quando é que o jovem decide que é a música que eu quero para o meu futuro.
0: Pois, essa parte foi uma parte difícil. Porquê?
1: Estamos a
0: Porque
1: falar em anos onde hoje é tudo muito mais fácil e os acessos,
0: mais
1: enfim,
0: rápidos.
1: são mais rápidos e os acessos a escolas, a professores, a ensinamento, a própria escola já tem no quinto ano música, ou seja, há aqui hoje um patamar de soluções e opções que não existia na altura e é preciso situarmos lá atrás, finais dos anos 80,
0: finais dos anos 80
1: anos
0: e início
1: 80,
0: dos anos 90.
1: pronto, onde só o Conservatório de Tomar, música nas escolas. Ou
0: Onde
1: estavas na
0: estou?
1: banda, ou era no primeiro e segundo ano, o quinto e
0: Quinto e
1: sexto ano,
0: sexto,
1: quinto e sexto, o ciclo,
0: sim, o
1: digamos
0: ciclo,
1: assim,
0: sim.
1: e depois acabava. Portanto, não há aqui música. Quando é que o Zé Miguel Jovem decide, é isto que eu quero para a minha vida, e há aqui uma luta com a família ou não?
0: Sim, houve, claro que sim, claro que sim. Não sou diferente dos outros. Não tanto da parte pronto, do meu pai, pronto, mais do lado da minha mãe, pessoas mais
1: Claro,
0: ligadas.
1: preocupação,
0: Claro que
1: a música
0: sim,
1: não dá dinheiro,
0: claro que
1: o que é que
0: sim,
1: vais fazer na
0: claro que
1: vida?
0: sim,
1: É um bocado por aí.
0: sim. Eu passei por isso tudo. Passei por isso tudo. É assim, eu comecei a estudar música oficialmente, eu digo tarde, tarde, porque se tivesse tido a oportunidade, como hoje os miúdos têm. Por exemplo, estamos aqui com o Manuel Fernandes, não é? Vizinho aqui da Antena Livre.
1: Ao quinto ano já vêm os
0: Ao
1: estudantes
0: quinto
1: aqui.
0: ano eles começam. Ao quinto ano não, acho que é um pouquinho mais cedo, porque
1: já
0: penso que
1: vem.
0: há um
1: Mas há alguns
0: protocolo.
1: que têm instrumentos que são o dobro do tamanho,
0: Exato,
1: devemos passar aqui.
0: exato, quase ter umas rodinhas para transportar.
1: Quer o violoncelo, às
0: Ou o
1: vezes,
0: contrabaixo?
1: ou o contrabaixo, não é
0: Pois.
1: rodinhas, é os pais que vêm, porque às vezes é
0: Exato.
1: impressionante que é o dobro do tamanho deles.
0: E não são transportados em qualquer carro, porque é preciso ter um carro com algumas
1: Exatamente,
0: dimensões para transportar
1: exatamente.
0: os instrumentos. Mas eu hoje vejo, e assim, quer dizer, na escola secundária, que era o secundário, não é? Onde eu estudei, e se calhar tu também estudaste, ao quinto ano, ter o ensino integrado da música e não ter que fazer viagens na altura para Tomar, demorávamos à volta de uma hora.
1: Tomar porque era onde havia conservatório.
0: Era onde havia o
1: E há
0: conservatório.
1: ainda.
0: Ainda há, ainda há. Portanto. Tipo, eu entrei no 11º ano na área do científico ao natural, eu fiz todo o secundário na área de ciências, e era exigente, tínhamos professores bastante exigentes, e depois eu tinha as 2 tardes livres, ou uma tarde livre, já não me recordo bem, mas eu andava aqui e andava a estudar em Tomar ao mesmo tempo. Portanto, era uma gestão muito, muito, muito grande. Eu, quando entro no conservatório a tomar a primeira vez, fiquei fascinado. Era um mundo à parte. Não...
1: Foi aí que viste, é isto que eu quero, ou não?
0: Senti que a minha vida estava a mudar. Portanto, aí,
1: só de entrar no conservatório?
0: Só de entrar no conservatório, senti, isto é diferente. Mas perguntei e digo assim, será que algum dia vou conseguir tocar assim? Foi para a primeira vez que eu vi colegas a tocar saxofone que nunca tinha visto, a não ser na televisão.
1: Uhum.
0: Ia falar com os dois professores de saxofone, na altura havia dois. Um deles, mais tarde, foi meu professor de direção musical. E dizia assim, bem, isto é um mundo espetacular. Eu passava dias, eu ia para as aulas para o conservatório e havia dias que eu entrava de manhã e saía à noite e não saía, não vinha à rua. Portanto, não porque não pudesse, porque aquilo era de facto fascinante. E comecei a transportar isso para a banda. Quando eu fui estudar para o conservatório em Tomar, eu comecei o 10º ano aqui no Manuel Fernandes na área de ciências e foi na mudança do 10º para o 11º. Portanto, por isso é que eu digo que foi muito tarde, devia ter começado mais cedo. Mas ao mesmo tempo também me permitiu fazer um tipo de trabalho, arrepiar caminho e valorizar mais as conquistas que fiz, porque hoje em dia de facto tu falaste nas soluções, as oportunidades são muitas, mas às vezes também há a questão de será que os jovens hoje em dia conseguem valorizar o verdadeiro sentido da oportunidade?
1: Porque têm tudo à mão.
0: É porque nós no nosso tempo, nós tínhamos que correr atrás e tínhamos que sair daqui de Abrantes para ir para Tomar, que era já um bocado distante, não via a 23, era a estrada cheia de buracos, não tinha céu, com o devido respeito, nem a 13, nem nada do género. Nós, para irmos tocar em sítios com uma dimensão artística diferente, tínhamos que ir para Lisboa, para o Porto, já havia um curso de jovens músicos nas Caldas da Rainha, mas eram coisas muito embrionárias. Portanto, hoje em dia, o sentido de oportunidade é muito grande. Ter a oportunidade de estudar, às vezes as pessoas dizem, ah, mas o meu filho não tem tempo, estudar música, mas isso é um erro. É assim, antes é preferível estudar música, eu também faço o scroll no telemóvel, do que estar ali horas a fazer o scroll no telemóvel. Portanto, ter um privilégio de ter na nossa cidade um ensino de música, seja ele num contexto formal ou não formal, é um grande privilégio que os jovens têm.
1: Quando fazes o percurso académico, a primeira parte do percurso académico, porque já são vários outros passos, mas a primeira parte, alguma vez a ideia de ser maestro ficou de lado com a parte deletiva de ser professor de música?
0: Nem sempre é fácil conciliar.
1: Mas houve algum momento em que, ok, este era o sonho lá de trás, do miúdo que via o mestre da banda do Refi, isso ficou de lado alguma vez? Ou?
0: Não, aliás, eu hoje sou maestro fruto da minha teimosia, porque lá atrás, quando eu saio de Abrantes para ir estudar para Leiria, para a educação musical, aliás, educação musical não, eu fiz o curso de professores do ensino básico, portanto também sou licenciado em primeiro ciclo do ensino básico e depois
1: sou primário para...
0: Exatamente, depois fiz a variante de educação musical e eu dizia, foi um acordo que fizemos em casa, eu vou estudar para a Leiria, porque o meu sonho era ir estudar para a Escola Superior de Música de Lisboa, saxofone, fazer o curso superior de saxofone e ficar por Lisboa. Ou até eventualmente uma forma de arranjar algum dinheiro também de tentar concorrer a uma banda militar e estudar,
1: entrar por via da banda,
0: exatamente,
1: militar,
0: como muitos colegas têm feito. Mas pronto, a minha família...
1: Só para situar, na banda militar, quem entra e é executante só faz aquilo.
0: Portanto, faz aquilo.
1: Estamos aqui
0: pode
1: a falar...
0: fazer outras coisas.
1: Sim,
0: depois,
1: mas basicamente só faz aquilo. Trabalha dia e noite.
0: Sim.
1: Para aquilo.
0: Sim.
1: Okay.
0: Portanto, era um sentido de oportunidade de começar a ganhar algum dinheiro, pagar os meus estudos e, portanto, ir. Mas não houve essa oportunidade. Eu fui para Leiria e, portanto, era aquilo que os meus pais me podiam oferecer na altura. Eu comecei a trabalhar, portanto, na altura fui acabando o conservatório. Acabei o 5º grau do conservatório, que me permitiu entrar nos mini concursos como professor de educação musical. E foi aí que começou a minha carreira como professor de educação musical. Eu comecei a trabalhar com 20 para 21 anos na carreira e, portanto, tudo isso me começou a despertar. Disse, é preciso trabalhar para pagar as nossas contas. Mas sempre procurei, as minhas férias eram passadas a fazer masterclasses, a estudar com aquele maestro, O dinheirinho que eu ganhava era para pagar as minhas formações e ir à procura de conhecimento. Quando surgiu a oportunidade de dirigir a primeira banda, foi com 21 anos, a banda da Pedreira de Tomar, E eu, pronto, ainda tinha muito pouca experiência, não é? E a primeira formação que eu fiz foi em representação da Sociedade de Som Musical Recense, foi na Fundação Inatel em Lisboa, que dirigi, portanto, num concerto do Teatro da Trindade, e foi aí que eu comecei a perceber, com 21 anos, que é isto que eu quero fazer. Portanto, eu gosto muito de ensinar, portanto, não, hoje em dia é impensável deixar o ensino, portanto, acho que há muito trabalho a fazer, mas também gosto muito deste lado artístico, porque é o lado do sonho.
1: A batuta, a primeira, ainda existe?
0: Já não.
1: Já não.
0: Já não. Já não, teve um acidente.
1: Exato. Mas há história nessa primeira batuta, quando és convidado a dirigir pela primeira vez aos 21 anos a banda, ou não?
0: Há história, olha, Jerónimo, eu não tinha carta de condução.
1: Eu faço a pergunta porque há sempre muitas histórias à volta destas questões. Hoje, por via, como temos tudo, não é? Os miúdos hoje têm, sim, tudo, não há esta luta para conseguir, mas
0: eu não tinha carta de condução. Eu ia à boleia para os ensaios. Nem sempre os meus pais me podiam ir levar, não é? Porque os ensaios eram à noite. Foi no Conselho de Tomar, portanto, nem era em Tomar, era fora de Tomar. Mais um desafio. Olha, nem vale a pena estar aqui a contar muita história, mas eram histórias que eu hoje olho para elas e começo-me a rir, não é? Na altura era um grande desafio porque era o sonho que me acompanhava. E quando tu acreditas num sonho e só tu é que estás a ver esse sonho, tu é que estás a ter a visão, e depois tens que convencer todo um conjunto de pessoas que estão ao teu redor, isso na vida adulta já me aconteceu também. Tu, para justificares o teu sonho, tu para convencer as pessoas que estão ao teu redor, que não têm qualquer ligação com o meio, que não têm qualquer ligação com aquilo que estás a ouvir, não é fácil, não é? Então tu tens que te sujeitar a tudo, ir à boleia, ir de autocarro. Hoje os autocarros têm ar-condicionado, não é?
1: Portanto, na altura
0: tinhas que abrir as janelas e com calor, com tudo. E portanto, isso faz tudo parte da construção pessoal e desenvolvimento pessoal que a gente tem.
1: Mas
0: que fazer.
1: Mas há um músico que executa, que é instrumentista no saxofone e no soprano, porque
0: também
1: agora, mais recentemente, presumo eu.
0: Não.
1: Não, deste traste.
0: Tem a ver com a minha formação.
1: Tem a ver com a formação.
0: Sim.
1: Mas o maestro esteve sempre desde o início.
0: Sim, também.
1: Ou seja,
0: eu tenho uma referência. Eu tenho uma referência para ter isto estudado de direção. É assim.
1: Porque aos 21 anos, quem começa aos 16, a sério, aos 21 anos já dirige uma banda, é porque há mesmo ali a vontade,
0: sim,
1: de ser maestro,
0: sim,
1: e de direção.
0: Sim, sim, sim.
1: Não será de outra forma.
0: Isso
1: é?
0: Tem. Lá está o meu avô outra vez. Na altura, o Inatel organizava cursos de direção musical no país. Portanto, era no centro de férias de Oeiras. Que havia esses cursos e depois começou a disseminar.
1: O Zé Miguel abdicou de umas férias para ir aprender.
0: Não, por acaso não foi.
1: Não foi.
0: Abdiquei de duas semanas. Abdiquei de duas.
1: Mas podia ter sido, não é?
0: Sim, e isso aconteceu várias vezes. Muita vez, aliás. Mas abdiquei de duas semanas na universidade. Portanto, na altura, esta minha primeira formação como maestro foi em período letivo. Abdiquei de duas semanas na universidade, tanto do primeiro semestre, para ir para Oeiras. Para ir fazer esta formação. Começávamos às 9 da manhã e até à meia-noite. E portanto, o meu avô é que, digamos, foi o responsável por eu ir para aí. Porquê? Porque na Filarmónica do Rossio receberam, portanto, uma informação, que ia haver aquela formação. O meu avô, eu na altura já dava uma ajudinha lá na Escola de Música, pronto, com jovens que estavam a aparecer também. Por exemplo, o Marco dos Quanta e pronto, essa malta toda que o público ouvinte conhece e já teve a oportunidade também de escutar a música deles. Portanto, para mim também é motivo de orgulho ver essa malta toda aí a fazer
1: quem
0: coisas.
1: Quem andou contigo, não é?
0: Quem andou comigo e, portanto, é motivo de orgulho e portanto, um abraço para eles todos. O meu avô diz assim, olha, está aqui uma coisa boa para ti. E eu, quando leio a carta, disse, avô, mas isto são dois selecionados por distrito. O distrito de Santarém é enorme, tem várias bandas. Alguma vez eu vou ser selecionado, portanto, sempre aquele estereótipo um bocadinho negativista, não é? Portanto, também era um bocadinho essa a vivência que nós tínhamos aqui na nossa região. E o meu avô tem uma frase que me acompanha para a vida, que é: se tu não preencheres a folha, tu não sabes se vais ou não. E eu nunca mais preenchi a folha, aquilo andou lá a rebolar.
1: Essa mensagem fica para a vida?
0: Fica, fica. Essa, entre outras, fica. Uma das grandes perdas na altura foi perda, hoje é ganho, que eu tive foi realmente ter perdido o meu avô fisicamente, mas o meu avô acompanha-me para sempre, em tudo, porque realmente eu já estudei com professores espetaculares, tanto portugueses como estrangeiros, mas o maior professor que eu tive foi o meu avô Fernando.
1: Dois selecionados, um deles foi o Zé Miguel.
0: Sim, e o outro foi o Pedro Correia, de Santarém, grandes amigos. Andávamos os dois no conservatório em Tomar.
1: Pedro Correia, que hoje é deputado.
0: Não é o Pedro. Por acaso fomos colegas no Conservatório de Santarém. Também é maestro.
1: Exatamente, mas não é, pronto.
0: Políticas à parte, atenção.
1: Sim, sim.
0: Políticas à parte, mas também foi um colega com quem eu aprendi bastante. No domínio da música coral. Um excelente profissional nesse domínio. Eu estou a falar no Pedro Mota Correia,
1: okay.
0: Foi maestro da banda de Paial, da banda filarmónica de Paial, durante alguns anos, bastantes anos até, e fomos os dois, portanto, fomos os dois. O Pedro tinha um carrinho que me dava boleia, lá está as boleias outra vez. Portanto, com 21 anos, eu quando chego ao Centro Férias Oeiras, olho para o meu redor e eu era o mais novo que lá estava. O resto da malta tinha 30 anos. 30 e tais, 40.
1: Desafio ou receio?
0: Ah, muito receio. Falta, se calhar, de confiança também em mim próprio. Porque, sempre tive que fazer muito esforço para ir fazendo as coisas, falta de confiança em mim próprio. Hoje em dia, tu tens o conceito de mentor, não é? Na altura, o meu mentor era o meu avô. E o meu pai também. E a minha mãe. Pronto. E os meus pais sempre fizeram um esforço muito, muito, muito, muito grande para que eu e o meu irmão pudéssemos estudar, para tudo isso. Mas a música propriamente de palco, que estamos a falar de música de palco, era como tu já mencionaste. Isso não dá dinheiro, isso é noitadas, é não sei quê, é não sei quantos. Eu ainda andei a tocar na música ao vivo, como tu sabes também. E eu aí também aprendi assim, isto não é bem a minha praia, pronto, não é bem por aqui, porque eu já tinha uma ideia muito definida daquilo que eu queria fazer, mas nessa altura chegar a um sítio daqueles e depois ter uma banda de música, eu vinha da Sociedade de Gestão Musical Rociense com muito orgulho, mas ter ali uma banda de músicos profissionais à minha frente, o que é que eu vou fazer?
1: Não é mais fácil?
0: Mais ou menos.
1: Há receios, mas não é mais fácil?
0: Não é assim, é diferente. Lá está, tu tens. Eu hoje, o que eu falei já aqui nesta entrevista, eu hoje olho para a comunidade, olho para os músicos, já faço essa análise, não é? Mas na altura, assim, fiquei apavorado e disse: e agora? Bem, olha, fartei-me de estudar nessas duas semanas. Fartei-me de estudar. E modéstia à parte, quando recebi o diploma. Que ainda hoje o tenho, e aparece lá a classificação final de muito bom, e assim, epá, calma aí, o que é que aconteceu aqui? E comecei a pensar, olha, isto pode ser o início de alguma coisa, vamos continuar a trabalhar. O meu pai também começou, sempre deu muitos conselhos para mim e para o meu irmão. Eu acho que nós com a idade vamos encaixando desses conselhos que recebemos lá atrás. E portanto, com a idade vamos encaixando esses conselhos. E o meu pai, no dia que eu e o meu irmão acabámos a licenciatura de professores no ensino básico, disse assim: estimados amigos, aquilo que eu e a vossa mãe poderíamos vos dar,
1: já
0: tenho. A partir daqui para a frente é com vocês. E não esperem que alguém vos dê alguma coisa, porque as cunhas só se metem debaixo da porta para endireitar as portas. Então foi sempre fruto de muito trabalho, Jerónimo. Eu tive a oportunidade, com 21 anos, nessa formação que fiz, de dirigir no Teatro Trindade, um teatro lindíssimo. Foi uma coisa espetacular. Espetacular. Aquilo mexeu comigo de uma tal maneira.
1: Foi o início da carreira do José Miguel Maestro?
0: Não. Não.
1: Não consideras que tenha sido?
0: Não, não. Foi o início da formação, etc. Mas o início da carreira como maestro foi na Sociedade de Gestão Musical Rociense. Foi
1: quando eu comecei, mesmo.
0: Foi quando eu comecei a ensinar o que sabia a esses jovens músicos e a outros que não seguiram música, mas que passaram por lá, porque foi aí que eu comecei a despertar o gosto pela direção, Quando eu fui para o conservatório, eu participei como coralista no coro de câmara do conservatório. Tínhamos uma maestrina, uma professora, a professora Ana Paula, que era fantástica, era uma pessoa que exigia muito de nós, mas ela, a forma dela dirigir, o gesto das mãos, era uma coisa que sempre me fascinou. Lá está, desde miúdo, eu olhava para as mãos e percebi como é que as mãos, como é que o gesto se transforma em som. E começava a tentar procurar reproduzir na Escola de Música da Sociedade de Instrução Musical de Ciência isso. E foi aí que eu considero que começou. Foi aí que a gênese do despertar para a música, o despertar para a aprendizagem da direção musical foi aí. E ter tido a oportunidade de começar a estudar com professores de renome, mais ainda, não é? Alimentou tudo isso.
1: O José Miguel é o maestro, mas que também escreve. Ou seja, depois que deve música, também é compositor. Sim. Já tens algumas peças. Esta é uma outra área para desenvolver ou vai surgindo só porque sim?
0: Olha, eu comecei a escrever música em 2004. Já tenho 15 peças para a banda. Tenho muitas canções infantis. Tenho um livro editado de 6 canções para crianças. Tenho um trabalho feito. Tenho um trabalho feito de uma obra para a banda em 2020. Participei com um compositor convidado de um organismo dos Estados Unidos. Portanto, tenho várias coisas feitas. Vai haver umas surpresas no início do próximo ano, nesse domínio. Uma surpresa grande, de grande dimensão. Um projeto muito bom nesse domínio. E em 2004, o meu avô celebrava os 70 anos de músico filarmónico. E eu nesse ano tive a oportunidade de estar como saxofonista a integrar o estágio Verão Amizade, a Orquestra de Sopros, em Aveiro. E o maestro era compositor. Portanto, e tocámos obras, uma obra dele, estreámos uma obra dele, que se chama Cassiopeia. E eu pensei assim, isto é fantástico, tocar uma obra e estar a ser dirigido pelo próprio compositor. E eu bebi muito daquela experiência. Ah, o meu avô vai fazer os anos. Perdão. E tal, experimentar, escrever uma coisa para homenagear o meu avô. Eu andava lá em casa dos meus avós, com o computador e por aí fora, a explorar, e o meu avô dizia, ah, isto até soa. Ó avô, o que é que tu achas disto? O meu avô não sabia o que é que eu estava a fazer. O que é que tu achas? E então compus a primeira peça, que se chama Artium Arts. Artium, arte em latim, arte pela pluralidade das artes. Porque o meu avô era, além de ter sido funcionário da Fundição do Rocio, era sapateiro, era um faz-tudo, além de ser um grande avô. E então eu escolhi esse título para a obra, foi logo a primeira coisa que me apareceu. E depois as ideias musicais, era fruto daquilo que eu escutava muito. Nós facilmente somos influenciados por estilos, por tudo, e então a obra tem... É uma abertura para banda, que tem uma parte mais clássica, vai de encontro àquelas correntes que tu estavas a
1: mais
0: falar.
1: Mais antiga, mais tradicional.
0: E depois faz a viragem para um estilo mais ligeiro, que, pronto, que depois foi uma descoberta também para o meu avô, porque ele passou por essa diferença, né, entre repertórios.
1: Ainda que o teu avô tinha recebido na vida, digo eu. Olha, para quem sempre esteve ligado à música, receber uma peça escrita pelo neto.
0: E não foi estreada pela banda do Rocio, foi estreada pela banda de Montalvo. Na altura era meio esta banda de Montalvo. E nós fizemos, pronto, eu combinei com a malta da banda e fizemos foi na União Jazz Malpiquense o concerto. E o meu avô foi ver o concerto, pronto, combinei com alguns familiares diretos, portanto, além dos meus pais, irem com ele, levá-lo, a nossa avó também. E então, quando chegou o momento da peça. Sim, nós tocámos a peça e no final eu falei ao microfone e disse ao avô, anda cá ao palco. O meu avô ficou assim, atordoado, ele fazia 80 anos nesse ano. E digo assim, esta peça é dedicada a ti. Esta peça é dedicada a ti. E portanto ele ficou, as lágrimas esvaíram-se, né? Portanto foi uma carga emocional também.
1: E percebeu que era aquilo que
0: eu andava a fazer.
1: Percebeu isso, que era aquilo que
0: eu andava a fazer. A questão do compositor é um bocado, penso eu, como qualquer artista plástico, por exemplo. Nós nem sempre estamos para aí voltados para escrever, e escrever só por escrever também não faz grande sentido. Essa peça, por exemplo, eu só voltei a tocar passado uns anos, depois de eu ter feito um bocadinho o meu luto também. Porque
1: é preciso.
0: É preciso. Portanto, é uma carga emocional muito grande que essa peça tem. E portanto, nem sempre também tenho disponibilidade para estar a escrever, mas ter um catálogo com 15 peças desde 2004 para cá é uma dinâmica muito interessante.
1: José Miguel, temos que finalizar esta, que podíamos estar
0: aqui uma noite inteira,
1: toda a noite inteira, mas vamos ter que fechar e a dar o saldo até 2026. Em 2026, por onde é que anda, para lá do ensino, o José Miguel Rodrigues? Olha, na Banda das Moriscas, porque é aqui o projeto que estás a dirigir há 2-3 anos, é esta parte?
0: Sim. Portanto, eu acabei o meu mestrado em ensino de música, portanto, em 2026. Portanto, foi mais uma formação
1: académica. Mais um passo académico.
0: Mais um passo académico. É importante fazer isso. É um objetivo profissional. Dirijo a banda de Filarmónica Mourisquense, portanto, como disseste bem, quase há 3 anos.
1: E a escola de música? É preciso acrescentar.
0: E a escola de música? Eu sou coordenador da escola.
1: Exatamente,
0: de música.
1: É preciso perceber aqui que uma coisa é a banda e depois ao lado tem a
0: trabalho,
1: escola de música.
0: O meu trabalho tem-se centralizado mais no nível da banda e tenho tentado dar ferramentas aos músicos da casa, aos poucos músicos da casa. Eu espero que, portanto, que a comunidade possa ainda desenvolver maior carinho pela própria banda, porque merece. Merece a comunidade, merece a banda, merece o concelho, merece toda a gente. Na minha modesta opinião, porque claro que nós temos que respeitar opiniões e visões também, e temos que saber coabitar em sociedade, mas parece-me a mim a por aí. Depois, eu sou, portanto, diretor artístico da Federação das Bandas Filarmónicas do Distrito de Porto Alegre. Tenho um contacto privilegiado com 15 associações que têm bandas filarmónicas e nesse domínio sou maestro da Orquestra de Sopros do Alto Alentejo e da Orquestra Juvenil do Alto Alentejo. E tenho também integrado como comentador o Festival Filarmonia de Ouro, portanto promovido pela Academia Portuguesa de Banda, com o apoio da marca de instrumentos franceses Buffet Crampon. Uhum. E portanto tenho tido a minha dinâmica normal, quem anda por estes meios, começar, portanto,
1: e tens tempo para isso tudo?
0: Tenho que ser muito disciplinado no meu tempo, Jerónimo. Tenho que dormir, tenho que descansar,
1: tens que dar aulas porque o ensino continua presente,
0: tenho que estar presente na minha família. A minha força motriz é a minha família, desde a minha mulher, desde os meus pais, pronto, desde nós sem família não somos ninguém. Não podemos dizer nós. Olha para o exemplo do Cristiano Ronaldo, não é? Nós estamos a falar num ídolo, não é? De âmbito mundial. E ele, a primeira coisa que ele fala em qualquer entrevista é nas suas origens e na sua família. Eu não estou a querer culpar nem me equipar ao Cristiano Ronaldo, mas é uma referência. Com bom e menos bom, como toda a gente. Mas o tempo tem de ser muito gerido, com pinças, para que nós possamos fazer um bom trabalho e possamos continuar a dar resposta qualitativa em todos os domínios. É possível, porque eu acabei, por exemplo, como eu te disse, o meu mestrado agora há quase um mês, e portanto eu não queria acabar o meu mestrado de qualquer maneira. Portanto, também não é falsa, usar aqui um bocadinho da falsa modéstia, mas acabei o meu mestrado como eu queria. Portanto, mas tive que me propor para isso. Tive que sacrificar domingos, tive que me levantar de madrugada, tive que fazer muita coisa, tive que fazer investigação e todo esse processo, e continuar a dar resposta a uma agenda grande, como tenho tido.
1: José Miguel, muito obrigado.
0: Obrigado.
1: Tudo a correr bem no Brasil no futuro para esses objetivos, e cá estamos à espera das novidades.
0: Sim,
1: em 2025.
0: Agradeço a ti pela disponibilidade, agradeço à Antena Livre, que tem sido uma casa aberta também para acompanhar todo o meu percurso, e portanto um grande abraço também para o auditório e também para todas as pessoas que me conhecem e que me têm apoiado de certa forma, de forma mais direta ou indireta, todo o meu percurso. Obrigado.
1: Miguel, muito obrigado. José Miguel Rodrigues, na primeira pessoa, veio para esta entrevista acompanhado pelos seus dois saxofones, sacou um deles para o fecho desta edição do Disto e Daquilo.

0: É tudo. Voltamos de hoje, 8 dias, com outros protagonistas. Fique bem.
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12: São 19 horas e 8 minutos. Bem-vindo, este é o Cool Sound.

0: Seja bem-vindo à Antena Livre, este é o Cool Sound e eu sou o Aurélio Luís, faço-lhe companhia aos sábados, ao final do dia, entre as 19 e as 21 horas. São 2 horas de música cool na rádio, como você gosta.
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5: E neste momento o relógio marca 19h23. Está com o Cool Sound, eu sou Aurélio Luiz e faço-lhe companhia até às 9. Continuamos com mais música cool aqui na rádio, como você gosta.

0: 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Até às 21 é o Cool Sound que lhe faz companhia na rádio como você gosta.
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3: Se só agora ligou o seu rádio, deixe dizer-lhe que está no ar o Cool Sound. 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

0: 19:58, bem perto da hora certa, tempo para as despedidas da primeira hora do Cool Sound. Depois das 20, voltamos com mais música cool, deixe ficar por aí, até já.
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12: Horas, 3 minutos. Seja muito bem-vindo à segunda hora do Cool Sound de hoje. Eu sou Aurélio Luiz e faço-lhe companhia até bem perto das 9. 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

0: Música Cool é a coisa que não falta por aqui até às 9 da noite. Obrigado por estar comigo aqui na Antena Livre.
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0: Olá, boa noite. Está com a Antena Livre. São 20 horas e 22 minutos.

0: E agora vai acontecendo o Cool Sound na Antena Livre. Eu sou Aurélio Luís e fico consigo até às 21.
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0: Olá, boa noite. São 20 horas e 58 minutos. Chegamos ao fim da segunda hora do Colução de hoje, mas hoje temos Colução em dose dupla, é verdade. Ali bem perto da meia-noite volto com mais música cool. Até lá, fique bem, fique com a antena livre.
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1: Bem-vindo à Queda dos Anjos sem demoras. Iniciamos a hora com Heavy Dance, um dos grandes marcos da banda norte-americana de rock alternativo Faith No More, lançado em 1995. O tema foi o terceiro e o último single do aclamado quinto álbum de estúdio do grupo, intitulado King for a Day, Fool for a Lifetime. São os Faith No More. E esta é a Queda dos Anjos.

música nova na Queda dos Anjos com os Wolf Alice. Êxito de agosto de 2026, Eight the Sky, é um tema da banda britânica de rock alternativo lançado no passado mês. A faixa serve como encerramento da coleção de raridades intitulada The Clearing B-Sides. Agora na Queda dos Anjos vem aí os The National. Tema para 2023, New Order T-Shirt.

dos Anjos, estes são os Future Mondays com Faithlessly. Vem os Royal Blood com 10 over 10. É o single de regresso do de rock britânico, lançado 12 de agosto de 2026.

texturas do rock aqui na Queda dos Anjos, o poderosíssimo som dos Ain't Nothing, single para este ano de 2026, intitulado

reta final da Queda dos Anjos. Seguimos em frente com o Stephen Wilson Jr. e o tema original dos Nirvana, Something in

textura para este tema dos Nirvana, Something in the Way, aqui por Stephen Williamson Jr. Terminamos aqui a edição da Queda dos Anjos e vamos fechar com Heroes, um dos temas mais marcantes interpretados pelos Hollywood Vampires, o supergrupo de rock formado por Johnny Depp, Alice Cooper e Joe Perry. O tema é uma faixa cover do clássico intemporal, lançado originalmente por David Bowie em 1977, gravado no ANSA Studios na Alemanha, o mesmo estúdio onde o próprio Bowie gravou a versão original. O tema foi lançado no segundo álbum de estúdio da banda intitulado Rise em 2019. Fechamos aqui a Queda dos Anjos. Eu sou o Zé Vial. Volto para a semana para mais uma hora do melhor rock indie e alternativo. Fica aqui na nossa companhia. Terminamos com Hollywood Vampires. Até lá. Stay safe.

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Entre tantas espécies nesta explosão de vida no planeta Terra, destaca-se uma espécie aparentemente frágil, a nossa. Faltam-nos muitas qualidades e a robustez física de outras espécies. Strong.

0: Olá, boa noite, eu sou a Joana Ramos e está no Mundo Maravilhoso. A pureza do amor por si mesmo quase nunca é deteriorada pela intrusão de algum propósito extrínseco ou ulterior. Apenas muito raramente procuramos o nosso próprio bem-estar primariamente, por esperarmos que leve a algum outro bem. Fique connosco.
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Olá, boa noite, bem-vindos a mais um Mundo Maravilhoso, espero que estejam a gostar. Dizer-vos que para os pais a educação emocional significa conseguirem compreender os sentimentos dos filhos e serem capazes de os acalmar e guiar. Quando os pais oferecem compreensão aos filhos e os ajudam a enfrentar as emoções negativas, como a ira, a tristeza ou o medo, criam-se laços de lealdade e afeto entre pais e filhos para sempre. Esteja desse lado connosco, até já.

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0: Boa noite. Escolhemos cuidadosamente os tecidos e os materiais das nossas casas, mas não costumamos considerar com atenção os critérios básicos de convivência necessários para desfrutar de um lar acolhedor, um território seguro que ofereça amparo aos membros da família, claro, e que permita a cada um de nós desenvolver-se de acordo com as suas necessidades. Pense nisto. Bem-vindo ao Mundo Maravilhoso.
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afeto humano utiliza um mecanismo que supera a distância social, desativando os circuitos que são utilizados para a avaliação crítica e para as emoções negativas, e une os indivíduos por intermédio do circuito de recompensa, o que explica o poder do amor para motivar e entusiasmar. Obrigada por estar desse lado. Este é o Mundo Maravilhoso. 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

0: A explosão tecnológica e as redes sociais estão apenas a potenciar a nossa capacidade inata para transmitir as emoções e pensamentos, para facilitar a comunicação e, por conseguinte, a criatividade.
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Compreender o sentido das nossas vidas tem um impacto enorme sobre a nossa felicidade pessoal e sobre a forma de nos relacionarmos com os outros, porque afeta diretamente a nossa forma de sentir o mundo e de nos emocionarmos.

Os nossos sistemas educativos e os meios de comunicação estão a falhar. Com raras e honrosas exceções, continuam na grande maioria aferrados a um modelo caduco que se limita a distrair-nos ou a transmitir informação a granel ou a gritos.

0: O natural na vida são os conflitos e as crises. São inevitáveis. O importante é conhecer e saber manejar as ferramentas básicas para os resolver. Porque, caso contrário, impedimos os processos de transformação e evolução que deveriam acompanhar as nossas vidas.
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0: Na idade adulta torna-se muito difícil fugir da expressão convencional e limitada dos sentimentos de amor e afeto. Censuramos-nos de forma automática, diariamente, e quase sem darmos conta, pagamos um preço elevado ao longo de uma vida de solidão. Vale a pena pensar nisto aqui connosco no Mundo Maravilhoso. Bem-vindo.
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muito boa noite, sejam bem-vindos ao programa Dance Power, emissão número 618. Ao longo da próxima hora, vamos ouvir alguns dos maiores sucessos da Dance Music. A partir de agora, aqui vamos nós, na rádio como tu gostas, Antena Livre.

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0: E é assim que terminamos esta emissão do programa Dance Power, emissão número 618. Eu sou o DJ IMG, de hoje a outros dias estou de volta. Continuação de uma boa noite e um bom fim de semana aqui na Rádio Como Tu Gostas, Antena Livre.
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6: Já cá está mais uma edição, a 691 do Clube Megahertz.
5: Daniel Vieira.
6: É isso mesmo, mais uma semana que passou e mais uma vez estamos aqui na tua rádio de eleição para te fazer companhia nas próximas duas horas com um conjunto de ótimas propostas musicais. Há também recordações e espaços dedicados que já conheces bem.